0: Boate Azul. Quem aí nunca lembrou desse sucesso, hein? Já já trago mais.
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1: 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Já estamos de volta. É o nosso programa Sertão Saudade. A melhor sintonia com os melhores ouvintes ouvindo aqui nessa rádio maravilhosa, nessa sintonia maravilhosa. Vamos trazer mais sucesso, vamos recordar música boa, minha gente. Cama de Capim com eles, Zezé de Camargo e Luciano. Quanta saudade, quantas recordações.

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0: E é isso, com essa a gente finaliza mais uma edição do nosso programa Sertão Saudade. Você pensou que ainda ia ter mais? Calma, minha gente. Se Deus quiser, a gente volta em uma nova edição aqui na sua sintonia, nesse mesmo horário, nessa mesma frequência. Obrigado pelo carinho, obrigado pela sua audiência e até a nossa próxima edição. Tchau, tchau, Brasil. Fui!
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2: Olá, tudo bem com você? Começa agora o programa Roberto Carlos e Companhia aqui pela sua melhor rádio. Eu sou Bia Ipsen, é um prazer ter a sua companhia a partir de agora por aqui junto comigo por uma hora conferindo todas as músicas do Roberto Carlos e amigos, aquelas músicas aí desde o comecinho da carreira até os mais recentes lançamentos. E para começar hoje falando em lançamento recente, vamos com Roberto Carlos e Sophie Charlotte com Proposta.

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3: Que prazer rever vocês. Muito obrigado.

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1: Fechando nosso bloco por aqui, agora eu vou lá tomar aquele cafezinho e já volto com mais músicas pra você.
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2: Já estamos de volta com mais um bloco do Roberto Carlos e Companhia. E agora vamos com essa daqui que é a clássica, né? O hino do sertanejo, né? Do Chitãozinho Chororó, que foi regravada pelo Roberto Carlos, Evidências.

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0: Fechando o nosso bloco, agora eu vou lá para um rápido breakzinho e já volto.
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6: Já estamos de volta com mais um bloco do Roberto Carlos e Companhia por aqui, trazendo as melhores músicas pra você. E agora tem Roberto Carlos e Antônio Carlos Jobim com Lígia.
7: Tom, é um prazer muito grande ter você aqui.
8: Prazer.
7: Mas a gente queria que você cantasse, né?
8: Eu quero fazer aquela música que a gente faz junto, que fica tão, tão bom.
7: É, a gente você precisa combinar.
8: Pois é, a gente precisa combinar, porque a gente se encontra assim no meio da campanha, né?
7: É. Vamos lá.

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0: Mas essa parte é uma parte que eu não conhecia.
1: A surpresa.
0: Ah, é. Então vou cantar a original.
1: Canta a original.
0: É. 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

0: Que beleza, Tom.
1: Muito obrigado, Tom.
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0: Fechando o nosso bloco, agora eu vou lá para um rápido breakzinho e já volto.
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7: Voltei com o nosso último bloco do Roberto Carlos e Companhia de hoje. Bom demais ter a sua companhia. Tá trabalhando? Tá dirigindo? Onde você tá? O que que você tá fazendo, hein? Conta pra gente aqui nas redes sociais e conta também se você tem alguma relíquia do Roberto Carlos, né? De repente um CD, disco, fita cassete. Conta pra gente aqui nas redes sociais. E agora, pra continuar, tem Jesus Salvador.

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2: Fechando Roberto Carlos e Companhia de hoje, agora o Bia Ipsen, vou indo nessa. Muito obrigada pela sua companhia, obrigada pela sua audiência e a gente se encontra por aqui, tá bom? Um beijo pra você, fica com Deus, aquele abraço, tchau, tchau.
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2: Eu estou chegando assim de mansinho, nessa rádio maravilhosa, que aqui abre esse espaço maravilhoso pra gente chegar, pra gente conversar, pra gente tocar o melhor da música boa. Na verdade, é o nosso programa Sertão Saudade. Wilson Meirelles chegou, Brasil. Ixi, Maria, quase não sai voz também, né? Wilson Meirelles chegou e o Brasil inteiro já está, é claro, transmitindo esse programa maravilhoso a todas as nossas emissoras parceiras que nesse exato momento estão transmitindo o nosso programa. Muito obrigado pelo carinho, seja em qual for o horário que você esteja nos ouvindo nesse exato momento, muito obrigado pelo carinho. A partir de agora, o meu, o seu, o nosso programa Sertão Saudade já está no ar.

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0: machucada, Zezé de Camargo e Luciano, e a gente, ó, no fundo do baú, trazendo pra gente recordar. Isso que é maravilhoso.
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6: Voltamos a apresentar Sertão Saudade. Na melhor programação, esse é o nosso programa Sertão Saudade. Já estou de volta para você, meu amigo, para você, minha amiga, curtindo a melhor programação. Muito obrigado pelo carinho. Por aqui você sabe, Wilson Meirelles e o programa Sertão Saudade. E agora, apaixonado por você, Gino e

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0: Adalberto e Adriano Atitude, aqui no nosso programa Sertão Saudade. 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
10: Voltamos a apresentar Sertão Saudade. Já estamos de volta no nosso programa Sertão Saudade, mandando um fortíssimo abraço para ele, meu amigo Grandão Santos, lá em Cícero Dantas, na Bahia, ligadinho na melhor programação. Deixa eu mandar um abração fortíssimo para ela, tá sempre ligadinha também, minha amiga Manu de Nova Matrona. Alô, minha amiga Manu!
11: Boa noite, lindão.
10: Ixi,
11: tá bom?
10: Tudo bem.
11: Eu falei, pastor, agora que eu fui achando, você falou o número aí, mas cacei, não achei mais nunca.
10: Não achou, olha aí.
11: Tudo bem?
10: Tudo bem.
11: Direto, mas não pude falar nada mais com você. Ah. Porque você mudou o perfil, sabe?
10: É isso, mudou
11: agora
10: a foto.
11: Agora eu te encontrei.
10: Opa, maravilha.
11: Um abraço
10: pra você também, minha amiga Manu de Nova Matrona, obrigado pelo carinho, sempre recebendo as participações desses nossos amigos ouvintes, que é sempre maravilhoso, né? Se você também tá aí curtindo a nossa programação, mande seu áudio, mande sua mensagem, quero também mandar um abração pra ela, tá sempre ligada na nossa programação todos os dias, né? Ah, cadê aqui o nome dela, rapaz? Cadê aqui? Energia muito positiva, um abraço pra você, beijo, fica com Deus. Ah, nossa amiga Geralda, lá de Pinheiro, de Capitão Enéas. Geralda, um abraço pra você, minha amiga, obrigado pelo carinho, hoje e sempre. A toda a sua família, obrigado também pelo carinho, tá? E ó, você também continua participando com a gente. Vai lá, manda a tua mensagem, DDD 98981369365, através do nosso WhatsApp. Você vai participando com a gente. Ah, o Cícero Rosa também tá aí junto com a gente. Alô, Cícero, um abraço pra você. Obrigado pelo carinho da sua audiência maravilhosa. E a gente segue com a melhor programação aqui na sua sintonia. Aumente seu volume. Programa Sertão Saudade.

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0: Boate Azul. Quem aí nunca lembrou desse sucesso, hein? Já já trago mais.
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2: 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Já estamos de volta. É o nosso programa Sertão Saudade. A melhor sintonia com os melhores ouvintes ouvindo aqui nessa rádio maravilhosa, nessa sintonia maravilhosa. Vamos trazer mais sucesso, vamos recordar música boa, minha gente. Cama de Capim com eles, Zezé de Camargo e Luciano. Quanta saudade, quantas recordações.

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0: Fechando o nosso bloco, agora eu vou lá para um rápido breakzinho e já volto.
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7: Voltei com o nosso último bloco do Roberto Carlos e Companhia de hoje. Bom demais ter a sua companhia. Tá trabalhando, tá dirigindo, onde você tá? O que que você tá fazendo, hein? Conta pra gente aqui nas redes sociais e conta também se você tem alguma relíquia do Roberto Carlos, né? De repente um CD, disco, fita cassete. Conta pra gente aqui nas redes sociais. E agora, pra continuar, tem Jesus Salvador.

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2: Fechando o Roberto Carlos e Companhia de hoje, agora o Bia Ipsen, vou indo nessa. Muito obrigada pela sua companhia, obrigada pela sua audiência, e a gente se encontra por aqui, tá bom? Um beijo pra você, fica com Deus, aquele abraço, tchau, tchau.
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2: Eu estou chegando assim de mansinho, nessa rádio maravilhosa, que aqui abre esse espaço maravilhoso pra gente chegar, pra gente conversar, pra gente tocar o melhor da música boa. Na verdade, é o nosso programa Sertão Saudade. Wilson Meirelles chegou, Brasil. Ixi, Maria, quase não sai voz também, né? Wilson Meirelles chegou e o Brasil inteiro já está, é claro, transmitindo esse programa maravilhoso a todas as nossas emissoras parceiras que nesse exato momento estão transmitindo o nosso programa. Muito obrigado pelo carinho, seja em qual for o horário que você esteja nos ouvindo nesse exato momento, muito obrigado pelo carinho. A partir de agora, o meu, o seu, o nosso programa Sertão Saudade já está no ar.

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0: Rosinha Machucada, Zezé de Camargo e Luciano, e a gente, ó, no fundo do baú, trazendo pra gente recordar. Isso que é maravilhoso. Continue ligado. O Sertão Saudade volta já.
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6: 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Na melhor programação, esse é o nosso programa Sertão Saudade. Já estou de volta para você, meu amigo, para você, minha amiga, curtindo a melhor programação. Muito obrigado pelo carinho. Por aqui você sabe, Wilson Meirelles e o programa Sertão Saudade. E agora, apaixonado por você, Gino,

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São 4 horas e 32 minutos, gente boa, 4h32, bom dia Pedra, bom dia ouvintes, bom dia Vaquerama Valente, tá começando mais um programa Amanhecer no Sertão pela 98.7 Pedra FM. Hoje é quanto do mês, corri, o povo quer saber. É, mas tá esperta toda. Hoje é dia 17, gente boa, 17 de setembro. O mês tá caminhando para o final. Hoje tá um calorzinho lascado aqui dentro, viu? Tá um calorzinho da hora. Hoje tá a primeira para minhas comadres lavar roupa. São 4 horas e 32 minutos. Bom dia para vocês do sítio, das fazendas. Você nas vilas e agrovila, você nessas cidades vizinhas, outros estados que já estão aí navegando na internet. É bom demais ter a sua companhia até às 7 horas. Mas Deus querendo, isso vai se acabar já já, né? Vai terminar esse horário político, aí nós voltamos à programação normal. Um abraço, um bom dia para vocês que estão tirando leite, você barrendo a rua, você nas padarias fazendo aquele pãozinho. Um abraço para cada um de vocês. Vamos pedir o Papai do Céu força, coragem e sabedoria para conduzir o programa até às 7 da manhã. Eu, macho rei de mãe da cheiro aqui na locução e lá na outra banda no painel de comando levando música à hora certa na sua casa. Corrita, é corrita ou é corrinha? É corrinha, hein? O que chamar tá bom. Rapaz disse não, é corrinha, ora sebo, certo? Corrinha, corrinha, se você ficar ainda mais um mês por aqui, eu vou ver se consigo um velho aposentado pra você, viu? Pra ver se você desencaia. Você tá quantos anos? 17, né? 17? Fazer 18, certo? Nunca deu uma tapa na aranha. Você tá zerinha, zerinha, certo? Corrinha. Nunca mexeu na caixa de maquete, corrinha, não, né? Aí dentro, corrinha. Corrinha, olha a hora, corrinha. Já são 4 horas e quase 34, corrinha.

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dia, macho velho. Quiseram se conduzir. Ele ouvia a música com mais Batista, Folha Seca, para oferecer meu amigo Marcelo, meu amigo Edinho, padre Zé Severino, padre Dadá no Cipirão, padre Gonçalo, Tonho Catonho nas panelas, a Neto Realês na Veneza, a meu amigo Vavá no Cipirão, Lagoa da Pedra, e a todos que estão aqui nessa rádio maravilhosa, Pedra FM. Que é um bom dia, macho velho.

0: 5 horas e 5 minutos, galera, 5 e 5, bom dia pra vocês que estão aí no outro lado, você que tá curtindo a 98.7, um abraço e um bom dia pra cada um. Alô, você do telefone, bom dia.
1: Bom dia, macho velho, galega da Beira 1.
0: Ô, menina galega, bom dia, é um prazer falar com você, minha jovem, fique à vontade.
1: Quero uma música. Como é que tu tá?
0: Tá primeira, graças a Deus, tudo na paz.
1: Quero uma música aí de Amado Batista com borboleta azul, para oferecer a meu esposo Genesi, pra tu.
0: Obrigado.
1: Tatiana, lá do Sítio Areias, Gentil, seu esposo Gustavo, a meu neto Estevam, Miguel da Reciclagem, Lido lá do Riacho do Pardo, Dona Maria e seu Giovanni, lá no Horizonte Alegre, pra tu, macho velho. Ô, macho velho, tu tá bem?
0: Rapaz, eu tô bem barrigudo, bem careca, me pensa.
1: Olha, eu vendo Caivão, bota aí na rádio, viu?
0: Oi?
1: Eu venho cá e vou botar aí na rádio, e quando eu encontrar você, eu dou 20 reais pra você tomar meia.
0: Eita.
1: Tu tá me ouvindo, macho velho?
0: Oi?
1: Tá me ouvindo?
0: Tô sim, que eu não tô cego.
1: Oi, eu não tô cego, eu não tô doido. Pois tá bom, viu?
0: Falou, amigo, um abraço. 5 horas e 7 minutos, essa é a Galega Azeda, quem dizia era a irmã dela, chamava ela de Galega Azeda. 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E lá na Pedra Furada de Venturosa tem ele, o meu velho amigo Pedro do CD. Expulsaram ele da cidade de Venturosa, ele morava na Vila Bacurau. Começou a dar trabalho, botar chifre nas mulheres casadas. Aí as mulheres juntaram-se, deram uma peia nele e expulsaram. Ele está lá na Pedra Furada. Entrou lá numa furna, expulsou os morcegos. Tá lá alojado. Mas é gente boa o danado, viu? É gente boa. Você vai internar algum parente aí, você liga pra ele que ele vai pra qualquer cidade, viu? Ligue no 9135-6781. Gilmar Galindo, um bom dia, um abraço pra você e pra toda a sua família aí na Rua Nova, ligadinho. E vocês aí do Belezal, gente, aquele abraço, galera. A galega, galega, galega, essa galega, mas não é essa galega azeda que ligou agora não, é a galega que vende fumo de rolo. Você quer comprar aquele famoso fumo de rolo? Peça para sua bicicleta, moto, pneu, câmara de ar. 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Fecha a matraca, Corrinha. Leve sua receita, vá falar com o Ivan ou com as meninas no balcão. Corrinha, fique quieta. Eita, menina que dá. Vou, me dê o dinheiro. Vende, sim, senhora. Se vende azulzinho lá também. Oxe, pronto, tem umas compras aí, me dê o dinheiro. Oxe, pronto. Ah, pra mim, Corrinha, falar outra coisa, basta. Pra comprar uma caixa pra você? Aquele é pra homem, doido, não é pra mulher, não. Pensa que bebe. 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Essa Corrinha parece que é parenta da Galega. Só, da Galega Azeda, só o seno. A borracharia de Carlinho fica na saída Parco Verde. Vai mandar consertar o pneu do seu carro ou da sua moto, meu filho, procure essa borracharia. Ela abre cedinho, cedinho e atende aí você, proprietário de carro e moto. 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E eu vou saber, Corrinha. 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Já são 5:15. 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Alô, você do telefone, bom dia.
2: Bom dia, Marco Rei. É Poeta Mototáxi.
0: É o Poeta Mototáxi do Santo Antônio, é o próprio. Pode ficar à vontade.
2: Eu queria qualquer música, você escolhe aí, é quem manda. Uma música com Barreirito, aquela casa que caiu do avião, né?
0: Uhum. Pode oferecer.
2: Viu?
0: Alô?
2: É, aquela a música de Barreirito.
0: Entendeu? Como? É. Aí.
2: Qualquer um aí, hein?
0: Barreirito?
2: Pra oferecer pra você, a todos os estudos da Rádio TFM, pra todo pedência aí, nos conterrâneos, aqui em Foto Tentará, pra Marim Pinto, pra Quinteiro, o pessoal aqui do Citeré, Queimado Nova, Cacimbinha, Salina, Ramada, Guarilho, e a todos vocês, a Venturosa, ali, meus amigos Venturosa que estão ouvindo nesse momento, e a todos os vídeos da região que eu não conheço, um bom dia, um abraço, um feliz dia de quinta-feira, né?
0: É verdade. Esse é o Poeta Mototáxi, o velho amigo lá do Santo Antônio. De vez em quando ele liga, pede música bonita e oferece aí pra toda a galera. Obrigado aí, viu, amigão? Um abraço pra você e pra família. 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Pode ir, Corrinha. Vá, Corrinha disse, eu vou lá fazer minha feira lá. Certo? Corrinha recebeu ontem, né? Tá dando risada aí, né? Recebeu quase 10 reais ontem. Corrinha, vamos de música, Corrinha. Tudo conversa demais. 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

meus amigos, se nesse momento algum de vocês me perguntasse onde estão os meus passos, eu não saberia dizer. 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

0: São 5h45, gente boa. 5h45. Bom dia para você que tá ligadinho, você que tá curtindo a 98.7. Um abraço. Você do Santo Antônio, São Pedro do Cordeiro, Tará, Tenebre, essa galera boa aí do São Domingo, um abraço pra vocês. Sítio Fundão de Buíque, Maria Nório, Ailda, Coca e Zé Cachimbo, um bom dia pra todos vocês. Cleito, Gabriel, Kaique, enfim, pra toda a família Nório, aquele abraço. Ah, alô, você do telefone, bom dia.
1: Bom dia, apenas se eu não fiz com medo de bom dia, mas bom dia.
0: Ô, Antônio de Catonho.
1: Bota a toada do velho da estrada aí a disposição.
0: Velhinho da estrada. Mas antes, deixa eu dizer logo pra não me esquecer.
1: Diga.
0: Corrinha tá mandando um cheiro.
1: E eu mando dois pra ela.
0: Certo.
1: É.
0: Mas ela tá dizendo que beijo não enche barriga, não. O que enche barriga é o queijo que
1: não,
0: você ia...
1: Não, a gente tá em Noé pra ela. Tô em largou a mulher.
0: Hum?
1: Tô em Noé, largou a mulher, vou ajeitar pra ele, Corrinha. Bom, vou oferecer a Zé Buchinha, a Machãozinho de Mesa, Alvero, a Luquinha, a Beí, pai dele, a Zé Irando Mundo Novo, a Cabinho de Quino, a Zé Dinani, Pedro do CD, Doi Noé, a Roberto, nosso amigo, casamenteiro, Daniel, e a todos os ouvintes, a Damião Assis, vizinha eu. E toca o barco pra frente, e a corrida fica perdendo, eu vou ver ela pra tomar banho no rio.
0: E a noiva?
1: E a Eliane, minha prima, a noiva, ela já tava esquecida.
0: Tava esquecido, né?
1: A Neto Vialeiro também, vamos comemorar que vai ser o sofoneiro. Aí são as quatro bandas.
0: É, o Claudinho de Quino já contratou ele já.
1: É, pois pronto. Quero que é coisa, nós chamamos pra dar uma ajudinha.
0: Exatamente.
1: É, assim.
0: Ah, pois falou, vai. Meu amigo, um abraço.
1: Liga a Corrinha que bota ligeiro.
0: Certo, Corrinha, quem mais bota? Corrinha não é de botar dentro, não, mas se for pra botar é com ela mesmo.
1: É verdade.
0: Esse é o Tonho de Catonha aí nas panelas. Um abraço pra você, pra Tonho de Noel. Um bom dia pra noiva, né? A menina Eliane Vaz, que tá se preparando pro grande dia. Roberto de Beijo. Claudinho de Quino arrumou um terno. Disse, não, não precisa comprar terno, não. Que tem aquele terno de quando o Claudinho era pastor, né? Até tem a foto dele aí no celular, ele de terno. Ele disse, eu vou mandar apertar só um pouquinho, dá certinho pra Roberto. E Eliane, coitada, não achou o vestido que desse pra ela. Roberto desceu pra comer, disse que ia ver se encontrava lá uma lona de caminhão, né? Pra mandar fazer um vestido pra ela. Porque aqui ela não encontrou. Ontem ela estava aqui na feira, coitada. Estava até na loja paulista lá procurando aquelas peças de pano lá, mas não achou não que desse. Tinha que mandar uns 3 ou 4 pacotes daquele. Disse, não, aí fica que nem roupa de cigano. É melhor uma lona de caminhão mesmo que fica de uma cor só, né? Alô, você do telefone, bom dia.
2: Ô, macho velho, por que tu não deixa de ser corno?
0: Ai, filho de uma égua!
2: Mas tu é corno, né, bicho?
0: Não, o Roberto de Beijo foi pra Arco Verde comprar a lona pra fazer o vestido e disse que você tinha arrumado aquele terno seu que você postou ele aqui no celular.
2: Tu é mais sem régua do que a raposa criada em casa.
0: Aí.
2: O papagaio de rapariga é tu.
0: Tu mandou já apertar o terno, manda ele apertar direitinho pra ver se dá pra ele.
2: Que porra de terno?
0: Você não disse que Ele foi quem me disse, foi o Roberto que me disse que você tinha dado esse terno aí pra ele e ia mandar só dar uma ajustadazinha, um aperto.
2: Tu e Roberto, tem muito que tinha um boitinho.
0: Quem?
2: Tu e Roberto.
0: E, rapaz, tu deixa disso, deixa de falar de Roberto, que o Roberto é gente boa.
2: Não dá pra fazer uma parede de boi não, que é um gordo e um magro.
0: E o seu compadre, vai doar o que pra esse casamento?
2: Eu não tenho compadre não, meu compadre tá intrigado Deus.
0: Não é Zaqueu, rapaz?
2: Tá intrigado Deus.
0: Você já levou sua bebê pra conhecer o padrinho?
2: A menina não tem essa qualidade de gente de padre não.
0: Ela merecia um padrinho assim que nem eu, rapaz, não um triste daquele.
2: É outra peça.
0: É não, o Roberto Ibeiro, né?
2: É.
0: Porque disse. Olha,
2: bota a toada da vaca da cara branca. E Jipe disse que a toada é pra cor, não oferece pra ele.
0: Pra quem?
2: Pra Jipe.
0: Jipe é muito cor, né? Pra aquele é o. Olha, tem que pegar Jipe, Zaqueu, botar o arado neles pra eles arar a terra.
2: Ah, foi bota.
0: É duas pragas, viu? Como é que tu arruma um triste daquele pra ser teu compadre?
2: É duas pragas.
0: Olha, o Roberto de Beijo disse que você tinha falado, entenda bem. Roberto disse, olha, macho velho, o Claudinho de Quino me falou que Zaqueu nasceu em curral. Eu digo pra cuidar dos bichos, né? Ele disse, não, pra levar chifre. Eu não sei como é que um bicho daquele gosta de levar chifre daquele jeito.
2: Essa
0: não
2: nasceu um curral,
0: é um
2: bezerro.
0: Oxi.
2: O que nasceu um curral é um bezerro.
0: Ofereça as músicas aí pra sua turma, vá.
2: Ofereça as gente pra quem tá escutando.
0: É uma música de corno pra corno.
2: É uma música de corno pra corno.
0: Certo.
2: E eu disse que era uma música de corno.
0: E meu gente conta nada de aparecer.
2: Não.
0: E o queijo de corrinha?
2: Quem ganhou, macho velho? Tu deve ser família de cigano, né?
0: É o quê?
2: Tu deve ser parente de cigano pra pedir. Então tu tem que ler a peça.
0: Não, mas é a corrinha que tá pedindo, dizendo, não, macho velho, meu queijo, o Claudinho vai mandar ou não vai?
2: É você.
0: Hein?
2: É você quem tá pedindo. Quando leva o queijo, você deve dar o queijo a ela, você come.
0: Manda um queijo pra bichinha, eu acho que ela tá com a espingarda carregada, que ela disse que tá desejando.
2: Rapaz, ela atire. Atire em quatro reais.
0: Será que Neco do Vialejo andou mexendo na caixa de marca de corrinha?
2: Neco do Vialejo em vaca velha, não faz isso não. Vai que bora.
0: Falou, esse aí é o Claudio de Quino, o padre, e é padrinho de casamento. Ele é o padrinho de casamento de Roberto, rapaz. Agora foi Corrinha que me orientou aqui. Sabia, mas eu disse não, só por estar aí no celular. Claudinho de Quino é o padrinho de casamento de Roberto e Zaqueu é a madrinha. Certo? Aí dentro, Zaqueu, velho. Um abraço pra vaca velha lá na bica de baixo, pra meu amigo Zé Rolinha, Luiz Carlos lá da Fazenda Peixe-Piaba, Claudinho de Quino, é ruim, mas é gente boa esse danado. Ele doou um garrote aí pro casamento do Roberto, né? Eles falam muito um do outro, mas ele se ama. Ele se ama? Eu pensava até que eles eram irmão, parece que só os dois. Mas o seu queijo pode ficar sossegado que ele vai mandar, viu? Quarta-feira eu cobro ele lá na feira. Corrinha, coitada, dá aquelas engolhadas querendo vomitar, corre pro banheiro. É o que, Corrinha? Ela, eu acho que eu tô... Eu digo o que, menina? Ligeiramente grávida. Ô, Cláudio, tu manda um queijinho pra o bebê não nascer parecido com tu, viu? Embora que nascendo parecido com você, mas tendo saúde é o importante, certo? É o Claudio de Quino, ruim não, se amostrando. 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Um bom dia para Zé Dinani, lá na cidade de Venturosa, Mas Priscila. O vereador Dudé também ligadinho. Neném de Neco, João Norato, um abraço para cada um de vocês que estão ligadinho em Venturosa. O futuro vereador da Cidade da Pedra também, Uriel, lá no sítio Fundão, isso aí é moral, viu? Isso aí é gente boa, é diferente desse mão de vaca, desse Claudinho de Quino. O Uriel, esse aí é gente da gente. Um abraço, um bom dia pra você. Zé Trocado, lá do Riacho do Mel, é outro que tá doido pra levar corrinha. Eu não, corrinha não vai sair da rádio de jeito qualidade. Zé Trocado, ô Marco Velho, eu tenho aqui uma égua parida com fiote, vamos trocar em corrinha? Zé, vá procurar outra corrinha pra lá. Deixa a corrinha aqui no canto dela. O Zé Trocado, ele compra, vende e troca qualquer objeto. Carro de boi, carroça de burro. O Claudinho de Quino comprou uma carroça de burro a ele, ele foi levado e chegou lá só os pneus. O Claudinho que falou, né? Não sei se ele quebrou ou vendeu no caminho. 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Ô Corrinha, senta o ganha-pão aí num canto, que a senhorita tá andando demais e eu fico feito uma bestaia daqui conversando sozinho. Vamos de música, né? Vamos de música. Pedido tem com força aí. E pode comprar fiado, que Claudinho disse que quarta-feira ele já vai passar logo aqui para deixar seu queijo, viu? Não vai nem levar para a feira, certo? Que ele vai aqui, ele tem uma costureira aqui embaixo, a mãe de Val Mecânico. É, dona Zilda, parece que é Zilda o nome dela, ela é uma costureira de primeira qualidade. É ela quem vai ajustar o paletó, né? O terno que Claudinho de Quino deu pra Roberto de Beijo, pra o casamento, pra ele não ter que comprar um novo, certo? Rapaz, ele disse que vai aproveitar, que vai levar esse terno pra ela apertar e já passar aqui e deixa seu queijo. Então vamos de música, bora enquanto aparece o queijo.

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6h14, 6h14, gente boa, um bom dia para vocês que estão aí na outra banda, ligadinho, curtindo o programa. 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Já são 6h16, tem um pedido aqui de uma menina Lígia, né, lá do Poço das Ovelhas. Ela tá numa pressa lascada, que ela já mandou umas 30 mensagens. Eu não sei se ela tá esperando o trem ou que ela tá nessa pressa toda. Amiguinha, aqui é na sequência, viu? Aqui não tem como eu passar você na frente de outro e outro na frente do outro, não. Aqui, de acordo, vocês vão pedindo, a gente vem tocando. Você mandou aqui 12 mensagens pra mim. Se você mandar uma e mandar 30, acontece a mesma coisa. A música só toca na sequência, viu? Vamos de música, vamos atender ela, né? Vamos atender, já chegou a vez dela aí. E vamos deixar cair, meu filho, senão a menina dá cria.

Malbina, velho. Pediu uma música, Milionário Zé Rico. Você sonha demais. Tá com ela, oferecer aqui a Tonha 6, cabeção, mulher macaro, a Bi, a todos aqui da Tonha d'Água, ofereço a Maroca no Porto do Boio, ofereço a minha prima Carmosina no Cito, Três Riachos, com filho Fábio, meu sobrinho no Cito Piranha, Ventrosa, Barulho Tereza, Lila Marta, Padre Cizinho, todos que estiver ouvindo.

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Bom dia, macho velho. Bom dia, bom dia. Bota aí Isaac, ele velho com Zé Reinaldo. Por oferecer a culpado de Sérgio, a Soró, a Zé Coitinho na Esperança, ao Délio Luquinha, seu Délio no Parque Nezinho de Baixo, a Paulo Ferraz, Alegria, Jorge, Dedé, a Roberto de Vez no Urubu, Léo Leite, e a todos que escutam o programa, macho velho. Mas não é Macário, Macário, Matheus Macário, vamos cuidar.

0: 6:44, 6:44, galera. Eita, vaqueirama valente, tá vindo aí mais uma grande festa na Fazenda Simão, dia 20, domingo próximo. Você é convidado especial da família Vitorino. Vem aí o sexto desafio da Nuvia Jiboia. Também o 19º desafio do Boi Curisquinho, o 11º desafio da Nuvia Espoleta e ainda o 2º desafio da Nuvia Cachorrinha. E também tem mais uma Nuvia Gata Preta que vai correr no domingo. Jorge Vitorino, Dedé, Vânia, Borrega, convida a vaqueirama e o público em geral para curtir essa grande festa a partir das 10 horas da manhã. 10 horas já tem paredão de som, barraca com bebida e comida, não precisa vocês levar nada. E a solta do gado, a festa, as corridas começam a partir das 13 horas. Vai, leve sua galera, vá curtir essa grande festa aí na Fazenda Simão, domingo, dia 20.
1: Bom dia, Márcio Velho. Aqui é Zé Agostinho Vitoroso. Mulher da Blusa Amarela, para a festa da Sépto, Zé, Maria Blas, Doca, Maroga, Ludo Cumbre, um prazerzinho com Madnita, Doca, Nau, Ronaldo, Tony Catone, Tony Noé, Toninho, Averaldo, a todo o pessoal das Guaribas, Ninha, Lourdes, Neide, Jane, Zefa, Castilho, Jardel, a todo o pessoal das Guaribas. E a todos que estão me ouvindo em São Francisco, Doutor Itará, Sabuga Liene, Pedro CD, Cícero Azevedo, e a todos que estão me ouvindo. Valeu, Manés. Zé Buxinha Venturosa, mulher da Blusa Amarela.

0: 6:59, gente boa, acabou-se o que era doce, chegou o final de mais um programa Amanhecer no Sertão. Se papai do céu permitir, amanhã 4:30 a gente se encontra de novo. Fiquem todos com Deus, um abraço, Corrinha e eu, vamos pegar na manga do meio. Eu vou pra Serra das Varas e Corrinha, coitada, vai dormir sonhando com o queijozinho que o Cláudio vai mandar pra ela. Fui, tchau.
1: Vai que embora, carniça.

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2: Olá, muito bom dia. Seguimos aqui com a programação da Rádio Jornal. É a primeira página da Supermanhã, nessa manhã de quinta-feira, 17 de setembro de 2026. Eu estou aqui na apresentação da primeira página, porque a apresentadora está de aniversário. É aniversário da nossa querida Natália Ribeiro. E a gente já deixa claro os nossos votos de um feliz aniversário, saudando também todos os aniversariantes do dia de hoje e ele, Paulo Roberto, que está comigo hoje aqui na primeira página.
3: Muito bom dia, Simone Oliveira. Parabéns para a Natália, né? Isso. Natália, então, e todos que estão aniversariando nesse dia e nos acompanhando, um abraço.
2: É verdade, hoje, 17 de setembro de 2026, dia da compreensão mundial. Já se passaram 260 dias deste ano, faltam 105 para o ano acabar. A lua é 9, o santo dos dia, São Roberto Belarmino. Agora são 7:27.
3: 7:27.
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2: Olha, se o dia de festa...
0: Atenção para o top de 5 segundos. 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

afastar de seus caminhos qualquer tipo de feitiço, bruxaria, macumba que está atrapalhando a sua felicidade. Seja qual for o problema, não deixe para amanhã o que está te atrapalhando hoje. Não importa o seu sofrimento, ele tem conselhos, orientações positivas e trabalhos

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1: Amigos e amigas, ouvinte, estamos aqui hoje, mais uma vez, a todos vocês que nos escuta através do aplicativo da rádio, em qualquer região, em qualquer cidade. Muito obrigado pela altíssima audiência de a cada um de vocês que fica nos aguardando todos os dias, o mesmo horário, para que possa todo dia participar deste maravilhoso programa, Sua Vida e Seu Destino. Um programa diferente de todos, porque é um programa da verdade, um programa espiritual e aconselhativo. Um programa espírita que vemos a cada dia que passa, ajudando, estendendo as mãos para aqueles que realmente precisa de uma mão amiga.
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3: Oração às 13 almas benditas. Ó minhas 13 almas benditas, sabidas e entendidas, a vós peço pelo amor de Deus, atendei ao meu pedido. Minhas 13 almas benditas, sabidas e entendidas, a vós peço pelo sangue que Jesus derramou, atendei ao meu pedido. Pelas gotas de suor que Jesus derramou do seu sagrado corpo, atendei ao meu pedido. Meu Senhor Jesus Cristo, que vossa proteção me cubra, vossos braços me aguardem no vosso coração e me proteja com vossos olhos. Ó Deus de bondade, vós sois o meu advogado na vida e na morte. Peço vós que atendei aos meus pedidos. Me livrai dos males, dai-me sorte na vida. Segue meus inimigos, que os olhos do mal não me vejam. Cortai as forças dos meus inimigos. Minhas 13 almas benditas, sabidas e entendidas, se me fizerem alcançar esta graça, ficarei devoto a vós e prometo acender velas, rezar missas, ajudar aos pobres e muito mais. Que assim seja. Amém.
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6: A você, meu amigo, a você, minha amiga, que me escuta nesse exato momento, a você que vem passando por dificuldades na tua vida, a você que cada dia
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6: A você, meu amigo, a você, minha amiga, que me escuta nesse exato momento,

na tua vida. E você muitas vezes, pelo desespero, sem saber o que está acontecendo, começa a entrar em depressão, começa a desfazer do que tem. E quando menos espera, já está no fundo do poço, na lama, na miséria. Não sabe muitas vezes nem qual foi o motivo, o porquê do teu sofrimento. Mas tanto sofrimento na tua vida, de repentemente, tem alguma coisa de misteriosa te atrapalhando. Alguém que não quer ver a tua alegria, alguém que não quer ver a tua felicidade, alguém que não quer ver a tua paz, alguém que não quer ver o teu sucesso. De tudo nesse mundo tem e existe, pessoas para fazer o bem quase que não tem. Agora, para fazer o mal, quase que não falta. Em cada lugar que você passa, você encontra pessoas por aí, prometendo fundos e mundos, te enganando, fazendo você perder a fé, fazendo você perder a fé de encontrar uma transformação na tua vida. Já tem batido muitas portas erradas, na casa de Pedro, de João, de pai José, e até hoje os teus problemas não foram resolvidos. Não te desespere. Procura-se um homem da verdade, que tenha um compromisso com Deus, e um compromisso com a cada um de vocês, que venha na minha casa de oração, apenas com R$50, meus caros amigos e amigas, vocês poderão ficar sabendo de tudo que está se passando na sua vida. Você pode me procurar, que ao você me procurar, você vai ter uma consulta espiritual com o maior vidente espiritualista, o senhor mestre Renato de Ogum, o homem da verdade, o homem que a cada dia que passa vem demonstrando o seu dom, vem demonstrando a sua capacidade de poder crescer a cada dia que passa por o tamanho da responsabilidade, do compromisso e o objetivo de poder ter realizado muitos sonhos na vida de muitas e muitas pessoas que vivia sofrendo, que vivia se lamentando, pessoas que vivia sofrendo dentro em casa com depressões, pessoas que vivia com casamento destruído, pessoas que vivia com comércio indo à falência, pessoas que estava vendo que a sua propriedade estava indo tudo de algo abaixo, aquelas pessoas que tentava encontrar portas, oportunidade e não conseguia, pessoas que vivia dominado pelo vício, pela droga, pelo alcoolismo, pela prostituição. Mas essas pessoas, depois que vieram na minha casa, hoje, graças a Deus, um pai de família, uma mãe de família, hoje está contente, está feliz por ter procurado uma pessoa que realmente soube lidar com a situação e soube resolver o problema. Como a cada dia que passa, venho resolvendo os meus trabalhos, porque trabalho com dom divino, esse dom maravilhoso que Deus me deu, esse dom que eu tenho o objetivo de poder, todos os dias, estender uma mão amiga, à sua disposição. Não confunda o trabalho do homem da verdade, do homem sincero, com certo tipo de pessoas que andam por aí prometendo fundos e mundos. Prometer é muito fácil. Eu quero ver você realizar, assim como venho realizando e venho demonstrando a cada dia que passa aqui na cidade. São pessoas de toda a região, pessoas das zonas urbanas, pessoas de cidades vizinhas, pessoas da localidade, pessoas da cidade, pelo reconhecimento de um trabalho aprovado e garantido, dedicando sempre o meu trabalho aos clientes que me procuram, às pessoas que me procuram, porque as pessoas que me procuram, quando vêm, vêm com problema, e quando saem, saem com os problemas resolvidos, selecionados por uma pessoa que tem o conhecimento divino, que tem um dom profundo de poder te ajudar, de poder desvendar qualquer mistério que estiver acontecendo na tua vida, qualquer tipo de maldição, de macumbaria, de bruxaria, de feitiçaria, de correntes malignas. Estamos aqui para quebrar todo tipo de infernidade. Porque estamos aqui porque nós queremos ver o teu sucesso, a tua prosperidade, a tua união,

0: a tua riqueza de alegria, de felicidade, de paz, de mudanças na tua vida. Então, para isso, meu amigo, basta você dar o primeiro passo na sua vida e procurar uma pessoa que tem os conhecimentos profundos, que tem um dom divino, que nasceu com esse dom e preparado, determinado a poder estender umas mãos, uma mão amiga à sua disposição. Ao você me procurar, não é obrigado você me falar nem sequer uma palavra do seu problema. Ao você chegar à minha casa de oração, eu vou pôr as minhas mãos em cima do teu subconsciente e poder te revelar, te esclarecer tudo o que está passando na tua vida. Porque a cada dia que passa, são pessoas e pessoas à minha procura. Porque o homem da verdade é aquele que faz e demonstra o que faz e que tem a responsabilidade de estar todos os dias ali presente para lhe atender, ali presente para resolver os teus problemas.
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2: Bom dia. Bom dia com alegria, amor, saúde, felicidade e paz dentro do seu coração. Tomara que neste momento você esteja feliz. Caso não esteja, se você está triste por algum motivo, se você está triste porque perdeu a pessoa amada, se você está triste porque está doente e a medicina te desenganou, está triste porque o gado está morrendo no seu sítio, não tem paz de espírito nessa chácara, nesta fazenda, está triste porque a empresa está indo à falência e não sai do vermelho, você está endividado. Tá triste porque não consegue dormir e ouvir vozes que te perturba, sente arrepios na pele? 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E o programa Sua Vida, Seu Destino continua com o mestre Renato de Ogum, que tem o maior prazer de te desejar aquele bom dia com alegria, com satisfação. E as pessoas escrevem. São milhares e milhares de cartas que chegam ao programa. E na medida do possível, o mestre Renato de Ogum vai lhe atendendo.
3: Oração do dia do Preto Velho.
4: Ih, Mizifim, Preto Velho chegou. Que esse feitiço, que essa mandinga que foi jogada em vós, Missê, que seja quebradas assim. Pela forças assim de Pai Oxalá, pela força do Cruzeiro das Almas, que todo mal da sua vida venhas agora levar. Que as santas almas venhas assim conduzir em paz a sua vida. Que nenhuma mandingas a vós jogadas, a vós rogadas, pragas assim, olho grandes e inveja, que saia de vós, que saia da sua casa, e que saias assim da sua vida. Que seus caminhos e fins assim sejas abertos. Que a paz, que o amor e a luz de Jesus estejam assim sobre vós, hoje, assim, agora e sempre. Diz em nome do Pai, do Filho e do Espírito Santo. Paz, amor e saúde para a sua vida. Assim seja. Repito, velho.
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0: Amigos, amigas, se você é essa pessoa que nesse momento me escuta, a você que vem passando por impotência sexual, a você que não tem sorte no amor, a você que vem passando por doenças misteriosas, a você que vem passando por um mundo do alcoolismo, um mundo da ilusão, a você que sente que tem uma perseguição na tua vida, tudo que tu faz dá errado, dá 2 passos para frente, 3, 4, 5 passos para trás, vem sofrendo com doenças misteriosas te maltratando, te destruindo todos os dias, não sabe qual é o motivo desse sofrimento, não sabe o porquê, me procura. Ao você me procurar, o Senhor Mestre Renato de Ogum, vou poder te revelar, te esclarecer tudo o que está acontecendo ou passando na tua vida. Porque para isso sou preparado, nasci com esse dom divino. Esse dom de ter o alcance de poder estender uma mão amiga, à sua disposição. A você chegar na minha casa de oração, não é obrigado você me falar, nem sequer uma palavra do seu problema. Eu pôr as minhas mãos em cima do teu subconsciente, vou poder te revelar, te esclarecer tudo o que está acontecendo ou passando na tua vida. A você, amigo comerciante, que sente que o teu comércio está indo à falência, a você, amigo agricultor, que planta não consegue colher, a você, meu amigo empresário, que está vendo a sua empresa indo à falência, não consegue entender porque é que os teus projetos não vão para frente, não consegue entender porque é que tu não consegue realizar, não consegue realizar os teus sonhos, não consegue ser feliz no campo amoroso, sente com a, vive com uma pessoa, mas empurrando com a barriga, sabendo que não dá certo, sentindo medo, sabendo que a qualquer momento você está correndo perigo, não sabe qual o motivo e o porquê, nos procura. 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
0: Meus caros amigos e amigas, a todos vocês, espero que nesse momento vocês preparem o seu copo com água, porque agora nós vamos um momento de concentração espiritual, que nesse momento você prepara aí o seu copo com água, que nós vamos um momento de oração, vamos um momento de paz, vamos um momento de transformação na sua vida. Se você é essa pessoa que não tem fé, Faça apenas o experimento. Coloque esse copo com água do lado do seu aparelho de som. Quando eu terminar de fazer essa oração, eu vou te indicar como você deverá utilizar um pouco desta água na sua casa, na sua vida. Ô meu bom Pai Todo-Poderoso, eu entro na sua presença todos os dias, todas as horas. Abençoa, Senhor, essas pessoas que oram comigo, nas áreas físicas, conjugal, sentimental, familiar e espiritual. Se o inimigo tiver, Senhor, planejando destruir os sonhos, os planos dessa pessoa que é tão importante para ti e tão importante para mim, que será desfeito qualquer tipo de olho gordo, de perseguições, de maldição acima da vida, da casa, do espaço, do trabalho de cada um dessas pessoas que nos escuta, que participa nesse exato momento. Chagas abertas, o coração sagrado de todo amor e bondade. Que o sangue do Senhor Jesus Cristo no meu corpo se derrame, para que hoje sempre eu ando bem vestido, eu ando bem calçado, eu ando bem armado com as armas de São Jorge, para que meus inimigos, vivos, vizinhos ou inimigos, tendo pés não me alcance, tendo mãos não me toque e tendo olhos não me enxergue, e nem com pensamento algum poderá fazer o mal contra a minha pessoa. E aquele que tentar fazer o mal contra a minha pessoa ficará debaixo do meu pé esquerdo, assim como ficou o dragão debaixo das patas do cavalo guerreiro de São Jorge. Amém, Jesus. Amigos e amigas, a todos vocês que acabou de participar desse momento de paz, de fé e de oração, pegue o teu copo com água. Pegou o teu copo com água? Desta água, você lave a chave da sua casa, a chave do seu transporte. Se tem alguma enfermidade por dentro do teu corpo, você tome 3 goles desta água. Se tem alguma ferida afetada por fora do teu corpo, dor de cabeça, lave aquela região afetada com um pouco desta água. O restante desta água você joga nos 4 cantos da sua casa ou no teu estabelecimento comerciais, que será para afastar inveja, olho grande e qualquer tipo de demanda espiritual na sua vida. Por aqui nós finalizamos o programa de hoje. Prometemos voltar amanhã com mais uma programação normal, se o nosso bom Pai nos permitir. Fique todos com Deus e um beijão nas crianças, que são a esperança de hoje e o futuro de amanhã.
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Os postos de combustível não devem ter alteração no valor do óleo diesel, apesar do reajuste de preços anunciado pela Petrobras a partir desta quinta-feira. Mesmo com o aumento de R$1 por litro, a petroleira vai aplicar um desconto do mesmo valor, garantido por uma ajuda financeira do governo federal. A Petrobras anunciou nesta quarta-feira o reajuste na tabela de vendas do óleo diesel A, que é o combustível puro derivado do petróleo produzido nas refinarias antes da adição de biodiesel. Entretanto, uma portaria do Ministério da Fazenda, publicada também nesta quarta, criou uma subvenção econômica que garante a concessão de desconto de R$1 por litro do óleo diesel A de uso rodoviário pelos próximos 30 dias, podendo ser prorrogada por igual período. Na prática, com o reajuste e o desconto, o preço final cobrado pela Petrobras às distribuidoras permanece inalterado. A Petrobras informou que decidiu aderir ao programa de subvenção criado por medida provisória na semana passada para manter a flexibilidade comercial. A assinatura formal de adesão ainda depende da publicação de regras complementares pelo governo federal e de trâmites internos da empresa. Segundo a Petrobras, a ideia é não repassar imediatamente para os consumidores a instabilidade do dólar e dos preços internacionais do petróleo. 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

0: Vá ligando, interagindo. 991-484215 é o telefone móvel. Tem também o zap à sua disposição. 991-584337 é o zap zap do programa Super Manhã.
1: Oi, bom dia!
0: 8h14 agora.
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4: De acordo com os reguladores e burocratas de hoje, todos nós que nascemos nos anos 60, 70 e princípios de 80, não devemos ter sobrevivido até hoje, porque as nossas caminhas de bebê eram pintadas com cores bonitas, em tinta à base de chumbo altamente tóxicas, e nós muitas vezes lambíamos e mordíamos. Não tínhamos frascos de medicamentos com tampas à prova de crianças, ou fechos nos armários e podíamos brincar com as panelas numa boa. Quando andávamos de bicicleta, não usávamos capacetes, cotoveleiras e joelheiras. E olha, que mertiolate ardia mais do que ácido. Quando éramos pequenos, viajávamos em carros sem cinto de segurança e airbags. E no banco da frente era um bônus. Bebíamos água da mangueira do jardim, e não de garrafa, que na época nem vendia. Comíamos batatas fritas, pão com manteiga e outras porcarias, mas dificilmente engordávamos, porque estávamos sempre loucos para brincar na rua com os amigos. Partilhávamos garrafas e copos com dezenas de colegas e nunca morremos disso. Passávamos horas a fazer carrinhos de rolamentos e depois andávamos a grande velocidade pela rua mais íngreme, para só depois nos lembrarmos que esquecemos de montar algum tipo de freio. Saíamos de casa de manhã e brincávamos o dia todo, desde que estivéssemos em casa antes de escurecer. Estávamos incontactáveis e ninguém se importava com isso. Não tínhamos PlayStation, Xbox, nada de 100 canais de televisão, filmes de vídeo, home, cinema, celulares, computadores, DVD, chat na internet. A TV pegava no máximo Globo, SBT e Manchete. Tínhamos amigos e para vê-los era só ir pra rua. Caíamos de muros e de árvores, nos cortávamos, até partíamos ossos. Apertávamos as campainhas dos vizinhos, fugíamos e tínhamos mesmo medo de sermos apanhados. Tudo isso sem ninguém processar ninguém. Íamos a pé para a casa dos amigos. Acreditem ou não, íamos a pé para a escola. Não esperávamos que a mamãe ou papai nos levasse. Criávamos jogos com simples paus e bolas. Se infringíssemos a lei, era impensável os nossos pais nos safarem. Eles estavam era do lado da lei. Esta geração produziu os melhores inventores e desenrascados de sempre. Nos últimos 50 anos tem sido uma explosão de inovação e ideias novas. Tínhamos liberdade, fracasso, sucesso e responsabilidade. Aprendemos a lidar com tudo. E você, és um deles? Parabéns! Passa essa mensagem a outras pessoas que tiveram sorte de crescer como verdadeiras crianças. Para todos os outros que não têm a idade suficiente, pensei que gostariam de ouvir essa mensagem. Isto, meus amigos, é surpreendentemente medonho e talvez ponha um sorriso no seu lábio. A maioria dos estudantes que estão hoje nas universidades e nasceram em 1986 ou depois chamam-se jovens. Pode ter certeza que eles nunca ouviram We Are the World. Para eles, sempre houve uma só Alemanha e um só Vietnã. O HIV sempre existiu. Os CDs sempre existiram. O Michael Jackson sempre foi branco. Para eles, o John Travolta sempre foi redondo e não consegue imaginar que aquele gordo foi um deus da dança. Acreditam que a Missão Impossível e as Panteras são filmes da atualidade. Não conseguem imaginar a vida sem computadores. Não acreditam que houve televisão preto e branco e quem tinha era rico. Agora vamos ver se estamos ficando velhos. Você pelo menos se identificou com alguma coisa que eu falei nessa mensagem? Hoje, precisa dormir mais depois de uma noitada? Os teus amigos estão todos casados? Se surpreende ao ver crianças tão à vontade com os computadores? Vem cá, você se lembra da novela Dancing Day? Encontra amigos e fala dos bons e velhos tempos? Você vai encaminhar essa mensagem para outros amigos porque acha que eles vão gostar? Se a resposta é com certeza para a maioria dessas perguntas, é, meu amigo, estamos ficando velhos. Mas pode ter certeza que tivemos uma infância maravilhosa.
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Mundial do Mundial. Bom dia, meu grande amigo J.L. Silva, Sureira de Medrosa. Gostaria de ouvir Passarinho do Peito Amarelo, para oferecer a minha manita e meu pai Zezinho Batu com toda a família, a dona Maroca com toda a família, a Cissa em Casozinho, dona Isaura e toda a família, a minha prima Irene com toda a sua família, a meu amigo Aldério com toda a família, Matheus Mirim e toda a família, a meus familiares, a todos os meus amigos e a todos os ouvintes. Desejar uma abençoada quinta-feira pelo menino Jesus. Que Deus proteja, guarde e nos ilumine sempre. Que todos os meus amigos e familiares saibam que todos eles moram dentro do meu coração. Cada um tem um cantinho especial, inclusive você.

0: Tá aí pra gente, Toque no Altar, Bem Perto Quero Estar. Nilda Melo do Sítio Veneza, ligado aqui na gente, mandando um toque pra toda a família, obrigado pela companhia. Pois é, a Nilda Melo mandou um toque especial pra os filhos, né, pra Jéssica, Janaína, Jefferson, também para as netas Maria Júlia, um toque pra James, a Nicole, também pra esposa Genivaldo, né, pra os pais Taé e Lindalva, também pro irmão Teco e todos da rádio, muito obrigado pela companhia. Tivemos ainda por aqui a música Deixa-me Ver, tocamos ainda. Quem pediu música também por aqui foi a Lenira Ramos, em Venturosa, tá ligada aqui na gente, obrigado aí pela companhia, Lenira, um excelente manhã pra você, obrigado pela preferência. Bom, minha gente, hora do intervalo. 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
3: Gente, o mundo das celebridades não para. Menos de um mês após o término com a cantora Marina Sena, o ex-BBB Juliano Floss, de 22 anos, já foi flagrado em clima de romance com a atriz Taina Duarte, de 31. Os dois foram vistos em uma cafeteria em Brasília e as páginas de fofoca já estão a todo vapor, afirmando que teriam rolado até beijos. Os rumores de uma affair entre Juliano e Tainá já circulavam desde o mês passado, quando viajaram juntos para a Chapada dos Veadeiros. Será que é namoro novo no pedaço?
1: Sim!

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0: Supermanhã, são 8 horas 47 minutos. Obrigado pela sua audiência, muito obrigado pela sua companhia. Vamos bem juntinhos na sintonia certa do seu coração, a rádio que toca somente as melhores. 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Muito bem, chamando aqui um bom dia para a Hilda, Maria Honório, Silene, aí no Fundão Embuíque, muito obrigado, Zé Regino, Afonso, Suelaine, Lourdes Paulino, aí no Sítio Cumbre, muito obrigado, um forte abraço. Nosso amigo Uriel, aí no Sítio Vito, zona rural da Pedra, alô Uriel, né, nas próximas eleições municipais, ele será pré-candidato, né, a vereador pelo município da Pedra, nas próximas eleições municipais. Um abraço aí para Uriel e toda a família no Sítio Vito. Bom dia!
1: Oi, bom dia! Supermanhã!
0: Supermanhã, amanhã muito mais alegre, muito mais divertida no seu rádio. Amanhã sensacional. Vamos para o zap 991-584337.
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0: Muito bem, Larissa, lá em Garanhuns, tá ligadazinha, bom dia.
3: Bom dia, JL, é aqui Larissa, gostaria de ouvir um louvor com Elias Silva, Livre para Voar. Com ela ofereço para minha mãe, que tá ligadinha lá no Sítio do Meio, Vera Lúcia, minhas filhas, Lawane e Lohane, meu filhinho Luan Ravi, meu esposo Luciano, minha irmã que tá ligadinha também no Sítio do Meio, Leidiane, meus sobrinhos, seu citação muitos, para todos vocês da rádio e todos os ouvintes.
0: Muito obrigado, Larissa, pela companhia. Leidiana, no Sítio do Meio também tá ouvindo a programação. Bom dia.
4: Bom dia, JL, aqui é Leidiana do Sítio do Meio.
0: Tudo bem, minha querida?
4: Eu queria pedir uma música de Amado Batista para oferecer pra Lúcia, pra Kathleen, Luiz Fernando, Miguel Fernandes, Lohane, Lawane, Samuel, José Ricássio, Samlis e Liane Tainá, e para Santiago, para Lara, Maria Alice, Maria Vitória, Luiz Isaac, Lorenzo, para Larissa, tá ligado em Garanhuns, para Maria Valentina, para Laura e para vocês aí da rádio.
5: Bom dia, JL. Aqui é Vera Lúcia do Sítio do Meio. Tá pedindo uma música do O Que É Que Eu Sou Por Jesus, pra oferecer a todos meus filhos, a todos meus netos, a Betânia lá no Sítio Barreira, a Maria Noro lá no Sítio Fundão, a Silene lá no Sítio Fundão e a todos vocês da rádio.
0: Muito obrigado aí a Vera Lúcia do Sítio do Meio e a Lindiana sempre aí nos acompanhando. Muito obrigado pela companhia.
1: Oi, bom dia!
6: Olha a mensagem!
0: Muito bem, chegando mensagem aqui, deixa-me ver quem tá mandando mensagem pra gente. É a Valdenita de Venturosa. Ela diz, bom dia, quero ver Gilberto Gil andar com fé. Maria do Sítio Zezé, alô Maria do Sítio Zezé, muito obrigado, a mãe da nossa amiga Lurian Bezerra, né? Bom dia, Maria, muito obrigado, um forte abraço pra você, minha querida.
1: Aquele abraço, Supermanhã!
0: Supermanhã, a sua manhã muito mais alegre, muito mais divertida. 8h52 agora, Valdenita em Venturosa, bom dia.

Tá aí pra gente, o que é que eu sou sem Jesus? Padre Alessandro Campos, na melhor sintonia, um toque pra Vera Lúcia lá no sítio do meio, programada aqui na melhor. 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Minha gente, eu volto já já, logo após o intervalo. O intervalo é rapidão. 9:04 agora.

deputado federal Eduardo Bolsonaro se reuniu com membros do governo Trump nos Estados Unidos, onde pediu sanções contra os ministros do Supremo Tribunal Federal, Alexandre de Moraes, Gilmar Mendes e Flávio Dino. O encontro ocorre em meio a tensões políticas no Brasil e a críticas de setores conservadores às decisões do STF. A solicitação de sanções a autoridades brasileiras por um parlamentar do país gerou forte repercussão e debate sobre a interferência externa em assuntos internos.

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1: Checar as redes sociais ou e-mails assim que abre os olhos altera a química do seu cérebro para o resto do dia. Neurocientistas do Instituto de Tecnologia de Massachusetts alertam que, ao acordar, o cérebro transita gradualmente das ondas delta para as ondas alfa e beta. Interromper esse processo natural com uma avalanche de notificações digitais dispara picos imediatos de cortisol e condiciona a mente a um estado de reatividade e ansiedade contínuas. A orientação dos especialistas é passar os primeiros 10 a 15 minutos da manhã sem olhar para nenhuma tela, dedicando esse tempo para se espreguiçar, beber água ou tomar o café com calma. Essa pequena barreira digital protege o seu foco, melhora o humor e garante um dia muito mais produtivo e tranquilo. 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Pequenos cuidados, grandes mudanças.
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0: 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Super Manhã de volta, agora 10 horas 2 minutos. 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
1: Mande Aldo. Bom dia, J.L. Silva, aqui é Marinabo, no Sítio do Meio. Quero lhe pedir uma música oferecendo a comadre Larissa em Garanhuns. Oferecendo a José Nildo, José Romildo, Nárcio, Felipe, Lucas, Marcela, Vone e a família. Eu tô lhe pedindo a música, passe aí. Abra as porteiras, Anivaldo. Oferecendo a você que é um locutor, Anivaldo. Oferecendo a você que é um locutor 10. Todas as pessoas aí da rádio. Tchau e um bom dia pra você, um bom trabalho. Tchau, é.
0: Muito obrigado, Marinalvo. Excelente manhã pra você, viu? O Rosenildo também tá com a gente. Oi, Rosenilda, bom dia.
2: Bom dia, Jotaína. Aqui é Rosa da Veneza. Gostaria de ouvir a música do Amado Batista, Pé na Estrada, para oferecer à minha família, todos vocês da rádio e Primos Olhos d'Água. Um bom dia.
0: Bom dia, muito obrigado, excelente manhã pra você.
3: Oi, bom dia!
0: Chegando Nevalter, vamos então tocando somente as melhores aqui da melhor sintonia do sucesso. Você vai pedindo, a gente vai tocando sempre a música que você gosta. Som que você pede, a 98 toca. Nevalter tá chegando por aqui pra cantar pra gente aqui no Super Manhã.

0: Muito bem, tá todo mundo ligado aqui na Sintonia do Sucesso, a rádio que toca somente as melhores. Então vamos prosseguindo aqui da melhor. Amado Batista, Rosenilda do Cid Veneza, ligada aqui da melhor, muito obrigado pela companhia. Ainda Valdenita em Venturosa e toda a família, muito obrigado também pela companhia.
1: Oi, bom dia!
0: 10 horas mais 11 minutos. Pra...

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a mais ouvida, 10 horas 42 minutos, 10h42, temos o apoio cultural da loja Josu Bonéis Multimarcas. 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Supermanhã, chegando Bruno e Marrone. Vai um toque especial para Cláudia Inventurosa. Bom dia, Claudinha. Um excelente quinta-feira para você. 10h43 agora.

0: Muito bem, está terminando o programa Supermanhã de hoje. Obrigado, o programa Supermanhã volta na segunda-feira a partir das 8 da manhã. Muito obrigado pela preferência, obrigado pela audiência. Na sequência, o programa Jornal da 98 com muitas informações para você ficar sempre muito bem informado. É hora do quadro Um Minuto com Deus.
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2: Olá, ouvintes, estamos estudando aqui como ser uma bênção, baseado em Colossenses capítulo 3, versículo 12 a 14. O versículo 12 de Colossenses 3 diz: portanto, como povo escolhido de Deus, santo e amado, revestivos de profunda compaixão, vírgula, bondade. O segundo passo para nós sermos uma bênção, a segunda característica, aliás, de pessoas que são uma bênção, é que são pessoas boas. Não existe alguém que é uma bênção e é uma pessoa má. Todas as pessoas que são uma bênção são pessoas boas. Por quê? Porque Deus nos chamou para fazer a bondade. Deus nos chamou para fazer o bem às pessoas, para tratar a outros com bondade, não com malícia, não com maldade, não com segundas intenções, não, de forma alguma. Toda pessoa que é uma bênção, ele trata os outros com muita bondade. Você é uma pessoa boa? Que Deus te abençoe. Até o próximo programa.
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Olá, hoje é 17 de setembro de 2026. Eu sou o JL Silva e deixo você bem informado a partir de agora. A apuração dos votos em Pernambuco deve ser uma hora mais rápida, é o que diz aí o TRE. A apuração dos votos em Pernambuco deve durar uma hora a menos do que nas eleições anteriores. Segundo o Tribunal Regional Eleitoral, TRE, o órgão informou ter duplicado o número de pontos de transmissão secundários, PTs, espaços montados em regiões afastadas dos cartórios eleitorais para agilizar o envio dos dados dos boletins de urna ao sistema de localização. A partir de agora, serão 616 pontos disponíveis. Além desse reforço na transmissão dos dados de apuração, o TRE anunciou mudança de fonte e uso de novas ferramentas na tela das urnas eletrônicas. Os detalhes foram anunciados em entrevista coletiva na quarta-feira de ontem.

0: Previsão do tempo para esta quinta-feira na Pedra é de sol com muitas nuvens durante o dia e períodos de céu nublado. Noite com muitas nuvens. Temperatura mínima 18 graus, máxima de 31.
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0: 10:50, 10:50 agora pelo horário de Brasília, você bem informado. E segundo a pesquisa Atlas, Raquel Lira empata com João Campos nos dois turnos ao governo de Pernambuco. A pesquisa do Instituto Atlas Intel, divulgada hoje, mostra um cenário de empate técnico na disputa pelo governo de Pernambuco entre a governadora Raquel Lira, do PSD, e o prefeito do Recife, João Campos, do PSB. A candidata à reeleição aparece com 48,7% das intenções de voto no primeiro turno, enquanto Eduardo registra 45,6%. A margem de erro do levantamento é de 2 pontos percentuais para mais ou para menos. Na sequência, Ivan Moraes, o PSOL, ocupa o terceiro lugar com 2% da preferência do eleitorado, seguido por Renan Alas, do Missão, com 1,1% e professora Camila, do UP, com 0,1%. Os votos brancos e nulos somam 1%, enquanto os eleitores indecisos ou que não souberam responder representam 1,6%. Diesel não vai subir nos postos após reajuste anunciado pela Petrobras. Subsídios do governo mantém preço para distribuidoras. É o que detalha Gabriel Correia.
2: Os postos de combustível não devem ter alteração no valor do óleo diesel, apesar do reajuste de preços anunciado pela Petrobras a partir desta quinta-feira. Mesmo com aumento de R$1 por litro, a petroleira vai aplicar um desconto do mesmo valor, garantido por uma ajuda financeira do governo federal. A Petrobras anunciou nesta quarta-feira o reajuste na tabela de vendas do óleo diesel A, que é o combustível puro derivado do petróleo produzido nas refinarias antes da adição de biodiesel. Entretanto, uma portaria do Ministério da Fazenda, publicada também nesta quarta, criou uma subvenção econômica que garante a concessão de desconto de R$1 por litro do óleo diesel A de uso rodoviário pelos próximos 30 dias, podendo ser prorrogada por igual período. Na prática, com o reajuste e o desconto, o preço final cobrado pela Petrobras às distribuidoras permanece inalterado. A Petrobras informou que decidiu aderir ao programa de subvenção, criado por medida provisória na semana passada, para manter a flexibilidade comercial. A assinatura formal de adesão ainda depende da publicação de regras complementares pelo governo federal e de trâmites internos da empresa. Segundo a Petrobras, a ideia é não repassar imediatamente para os consumidores a instabilidade do dólar e dos preços internacionais do petróleo. Da Rádio Nacional em São Luís, Gabriel Correa.
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0: 10:53 agora. 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
3: Plantão de polícia.
0: 3 pessoas morrem em acidente na PR-177 na cidade de São João. Mãe e filhos estão entre as vítimas. 3 pessoas morreram após uma colisão frontal entre 2 motocicletas na noite de ontem, quarta-feira, na PR-177 em São Paulo, ou melhor dizendo, na cidade de São João, no Agreste de Pernambuco. As vítimas foram identificadas como Maria do Socorro da Silva, de 48 anos, o filho dela, Anderson da Silva, e José Cavalcante da Silva, natural de Maceió. De acordo com informações iniciais da Polícia Civil, 2 homens morreram no local do acidente. Maria do Socorro foi socorrida para uma unidade hospitalar, mas não resistiu aos ferimentos. Segundo as informações repassadas à polícia, Maria do Socorro e o filho seguiam em uma motocicleta no sentido Garanhuns. José Cavalcante trafegava na direção contrária, sentido São João, quando as duas motos colidiram frontalmente.

Laura McAllister, vice-presidente da UEFA, disse que a entidade europeia está buscando um adversário viável ao presidente da FIFA, Gianni Infantino. Segundo McAllister, o candidato para a eleição da FIFA em março não precisa ser europeu, mas deve ser capaz de derrotar Infantino, unir as confederações de futebol e promover uma reforma duradoura na governança.

0: Muito bem, termina por aqui o Jornal de hoje. Obrigado pela companhia. Na sequência, Geraldo Pereira. Está chegando aí o poeta Geraldo Pereira com o programa Temas Nordestinos, com muita música boa para você, claro, muita canção, muita cestilha, desafio, mote e muito quadrão, hein? Daqui a pouquinho, aí no programa Temas Nordestinos com o poeta Geraldo Pereira.
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0: 10:56.
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3: Olá, meus amigos, bom dia. Estamos começando o programa Temas Nordestino pela Rádio Pedra FM 98.7, a mais ouvida. Um abraço aos nossos amigos ouvintes da cidade, do sítio Fazendas e Povoados. Muito obrigado pela audiência. Um abraço a todos. Esse programa também é feito pelo Facebook para todo o Brasil. Você que é... tá mais longe, quer assistir o programa, é só abrir o Facebook e vai ver aí o Geraldo Pereira e o programa Temas Nordestino. Um abraço a todos. E vamos começar a nossa cantoria de viola. Para você que gosta da nossa cultura, vamos trazer Francinaldo Oliveira e Silvio Grangeiro fazendo a abertura do nosso programa. Vamos ouvir a dupla.

Muito bem, acabamos de ouvir aí Francinaldo Oliveira e Silvio Grangeiro cantando no nosso programa, fazendo a abertura. E vamos falar com o pessoal, né? Mandar abraço ao pessoal que estão nos ouvindo, estão com o rádio ligado, ouvindo o nosso programa, aos nossos amigos aqui da cidade, né? Nós temos o nosso amigo Dominguinho e o nosso amigo Anselmo de Abidon. Bom dia, um abraço para vocês. O meu amigo Gilvan, aí na Casa do Som. Bom dia, Gilvan. Bom dia, Lucas, Pedro, Dida, um abraço a todos vocês aí, muito obrigado pela audiência. Meu amigo Ademir Paz e Dona Maria, Ana Cristina e Didi, um abraço para vocês aí, muito obrigado pela audiência. Também nós temos ali no bairro do Prateado, nós temos Gilda também nos ouvindo nesse momento, um abraço a vocês, família. Também nós temos o Guilherme e Neuza lá no bairro do Prateado, Tico e Maria também no bairro do Prateado. Essa turma boa aí, um abraço a todos vocês. Meu amigo Francisco Belo e Gel, a esposa dele lá no sítio Gia, também nos ouvindo, um abraço a todos vocês, ao Lela e ao doutor também, que está aí nos ouvindo. Eu quero mandar um abraço aqui ao poeta Antônio Elidão Pedrosa, em Itauá, no Ceará, está chegando por aqui. Um abraço, meu poeta, muito obrigado por estar acompanhando o Geraldo Pereira. Nesse dia 26 deste mês, nós temos cantoria. Essa cantoria é na minha residência, viu? É a cantoria dos amigos, na residência do Geraldo Pereira, com os poetas Antônio Jocélio de Fortaleza e o poeta Maximino Bezerra. Também a minha participação, vou estar lá presente do começo ao fim, já é na minha residência, né? Então vamos aí com essa cantoria. Eu quero convidar todos os amigos para se fazer presente nesse dia 26 lá na minha residência. Convidar o meu amigo Francisco Belo e sua esposa Gel, o Lela, e traga doutor também, viu, Francisco? Você vem, viu, Francisco? Também eu quero convidar o meu amigo Gilvan aí na Casa do Som. Com certeza vai. É o meu amigo, o João Reberista, aí na Avenida Paulo Gomes de Brito. Também convidar a Margarida e a Eduarda, estão convidadas, já me confirmaram que vão. Também convidar o meu amigo Ademir Paz e Dona Maria, Ana Cristina e Didi, já me confirmaram que vão para cantoria, né? Muito bem, eu agradeço a esse povo bom pela consideração, e também considero todo esse povo, todos os meus amigos aqui da cidade da Pedra e também de toda a região, né? Convidar também para a cantoria o meu amigo Edio. Alô, Edio! Vai estar presente também aí nesse dia 26, o Antônio de Amara, o meu vizinho Antônio de Amara e o pessoal lá, a vizinhança toda, estão todos convidados para a cantoria. Também o meu amigo Antônio no sítio Pedra d'Água. Bom dia, Antônio, você está convidado, convidei ele e ele já me confirmou que vai estar presente. Também o meu amigo o Zé Nilo no sítio Ouro Branco, aí no município de Venturosa, diz que vem para a cantoria também. É o Nezinho Bezerra, Geraldo Bezerra, esses povo todo estão convidados, viu? E tem mais pessoa. O senhor Agenor, né, ali no sítio Bica, né? Disse que também vai para a cantoria. Ainda me falou ontem que vai para a cantoria. Agenor, pai de Agenor, né? Agenor pai e Agenor filho, né? O pai do nosso amigo Agenor disse que vai para a cantoria. Meu amigo Cícero da Pedra Preta também já disse que vai estar presente. Lídio Tenoro, esse povo bom, esse povo todo vai para a cantoria. A nossa amiga Regina ali da loja de construção, né? Ela disse que vai também para a cantoria. Ontem ela me falou, disse que vai estar presente também. Me falou que vai o prefeito aqui da cidade, também é o meu amigo Dorinho da panificadora Delícias, que vai estar presente. Muita gente boa. Meu amigo Didi Dena também, isso aí, vai estar presente nesse dia 26 aí para ouvir Antônio Jocélio, Marcelino Bezerra e Geraldo Pereira.
É a cantoria dos amigos, né? É, bom dia, minha querida amiga Maria José Silva, um abraço para você e toda a família, muito obrigado por estar nos acompanhando. O poeta João Salgado, popular Vem Vem em Feira Nova, um abraço, meu poeta, muito obrigado. É, toda noite ele tem a live dele, né? E eu assisto ele, é, a live dele é das 6 às 7 da noite, viu? É, e eu assisto ele até às 6h30, né? Ele já sabe, não é Vem Vem. É, das 6h30 eu estou assistindo o Antônio Eridan Pedrosa. Eu divido o horário de uma hora com os dois, né? É, depois de 6h30 eu estou aí com o Antônio Eridan Pedrosa. Outra live muito boa, das 6h30 às 7h, né? De segunda a sexta. No sábado é de 6h às 7h, né? É uma hora no sábado. E no domingo, é, a live do Antônio Aridan Pedrosa é das 8h às 9h, viu? É, você não pode perder, né? É todos os dias o Antônio Aridan Pedrosa faz live aí para o pessoal. E eu quero mandar daqui um abraço ao meu amigo Humberto e sua esposa Lucilma, em Caetés, que vai vir para a cantoria também. É um pouco distante, mas diz que vai estar presente aí na minha residência. E eu agradeço a esse povo bom, esse povo todo, que vem para para cantoria aí na minha residência, né? É, convidar também a Maria José no sítio Zezé, ela e o esposo dela e família, e o Maria José tá convidada para cantoria. Um abraço para todos vocês aí. Jandira Camelo, um abraço para você aí em Capoeira de Dentro, se puder comparecer, compareça também, viu? É o meu amigo Félix Vieira, um abraço, Félix Vieira, ao Sorte e o Soli e também o Sossó e Dona Zuleide do Bar. É meu amigo Sorte, se puder compareça, viu, para a cantoria, aí traga o Félix Vieira, viu? É, também quero convidar mais pessoas, né? Dona Maria Nório, seu Zé Regina, Ailda, Erasmo, Alvina, Rogério, Creito, Kaique, Rian e Alina, a família Nório, toda eu quero aí na minha cantoria, e vai vir aí com o nosso amigo Uriel, né? Uriel disse que vai trazer a família Anoro inteira aí pra cantoria. Uriel, um abraço para você, muito obrigado, meu amigo. Severina Pereira e seu filho Zé, e também toda a sua família, né? Um abraço aí no Sítio do Meio, esse pessoal todos aí é no município de Buíque, né? Um abraço, muito obrigado pela audiência. Estão todos convidados para vir à cantoria aqui na minha residência nesse dia 26. Maria Medeiro, bom dia, um abraço para você, minha querida amiga, aí em Gravatá, nos acompanhando. Um abraço para você e toda a família, né? O esposo dela hoje está ficando mais velho, né? Ontem completou o ano, foi parabenizado por toda a família e pelo programa Temas Nordestino, e hoje já passou um dia, né, Maria Medeiros? Já passou, né? Então vamos aí agora com uma canção, atender ao meu amigo Zezito, em Montes Claros, em Minas Gerais. Ele pediu para ouvir o Tostão de Chuva. Meu amigo Zezito, um abraço, muito obrigado, viu? Por estar nos ouvindo aí, um pouco distante, mas ele sempre está nos ouvindo todos os dias, em Montes Claros, em Minas Gerais. Vamos com a canção Um Tostão de Chuva. Essa canção quero oferecer ao meu amigo Ademir Paz e a Dona Maria, a Ana Cristina e a o Didi. Vamos aí com Lucas Evangelista, Um Tostão de Chuva.

Muito bem, acabamos de ouvir aí Lucas Evangelista cantando um tostão de chuva para o meu amigo Zezito em Montes Claros, Minas Gerais. E um abraço mais uma vez ao nosso amigo Zezito. Alô, Joana Nunes, em Icó, no Ceará. Um abraço para você e toda a sua família. Muito obrigado, pois está chegando na nossa live a minha senhora esposa, né? Dona Maria Aparecida está acompanhando também pelo Facebook. Todos os dias ela acompanha pelo Facebook, mas não comenta nada, né? Ela só faz entrar e fica calada. Muito bem, tá bom, né? E nós vamos para seguindo. Quero mandar um abraço ao meu amigo Pintor. Alô, meu amigo Pintor, aí no Verdejé, tá lá, passa o dia lá no Verdejé, né? É o Fazendeiro Pintor, né? É o meu amigozinho, também um abraço, meu amigo. O José é filho do Zinho, um abraço. Valdinho e Regilene, um abraço a todos vocês aí que estão nos acompanhando aí no Verdejé. Ô Pintor, vamos ver pro item uma caninha, né? É, pro item uma caninha, aí com certeza, né, Pintor? Ézinho, tem um tira-gosto bom, tem um mocotó cozinhado aí, é bom demais. Aí, toda quinta-feira ele toma uma caninha lá, mas os amigos se reúnem, todo mundo lá no sítio do nosso amigo Pintor. É um sítio muito grande, bonito, e ele é criador de gado, viu? É, nosso amigo Pintor, gente boa. Pintor, você está convidado para cantoria, viu, meu amigo? Também o meu amigo Zinho, Valdinho e Regilene também. Quiser, pode levar mais gente, viu, Pintor? Cabe muita gente lá na minha residência, viu? Pode levar mesmo muito de gente. E lá nós tomamos uma caninha, viu? Se não quiser tomar uma caninha, nós tomamos um café, nós tomamos água e assim nós passa uma boa parte da noite, não é isso? Muito bem. O Pintor, o nosso amigo Nezinho, tuadeiro aí de Venturosa, vai vir, viu, pra cantoria. Ele vai vir, eu convidei ele. Eu gosto muito daquela família, um pessoal muito bom. E ele é um grande artista e é um dos melhores tuadeiros aí de Venturosa. É o Nezinho Bezerra, muitas gravações, muitos CD gravados. Por final, eu tenho dois CD dele, do nosso amigo Nezinho Bezerra, né? Irmão do Marcelino Bezerra. É um grande tuadeiro. E eu quero você aí, Pintor, para cantar algumas tuadas com ele, viu? Você se prepare, viu, Pintor? O tropé vai ser pesado, né? O nosso amigo Nezinho Bezerra. E quero convidar o meu amigo Wilson, aboiador aí do Poço do Boi, né? Que hoje é vereador, né? Hoje é o Wilson vereador, mas eu gosto de chamar ele assim, que nem eu chamava, o Wilson aboiador. Um grande toadeiro. O Biratã também, se puder ir, vá, viu, Biratã? Cantar algumas toadas lá pra nós, com essa vozona bonita que você tem, viu? Ao lado do Nezinho Bezerra, ao lado do Pintor. Essa turma bacana, essa turma boa. Edilene Alencar, bom dia, minha querida amiga aí em Faria Brisa, no Ceará. Um abraço pra você e toda a sua família, viu? Vamos com mais uma canção. Essa daí a canção é Flor do Mucambo. Essa canção quem pediu foi Lenira, aí da cidade de Venturosa, e ela vai ouvir a canção Flor do Mucambo, né? Oferecendo a toda a sua família, seu esposo, seus filhos e seus amigos aí de Venturosa. E eu vou aproveitar e oferecer essa canção a Aparecida Tenório Alves, ao Elinho, ao Zé, aqui no centro da cidade, nos ouvindo. Ofereço a Gilda e família, a Neuza e a Guilil, a Tico, a Maria, da minha Zefinha, esposa do Josa, no sítio Olho d'Água. Ofereça ao meu amigo Juvenal, aí no sítio A Zé Vem. Alô, Juvenal, essa canção vai pra você e família, viu? Também tem outra pessoa lá, é Nani. Nani, vai pra ela também essa bonita canção, Flor do Mucambo. Ainda quero oferecer ao meu amigo Humberto e sua esposa Lucilma, em Caetés também, que eles ouvem o nosso programa. Ele disse que vai estar presente na nossa cantoria. O nosso amigo é o Humberto e a sua esposa Lucilma. Eles vendem ovo e outras mercadorias aqui na feira de nossa cidade, viu? É quem vende ovo de primeira qualidade e bem barato, viu? É barato mesmo a bandeja de ovos aí com o nosso amigo Humberto, viu? Ele é de Caetés e vai vir pra cantoria com sua esposa Lucilma.
Bom dia, meu amigo Alfredo Ramos, está nos acompanhando. Um abraço, meu amigo. Muito obrigado. Alfredo Ramos, que também é apresentador, é locutor aqui da Rádio Pedra FM, que tem seus programas muito bons aí nos sábados, viu? É de primeira qualidade, viu? O programa dele de manhã é uma sala de música sertaneja de primeira qualidade, aí com o nosso amigo Alfredo Ramos. Gente boa. Um abraço, Alfredo. Eu ia mandar um abraço a Salve Miriam, que está nos acompanhando também através do Facebook, né? E essa canção eu quero oferecer ao, por aqui, ao Leandro, né? E sua esposa Joana, também a sua filha, aí no Parque Vaquejada, que é confirmado que também vão estar presentes na nossa cantoria no dia 26. Um abraço. Por final, ela me convidou para cantar lá no aniversário dela, né? Parece que agora vai ser em dezembro ainda, né? O aniversário dela, já me convidou para eu ir cantar lá com Marcelino Bezerra, no aniversário dela ali no Parque de Vaquejada, no bairro do Prateado. Então, o Joana e Leandro, nós vamos estar lá, viu? E vamos aí com mais uma canção que eu quero oferecer, essa canção a Maria Medeiro, a Edilena Alencar, ofereço a minha esposa Maria Aparecida, ofereço a Joana Nunes, também a Maria José Silva e também ofereço a Salva Miriam e a esse povo todo que estão nos acompanhando aí no Facebook. Então vamos com a canção Flor do Mucambo, na voz de quem, Josinaldo? É na voz de Paulo Tumoura. Essa canção vai sair muito boa. Ele canta muito bem a canção Flor do Mucambo. Vamos ouvir.

0: Muito bem, aí foi Hipólito Moura, cantando de Apolônio Cardoso, a canção Flor do Mucambo. Essa canção é muito boa, né? É boa demais. É, mandar aqui um abraço ao poeta Josué dos Santos, que está nos acompanhando aí em Piauí. Um abraço, meu poeta. É, Maria Josefa, bom dia, Maria Josefa, um abraço. Severina Pereira, também nos acompanhando aí no Sítio MEI, bom dia, um abraço a todos vocês. É, Marielle Pereira, é o Lope, aí tá, é da família do Antônio Humberto, né? É, ô Antônio Humberto, é, ontem teve live sua, não, né? Que eu procuro todo dia, viu? Você tá preguiçoso, né? É, todo dia procura a live do poeta Antônio Humberto, mas ele não tá, não. Ele falou, mas ele tá falando que tá, é, todo dia, né? Mas vamos ver hoje, né? Ô poeta, um abraço, viu? Antônio Humberto, aí de Conceição da Paraíba, é o nosso querido amigo, nosso grande poeta, né? Poeta de primeira qualidade. João Abraão, Jijoca no Ceará, um abraço, meu poeta. Muito obrigado, João Abraão, por sempre estar nos acompanhando. Vamos trazer os apoios culturais do nosso programa e daqui a pouquinho vem mais cantoria para você.
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3: 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E vamos prosseguindo, vamos mandar abraço aqui ao pessoal. Dona Severina Santana está nos acompanhando, também um abraço ao poeta Severino Soares Silva. Dona Severina, ontem eu não assisti o Severino Soares, não, eu estava fazendo um serviço e passou pelo sentido, eu fazendo um serviço lá de pintura, uma pintura lá numa cadeira, e eu não lembrei no momento, quando eu lembrei já tinha passado da hora, quando eu corri que olhei a hora já tinha passado, viu? Desculpa aí, não, eu tava fazendo um serviço e passou pelo sentido, eu fazendo um serviço lá de pintura, uma pintura lá numa cadeira, e eu não, eu

Facebook, no Centro do Meio, no município de Buíque. Vanildo Jerônimo, bom dia, um abraço, muito obrigado por estar nos acompanhando também, viu? É, mandar aqui um abraço ao meu amigo João Trocate, aí no loteamento Veneza, para ele, a esposa dele, sempre também nos acompanhando. É o meu amigo Zé Trocate. Zé Trocate tá com um chapéuzão bonito de boiadeiro, né? É o Zé Trocate, é o pequeno grande, é gente boa, de primeira aí, o Riacho do Mel. Um abraço ao meu amigo Zé Trocate. Ô Zé Trocate, por levar a cantoria também, viu? Esse povo que gosta de cantoria, eu gosto de convidar esse povo que sempre vão para ouvir, e lá vai ser cantoria da boa, viu? Lá os homens vão cantar, viu? Vão cantar o que nunca cantaram, né? A dupla é boa, todo mundo sabe, né? O Antônio Jocélio e o Marcelino Bezerra, né? E eu tô pro lá, viu? Se algum deles cansar e não quiser cantar mais, Geraldo Pereira tá por lá, viu? É isso aí. O Antônio Humberto, pois poeta, eu tava procurando no Facebook, é por isso que eu não tava achando. Procurei, eu sei, Antônio Humberto tá. Eu falei pra mulher em casa, Antônio Humberto não tá mais não, tá afastado, tá com preguiça, não tá fazendo a live dele mais não. Que o poeta todo dia, mas é no Instagram, né? Tá bem, viu, poeta? Muito obrigado por ter avisado, viu? E nós vamos, deixa eu ver por aqui. Vamos com a. Qual é a. Tem algum pedido aí, Jornal? Tem não, né? Não tem algum pedido não, né? Então já que não tem pedido aí, nós vamos. Você coloca aí uma aí com o Severino Soares, né? Severino Soares, se eu procurar uma canção aí com ele aí, vamos mandar para o povo essa voz bonita aí do nosso querido poeta Severino Soares, de Glória do Goitá. Em Apoti. Um abraço para ele, mais uma vez, e para a esposa dele, né, a dona Severina Santana. Aí, Mari Barbosa, em Boa Viagem, no Ceará. Bom dia, Mari Barbosa. Um abraço para você e toda a família. Muito obrigado por estar acompanhando o programa. Sempre aí, todos os dias, viu? Ontem ela não veio, não. Ontem eu senti falta dela, né? Senti falta dela. Não vi o rosto dela ontem pro Lee, não, né? Ela não veio, não. Maria Medeiros. Ela não veio, não. Quem veio foi Maria Medeiros. Maria Medeiros veio ontem, veio hoje. Deixa eu ver por aqui. Qual é a canção aí com. Você Não Liga Pra Mim? É boa, muito boa essa canção aí com o poeta Severino Soares. E eu quero oferecer a Mari Barbosa, que vem chegando agora. Mari Barbosa, vai pra você. Ofereço a dona Severina Santana, que é a esposa do poeta Severino Soares Silva. Esse que vai cantar agora, viu? Vai para a Edilene Alencar, que tá pro Li também, né? Eu vou oferecer ao poeta Antônio Humberto. A Marielle Pereira. Muito bem. Não é da minha família não, né, Antônio Humberto? Marielle Pereira, mas pode ser, né? E ainda quero oferecer a todo esse povo que estão nos acompanhando através do Facebook e a você que está com o rádio ligado, ouvindo o nosso programa. A canção é Você Não Liga Pra Mim, canta o nosso querido poeta Severino Soares Silva. Vamos ouvir.

0: Muito bem, aí foi Severino Soares Silva cantando Você Não Liga Pra Mim. Bom dia, Graça Costa Silva, um abraço pra você em Santa Cruz do Capibaribe, Santa Cruz. Eita, Graça Costa, um abraço, minha amiga, muito obrigado por estar nos acompanhando nesse momento, né? Ao poeta José Vieira Filho, alô José Vieira, aí em Catolé do Rocha, na Paraíba, bom dia, um abraço. E o meu cantador, muito obrigado por estar nos acompanhando. Um abraço aí ao Geraldo Vieira, ao Raimundo Vieira, a toda a família Vieira, muitos poetas na família Vieira aí, né? Em Catolé do Rocha, na Paraíba. Um abraço, meu amigo Paulo Salles, em Monteiro, na Paraíba. Bom dia, meu amigo, um abraço. Muito obrigado por estar nos acompanhando nesse momento. Vamos trazer aí os apoios culturais, né? A segunda parte, daqui a pouquinho vem mais... Daqui a pouquinho vamos trazer Josué dos Santos para cantar, né? Vamos botar o Josué dos Santos para cantar também.
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0: 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E vamos prosseguindo, vamos aí trazer o Josué dos Santos com o Valdenor Batista, né? Essa dupla vão cantar lá do Piauí, né? Do Piauí, o Josué dos Santos, o grande poeta. Todos os sábados ele também tem uma live, né? De primeira, um abraço, e meu poeta Josué dos Santos. Mandar um abraço aqui à nossa querida amiga Ivonete Martins. Alô, Ivonete Martins, um abraço, muito obrigado, amiga, por estar nos acompanhando nesse momento. A nossa amiga Neuza, e esposa do nosso amigo Guilherme, lá no Bairro de Prateado, também está no Facebook. Já hoje falei nela, né? Não sei se ela ouviu, já falei neles lá, né? Ela entrou agora no Facebook. Que bom, né? Um abraço, viu? Meu poeta Adailton Oliveira em Garanhuns, bom dia meu poeta, um abraço, muito obrigado por estar acompanhando mais uma vez aí o Geraldo Pereira, viu? O telefone tocando, vamos ver quem tá na linha, né, jornada? Alô, Rádio Pé de FM, bom dia.
1: Bom dia.
0: Com quem falo?
1: É com o Lenildo aqui do Rio dos Bois.
0: Opa, Lenildo do Rio dos Bois.
1: É.
0: Fique à vontade, Lenilda.
1: Meu filho bota qualquer um de Martinho de Zé aí pra mim, só pra curtir mesmo, viu?
0: Ô, Lenildo, não vai dar mais tempo não, viu? Já tem uma faixa aqui na agulha, só dá, vai dar pra uma, viu?
1: Poxa, bom.
0: Viu? Um abraço pra todos vocês aí, viu?
1: Tá bom.
0: Agora eu vou trazer o Josué dos Santos, né? Só vai dar pra ele aí com o Valdenor Batista, né? Adailton Oliveira, que eu tava falando aí em Garanhuns, um abraço. E o meu poeta, ele que é de São José do Egito, né? Da terra de Ana Lúcia, né? Ana Lúcia, que é de São José do Egito, meu poeta. Adailton Oliveira, um abraço. E meu poeta. Quero avisar o pessoal que nesse dia 26 tem cantoria, né? Na residência do Geraldo Pereira, lá na minha residência, a cantoria dos amigos, né? Com Marcelino Bezerra e Antônio Jocélio, que tá vindo de Fortaleza aqui pra minha residência. Um abraço ao Marcelino Bezerra aí em Venturosa, terra boa de primeira, né? E todo mundo está convidado para essa cantoria, sempre eu convidando todos os amigos, e acho que lá vai ter mais de 100 pessoas, viu? Pelo que eu estou vendo, vai dar umas 100 pessoas na minha residência, tudo gente boa que gosta de cantoria, os que eu já convidei, já convidei para mais de 100 pessoas, né? E o pessoal que estão dizendo que vai, dá para minha residência, e uns perguntando se lá cabe carro. Eu digo, cabe, um bocado de geral, será lá cabe carro? Eu digo, cabe, pode ir. Pode ir lá, cabe carro, dá pra lá, pode levar 100 carros, pode ir com 100 carros que lá cabe, viu? Meu terreno é grande, cabe carro por todo lado, viu? Pode ir todo mundo. Então vamos trazer Josué dos Santos e Valdenor Batista cantando no nosso programa. Vamos ouvir a dupla.
6: Amigos ouvintes do programa Cantando ao Som da Viola. Boa tarde a você do Piauí, você do Ceará, você do Pernambuco que se encontra de rádio ligado. Convite para ficar conosco até às 18 horas. A gente manda um abraço. Seguir a gente canta logo a canção.
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6: Nossa, e

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1: É, muito bem, aí nós já estamos chegando ao final do programa, né? Aí começou aí com o Josué dos Santos, mas já estamos chegando ao final do programa. Agradeço a todos vocês que estiveram com o rádio ligado e a vocês que estiveram no Facebook. Na segunda-feira nós estamos aqui de volta. Um abraço a todos. Segunda nós volta, se Deus quiser. Fiquem agora com o Guia Eleitoral.

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1: Observatório Nacional, 11 horas, 59 minutos, 40 segundos.
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2: Alô, alô, minha gente querida, meus amigos ouvintes. Chegando Edelson Moura no seu rádio, vamos estraçalhar essa audiência, vamos arrebentar com essa audiência, chegando longe, viu? É, por aqui você vai ouvir as participações dos ouvintes de vários estados brasileiros, de várias cidades, porque eles estão ligados por aí tudo, são mais de 800 rádios parceiras, retransmitindo Edelson Moura diariamente, transformando. Manda este programa num gigante de audiência. É legal ou não é? É. Charles Elp, tá preparado? Então separa já as mensagens que vão participar do programa de hoje. E Franklin Russo, vamos caprichar nas músicas que vamos tocar também. Eu anuncio a primeira, viu? Amado, amante, amigo.

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1: É, Charles Help, chegou a hora de colocar o povo para falar aqui com a gente. Nossos amigos, nossos ouvintes que estão por aí ouvindo e gostam de participar do nosso programa.
2: Bom dia, boa tarde.
1: Boa noite.
2: Manda aí uma música de Amado Batista para nós.
1: Sim.
2: Otília de Iraquara.
1: Opa! Beleza, Otília, beleza. Vou mandar para você essa aqui, ó. Agora ou nunca mais.

0: Agora é beijo, tá?
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0: Continuamos na apresentação do programa do Amado Batista. Vamos voltar a nossa audiência lá para o estado do Pará, nosso querido Luiz Antônio. Ele que nos ouve na cidade de Tucumã, no estado do Pará, mais uma vez está comigo aqui.
1: Bom dia, bom dia.
0: Bom dia, bom dia, Luiz Antônio.
1: Estou passando aí no Amado Batista especial.
0: Certo.
1: Eu gostaria, sua excelência, rodasse. Amado Batista, bailinho.
0: Certo.
1: Essa eu dedico pro meu amigo Elivelto, na Vitória da Conquista, na Bahia.
0: Sim.
1: Também o meu amigo Isaías, lá em São Paulo.
0: Certo.
1: Ouvindo a programação.
0: Muito
1: lá
0: bem.
1: Em Brasília, na EBC, o Banco Padre Wesley.
0: É.
1: Sempre na sintonia.
0: Certo.
1: Padre Wesley, tua esposa Anice.
0: É.
1: O meu Eduardozinho. É isso aí, tá na Estúdio Brasil, Amado Batista Especial.
0: Uhum.
1: Tá bom demais.
0: Tá uma belezura. Bom dia, meu amigo. Obrigado, Luiz Antônio. Vamos tocar pra ele, Franklin Russo. Bye.

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Homem que tudo achava ruim viu-se de fato numa difícil situação. Sua esposa nova falecera de repente. Ele pobre, com filhos pequenos, não tinha como arcar com as providências do enterro. Lágrimas sufocavam-no, mas devia agir. Então, seu vizinho disse-lhe: empresto-lhe o quanto necessita, mas você deve prometer que de hoje em diante pensará melhor no que diz, pois reclama de tudo sem necessidade. Agora é dor de verdade, mas nem por isso deve lamentar-se. E ele tomou jeito. Não há necessidade de esperarem-se as dores maiores para aprender-se a lidar com as menores. Já dizia o velho deitado. Vamos curtir agora? Amar, amar.

0: Brasil inteiro está ligado no Edelson Moura. Este aqui é o programa do Amado Batista, minha gente. 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De todo o Brasil, chegando mensagem aqui para nós.
1: Boa tarde, Edelson Moura.
0: Boa tarde,
1: rapaz.
0: Bom dia.
1: Aqui é o seu amigo Manuleza.
0: Oi, ele.
1: Falei pra você.
0: Fala, Manuleza.
1: Não esquecer de mandar áudio. Vou largar áudio, viu? Sim. Vai áudio, parceiro. É áudio com força.
0: Sim.
1: Pois é. Você tá bonito, que tá pensando que é bonito ser feio, rapaz? É não.
0: É não.
1: Meu amigo, Edelson Moura, rapaz.
0: Sim.
1: Brincadeira, viu, chefe? Não vá
0: levar
1: mal esse negócio não, viu?
0: Tranquilo.
1: Meu amigo, você é meu amigo demais. Eu agradeço a Deus. Tem um amigo, apenas que eu não conheço. Conheço
0: sim.
1: Assim, eu vi você na televisão.
0: Sim.
1: No meu celular aqui, eu
0: certo,
1: vejo.
0: Certo.
1: Você entrevistando a Márcia Ferreira.
0: Isso.
1: Mário Sufari, entrevistando
0: isso.
1: Um bocado de gente aí, Amado Batista.
0: Isso.
1: Eu tenho isso aí tudo.
0: Uhum.
1: Meu amigo, você é um líder.
0: Obrigado.
1: Você é um homem
0: obrigado.
1: Guerreiro, você é um conselheiro. Você é um amigo do povo, de Deus. Você é de Deus.
0: Obrigado.
1: Deus te tenha mesmo sempre assim.
0: Uhum.
1: Porque você é um homem maravilhoso. Abençoado por Deus,
0: amém.
1: Que dá carinho pro povo,
0: amém.
1: Dá conselho.
0: Uhum.
1: Tudo digo, só bota no caminho bom.
0: Obrigado.
1: Você não bota ninguém no caminho mal, não. Você é um cara.
0: Só no caminho bom.
1: Que eu vi no mundo.
0: Verdade.
1: Meu amigo, eu quero deixar você agradecido muito a Deus.
0: Sim.
1: Que Deus te dê muitos anos de vida.
0: Amém.
1: Te dê o maior carinho do mundo.
0: Amém.
1: Te dê felicidade.
0: Amém.
1: Pra você, sua esposa, seus filhos. Charles Zelpe.
0: Isso.
1: E Franco Russo.
0: Amém.
1: E aliás, quem trabalha nessa rádio aí, viu?
0: Bacana.
1: Eu tenho fé em Deus que um dia eu vou aí.
0: Venha mesmo.
1: É porque você sabe, quem mora no interior é assim, mas não sou mais pobre todo mundo, mas a gente vai lá, porque a gente luta, não tem?
0: É verdade.
1: Pois é, nossa amor.
0: Certo.
1: E quero que você rode a música pra mim.
0: Sim.
1: Eu não bebo álcool.
0: Certo.
1: Amado Batista. Viu?
0: Bacana.
1: E no fim do programa seu, eu quero ouvir a música Um Milhão de Lágrimas, oferecida
0: certo.
1: Pra mim também.
0: Bacana.
1: Beleza?
0: Beleza.
1: Alô,
0: beleza.
1: Meu parceiro, fique com Deus, que Deus te ilumine.
0: Amém.
1: Deus passe por onde você foi, os meus também, e de todos que me recebem.
0: Amém.
1: Alô,
0: amém.
1: Meu parceiro.
0: Falou,
1: manda
0: Madureira.
1: Daí, Edelson Moura, que eu
0: tchau, tchau.
1: Aqui, rapaz.
0: Tá obrigado. Eu não bebo álcool. Vamos ouvir.

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1: O povo quer falar, Franklin Russo. Capricha aí, vamos ouvir o povo, rapaz.
2: Bom dia, Edson Moura.
1: Bom dia, boa tarde, boa noite. Pode falar.
2: Bom dia, boa tarde, boa noite.

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0: Boa tarde, meu povo. Em nome do Pai, do Filho e do Espírito Santo. Amém. Estamos aqui nesta hora bendita e santa eucarística, agradecendo a Deus mais uma vez nós estar aqui. Nildo chega daqui a pouco, meu povo. Se preocupe, não. Nós vamos dando aqui o nosso alô, nossa palavra, o ensinamento do Divino Espírito Santo, louvando a nossa Mãe Maria Santíssima, junto com cada um de vocês em casa, que esta mulher linda e maravilhosa, que seu filho Jesus nos deu para ela ser a nossa mãe. Vamos agradecer por tudo, pela noite que Jesus nos deu, por esse lindo dia. Estamos aqui esperando o Nildo chegar e agradecendo a Deus que o Divino Espírito Santo venha trazendo ele em paz na frente dele e cuidando de cada um de nós, daqueles que estão nos hospitais, os que estão em casa, das crianças órfãs de pai e mãe, os que estão no mundão da droga, na bebedeira, no jogo. Que o Divino Espírito Santo nos dê sabedoria cada vez mais. Olhe para aquelas mulheres que estão grávidas e uma boa tarde. Agora vai ser com dona... Com dona Fátima.
1: Boa tarde, rádio ouvintes. Meu povo desse Brasil imenso. Meu nome é Fátima de Zé Rufino. Estou aqui com essa turma. Estou um pouquinho insegura porque tudo a primeira vez fica difícil, né? Vinde, Espírito Santo, enchei os corações dos vossos fiéis e acendei neles o fogo do vosso amor. Enviai, Senhor, o vosso Espírito e tudo será criado e renovareis a face da terra. Oremos. Ó Deus, que instruíste os corações dos vossos fiéis com a luz do Espírito Santo, fazei que apreciemos retamente todas as coisas segundo o mesmo Espírito e gozemos sempre de sua consolação. Por Cristo, Senhor nosso. Amém. Então, quem está ouvindo, onde estão vocês, nas suas casas, no seu trabalho, nos hospitais, cuidando dos doentes, e se tem um radinho perto de um doente, que Deus vá até vocês, meu povo, quem trabalha e quem está também na praça, todo lugar, Deus está com a gente. Aí tive uma lembrança de falar para vocês que nós estamos no mês da Bíblia. Mês de setembro é o mês da Bíblia. A Bíblia todo mundo conhece, não é? Verdade?
2: Verdade.
1: Então, a Bíblia é um livro santo, sagrada escritura, deixada por Deus. Foram os homens que escreveram, mas tudo com inspiração de Deus. Aí na Bíblia eu tirei uma carta que São Paulo. A igreja tem os apóstolos, né? Pedro e Paulo são os mais conhecidos, que são as colunas da igreja fundada por Jesus Cristo. Quem lê a Bíblia sabe disso, sabe que é verdade. Aí, em Efésios, carta aos Efésios. Está lá no finzinho da Bíblia, quase. E esta carta me chamou a atenção de Paulo querendo que o povo conheçam o Espírito Santo. Mas ninguém nunca viu a Deus. Jesus disse, falou muito que ele via Deus e o povo não acreditou. E nós acreditamos? Vamos fazer uma interrogação. Eu acredito que Deus existe mesmo? Sim, não é? Não é verdade?
2: É verdade.
1: Acreditamos em Deus. Ele nos trouxe a este mundo e nós estamos aqui para servir, fazer alguma coisa. E depois nós voltaremos para onde Deus quiser. Esta carta que Paulo escreveu aos Efésios é interessante. Eu achei interessante, é um pouquinho comprida, mas não vai levar o dia inteiro não, viu? É só alguns minutos. Como foi que eles escreveram? Carta de Paulo, apóstolo de Jesus Cristo, pela vontade de Deus, aos cristãos que estão em Éfeso, fiéis em Jesus Cristo. Que a graça e a paz da parte de Deus nosso Pai e do Senhor Jesus Cristo estejam com vocês. A graça não tem limites. Bendito seja o Deus e Pai de nosso Senhor Jesus Cristo. Ele nos abençoou com toda bênção espiritual no céu, em Cristo. Ele nos escolheu em Cristo antes de criar o mundo, para que sejamos santos e sem defeito diante dele no amor. Ele nos predestinou para sermos seus filhos adotivos por meio de Jesus Cristo, conforme a benevolência de sua vontade, para o louvor da sua glória e da graça que ele derramou abundantemente sobre nós por meio de seu Filho querido. Por meio do sangue de Cristo é que fomos libertos, e nele nossas faltas foram perdoadas, conforme a riqueza da sua graça. Deus derramou sobre nós essa graça, abrindo-nos para toda sabedoria e inteligência. Ele nos fez conhecer o mistério da sua vontade, a livre decisão que havia tomado outrora de levar a história à sua plenitude, reunindo o universo inteiro, tanto as coisas celestes como as terrestres, sob uma só cabeça, Cristo. Em Cristo recebemos nossa parte na herança, conforme o projeto daquele que tudo conduz, segundo a sua vontade. Fomos predestinados a ser o louvor da sua glória, nós, que já antes esperávamos em Cristo. Em Cristo também vocês ouviram a palavra da verdade, o Evangelho que os salva. Em Cristo ainda vocês acreditaram e foram marcados com o selo do Espírito prometido, o Espírito Santo, que é a garantia da nossa herança, enquanto esperamos a completa libertação do povo que Deus adquiriu para o louvor da sua glória. Palavra do Senhor, digamos.
0: Graças a Deus.
1: Graças a Deus. Falar sobre a Bíblia é falar sobre Deus, porque Deus está na Bíblia em todo lugar, em toda parte é Deus, desde a criação do mundo e que foram aparecendo as coisas. A Bíblia é um livro é um livro divino e humano, inspirada por Deus, mas escrita por homens, por Deus, movidos e assistidos enquanto escreviam. A Bíblia não é um livro só, mas um conjunto de 73 livros. Vou repetir, 73 livros, redigidos por autores diferentes, em épocas, línguas, estilos e locais diversos, num espaço de tempo de cerca de 1.500 anos. Uma unidade se deve ao fato de terem sido todos eles inspirados por Deus, seu autor principal e garantia da sua inerrância. A Bíblia não é um livro fácil. Quem disse isso já foi Pedro. A Bíblia não é um livro fácil de ser lido e interpretado. São Pedro, falando das epístolas de São Paulo, nos diz que nelas há algumas passagens difíceis de entender, cujo sentido os espíritos ignorantes ou pouco fortalecidos deturpam para sua própria ruína. Mas o cristianismo é a religião da palavra de Deus. Nós, praticantes do cristianismo, meu povo, devemos sempre ler e mastigar alguns versículozinhos. O Espírito Santo, a gente não estamos vendo, mas estamos sentindo. A gente pede, e antes mesmo de pedir, ele aparece. Não é todas as vezes que a gente precisa ficar pedindo, oh meu Deus, cura isso, cura aquilo. Não é. É quando aparece o problema. Mas enquanto temos saúde, antes dos problemas aparecer, vamos procurando fazer a vontade de Deus. E qual é a vontade de Deus? Fazer o que ele fazia. É, mas Jesus fez o céu e a terra. Foi o céu e a terra e tudo que nele vive. Mas precisa de estar sempre junto com Deus para ser salvos. Divino Espírito Santo, Deus salvou Noé aquele dia. Lá no Antigo Testamento eu vi isso. Deus salvou Noé, Noé e sete da família deles. Mas o povo não quiseram acompanhar Noé. Espaço tinha. Levou também um animal de cada jeito, não foi? É a palavra da Bíblia. É a vida daquele povo. E ainda no dia de hoje nós procuramos fazer o quê? Seguir a Deus, não é? Servir os irmãos, dar uma esmolinha aqui e acolá, fazer uma caridade, respeitar os outros. Na semana passada eu falei que os jovens precisam de respeitar mais, mas é porque eu fui jovem e talvez eu não fui muito boa, né? Às vezes eu fazia por onde apanhar. E as surras serviu para mim como as surras que meus pais me deram. Não era para matar, que eu estou viva. Mas serviram como aquele alicerce que vai durando. E eu estou vivendo, graças a Deus. Estou vivendo aqui, vendo essas pessoas. Cada um vem de uma família. É muito lindo a criação de Deus, meu povo. Pode se tornar cansativo o que eu estou falando para vocês. Mas sem Jesus, a vida é meio fraca. Fica como? Fica como almoçar e não jantar, não é? A gente não dorme direito. Às vezes a gente fica pedindo e quer ser atendido na hora. Oh, meu povo, Deus pede paciência. Tenham paciência com ele. Tudo vai acontecer sempre no seu tempo. Adoremos o Senhor Jesus. Estamos neste programa de rádio para alertar as pessoas sobre esta vida de cada um. A Bíblia não proíbe nada, não, ela não proíbe. Nós somos livres, não disse a carta de São Paulo aos Efésios? Nós somos livres. Nós somos livres, pessoas livres. Mas quando a gente conhecemos o que é o caminho do bem, não podemos mais vacilar. Se vacilar, ai, ai, ai, é queda com certeza. E nós não queremos ver ninguém no chão, meu Deus. No chão é só os pingos da chuva, mas não fica nem ali, sai correndo. Ô, minha gente, vocês, quando forem ler a Bíblia, procurem os evangelhos. Nós estamos no mês da Bíblia, setembro passa ligeiro. Procurem os evangelhos. Tem um que convence muito, viu? É Paulo. É Paulo. Os evangelhos é Mateus, Lucas, Marco e Paulo, né? Paulo convence muito. Mateus, ele explica tão, as coisas tão direitinho. Mateus explica tão direitinho as coisas. Mas nós temos que interpretar e levar o que servir para nós nas nossas vidas. A palavra de Deus, ela fortalece. Ela deixa as pessoas cheias de inspiração. A palavra de Deus é para ser usada todos os dias, fazendo as orações, vivendo direitinho com os outros, cuidando das famílias, cuidando de uns dos outros, que Jesus cuida de nós. O nosso Deus não se afasta de nós. Ele está sempre olhando. Você fecha os olhos, ele está olhando. Ele está olhando para você. Ele está olhando para mim, para você. Só você fechar os olhos e imaginar ele mais ou menos na sua altura, daqui a pouco Deus está imenso na sua frente. E é Deus. É Deus. É meu Deus. Foi Ele que colocou a gente neste mundo, e graças a Deus estamos vivendo para servir. E graças a Deus chegou outro santo. Graças a Deus, graças a Deus, graças a Deus. Amém. Louvado seja nosso Senhor Jesus Cristo.
2: Para sempre seja louvado. Então,

Louvado seja o puríssimo, santo, divino nome de nosso Senhor Jesus Cristo, que para sempre seja louvado. Bendito seja o nome de Jesus. Bendito seja o nome da bem-aventurada, doce, sempre Virgem Maria. Obrigado, querido Senhor, por esse momento em que nós estamos na Tua presença. Move-te em mim. Move-te em mim, Espírito Santo, move-te neste lugar agora. Em que nos colocamos, Senhor, diante de Tua presença, obrigado, meu Deus, por ter me enviado essas santas mulheres, a Fátima, a Dona Cida, que fizeram a abertura tão linda desse programa. Tudo é para Ti, Senhor. Tudo é para a honra e glória do Teu nome. Oh, meu divino Espírito Santo de Deus, aleluia, glória a Ti. Nós nos colocamos, Senhor, diante de Tua presença neste momento. E te peço, ó precioso Espírito Santo de Deus, aleluia, que com teu poder, que com a tua graça, visita cada pessoa neste momento, que tem fé em ti, que te adora, que pensa no Senhor. Baixe sua cabeça onde você está agora, reverencie o soberano e eterno Deus. Adore-o com toda a tua fé, com toda a tua força, com todo o teu pensamento. Convido o Divino Espírito Santo para reinar em você agora. Fecha teus olhos. Mergulha no oceano do Espírito de Deus. Pede com que o Espírito Santo te cure, te cure de toda a tua enfermidade, daquelas mágoas, daquelas decepções, daquelas tristezas, daquelas dúvidas, daqueles ressentimentos. Diga com fé, meu irmão, minha irmã, aonde tu estás agora, o Espírito de Deus está sobre você. Nesse momento, o Espírito Santo de Deus te toca, te visita. Pede com que o Espírito Santo de Deus te liberte, te santifique, te purifique. Oh, meu irmão querido, o Senhor Deus te colocou no mundo, não foi para tu morrer na bebedeira, na cachaça, não. Não foi nessa droga, não foi no vício. Você está hoje nessa cachaça, nessa droga, por conta da fraqueza da carne. Mas o Espírito Santo de Deus, que tem poder sobre o céu, sobre a terra, domínio até sobre o inferno, sobre todas as coisas, o Espírito Santo pode te curar, basta você crer. Basta você fazer um compromisso com Deus agora. Aceitá-lo em sua vida e dizer: meu Senhor, humanamente eu não tenho força, eu não tenho coragem. Mas Senhor, pelo teu poder e pela força do teu Espírito Santo, eu quero. Diga essa palavra, diga: eu quero, eu desejo ser liberto, ser curado. Cura meu coração, Senhor. Liberta-me com teu poder daquilo que eu não tenho mais forças. Liberta-me, Senhor, dos meus vícios, dos meus desejos, das minhas loucuras e vaidades. Toma de conta de mim, Espírito Santo. Nesse momento eu quero consagrar a ti, meu divino Espírito Santo de Deus. Aleluia, glorificado e exaltado é o teu nome. Eu quero te pedir, meu divino Espírito Santo, pela menina de Cibele, uma criancinha de 1 ano e poucos meses. Criancinha que acordou, que amanheceu o dia aqui na bica de baixo, desmaiada, e foi transferida para o Recife. Com certeza é aquela doença que dá em crianças, e foi transferida para o Recife às pressas. Meu divino Espírito Santo, essa criança é tua. Abraça essa criança, faz na vida deste bebê, desta bebê, aquilo que homem nenhum pode fazer. Dai força à mãezinha dela, que é uma mãezinha jovem, inexperiente,
Mas Nossa Senhora, ela é tua filha. A Cibele é tão devota da Senhora. Então a Senhora, como é mãe de toda mãe, orienta ela, vai passando na frente, vai usando o médico, vai abrindo caminho, porque quando a gente é do interior que vai para o Recife, é pior do que uma morte, só o nome Recife. Mas Nossa Senhora, meu Divino Espírito Santo, vai abrindo caminhos. Nós consagramos e entregamos a vida desta bebê em tuas mãos, ó Santo Espírito. Meu Divino Espírito Santo, eu também venho te pedir nessa tarde, nesse momento, por aquelas pessoas que agora, sim, que agora, meu Deus, está sendo transferida para outros hospitais. Pessoas em coma, pessoas com AVC, pessoas com problema de rins, de coração, pessoas com doenças incuráveis. Oh, meu Divino Espírito Santo, tudo é teu, tudo te pertence. Acolhe os teus filhos e tuas filhas que padecem na dor, no sofrimento. Meu Divino Espírito Santo, com essa boca impura que temos, não somos nem dignos de falar um nome tão santo, tão puro como o do Senhor. Mas por piedade, meu Divino Espírito Santo, tende compaixão de nós. Recebe a nossa oração neste momento, de tanto homem, de tanta mulher, de tantos filhos e filhas teus e tuas, que neste momento chamam o teu nome. E a gente sabe, meu Divino Espírito Santo, que na maior profundeza do abismo que a gente estiver, mas no momento em que a gente abre a boca e que a gente te chama teu nome, que te pede socorro, os demônios fogem, a terra estremece e o céu se abre. Nós cremos em tua providência, Senhor.

Glória a Deus. E nesse momento, meu irmão, nós estamos aqui com a senhora, que dentro de poucos instantes nós vamos trocar uma palavrinha com ela. Mas eu já sei com que o Espírito Santo de Deus, ele já está tocando em corações, em mentes, em almas, em vidas. E quando a gente usa o microfone dessa rádio, o Espírito de Deus trabalha. E as obras, elas surgem. Nesse momento, meu irmãozinho, minha querida irmã, eu quero desejar para você uma tarde santa de quinta-feira, uma abençoada manhã de domingo, que este domingo seja um domingo de paz, de luz, de bênção.

Ama como sois e como és. Oh, meu querido filho, minha querida filha, pede a Deus que te acalme, pede a Deus que te controle. Sim, meu irmão, sim, minha irmã, eu te digo essas palavras, não é criticando você, mas é te dizendo: levanta-te e vem para o braço de Jesus, e vem para o colo do Senhor, e deixa Ele te abraçar e te acalmar. Nessa hora que você dá essa vontade de chamar nome, de dizer um palavrão, de rogar uma praga, de descunhambar alguém, clame a Deus. Bata no seu peito, olhe para o céu e diga: me acalma-me, Senhor. Enche-me de ti. Me controla. Principalmente aquela pessoa que lhe faz desaforo. Aquela pessoa que lhe fica com deboche, com indireta. Você sabe que é diretamente para você. Para ver se você perde a paz e parte para a agressão. E se tornar nenhuma grande fatalidade essa tragédia. Mas se você está na luz. E se você está com Deus. Você vai vencer na calma. Você vai vencer no seu silêncio. E essa pessoa que está fazendo isso com você, te preocupa não. Abençoa ela no nome do Senhor. Porque a cobrança dela vai chegar. Cedo ou mais tarde vai chegar. Aquela pessoa que te envergonhou, que humilhou. Aquela pessoa que falou tão mal de você. Tentou te destruir de todas as formas, de todas as maneiras. E você, no silêncio, muitas vezes com o coração despedaçado, mas o Senhor te manteve de pé. Mas o Senhor te segura e te sustenta. Porque Ele é fiel. Porque Ele é tremendo. Porque Ele é santo. Vamos do começo agora, para o colo de Jesus. Tenha calma, confia.

0: Amém, louvado e adorado seja o nosso Deus. Povo santo, povo do céu, povo querido, eu estou aqui com uma senhora que agora vai falar conosco. Quero neste momento agradecer às 13 pessoas que estão online na live do programa, que bênção. Meu fraterno abraço a Ivanildo Bezerra, lá em Belo Jardim, Jandira Camelo, Cleide Siqueira, Luciano Góes de Amorim, meu amado amigo e irmão, compadre Juscelino, minha comadre Josenilda do Caju, Vânia Blandino, Dona Helena Souza, senhor Damião Pedrosa, Dona Rosemary Cavalcante, Alvina Bezerra, Daiane Ferreira, Dona Maria do Socorro Venâncio, uma santa mulher de Deus, Sueli de Leda, de Mãe Tonha Saturnino, Dona Neuza Silva, esposa de seu Guilio, Dona Aparecida Tenório Alves. Essas foram as pessoas que o Facebook me mostrou, mas aos poucos ele vai mostrando. Minha senhora querida, estou te conhecendo através de Josinaldo Lira, que foi um anjo que Deus colocou no teu caminho para que você chegasse à rádio, para que a gente pudesse chegar ao teu encontro. Primeiramente, boa tarde. Eu gostaria que a senhora dissesse o seu nome.
1: Boa tarde, meu nome é Rosilene Fernandes Bezerra.
0: Certo. A senhora, agora fala um pouquinho da sua história. A senhora morava onde?
1: Eu morava em Venturosa, só que eu tinha uma casa e vendi. Eu tive que vender minha casinha e fui embora para Rio Grande do Norte.
0: Sim.
1: Aí passei 1 ano e 4 meses lá. Aí não deu certo, eu estava passando muita humilhação lá. E trabalho eu não consegui arrumar porque eu tenho um problema de saúde, labirintite, um Sim. monte de coisa. Aí eu levei meus móveis para lá tudinho, tive que dar de graça lá, vender, né, por uma merreca, né?
0: Sim.
1: Aí eu vim embora, aí estou aqui na casa de uma filha minha, que se chama, o nome dela é Paula, ali no alto.
0: Sim, filha.
1: Aí estou lá vivendo, é filha minha e tudo, mas eu digo que eu estou vivendo de favor,
0: é,
1: né?
0: Bom a sua casinha, não é? Então, minha querida, nós te ajudamos com as pequenas coisas, mas eu gostaria agora que a senhora falasse a sua história, que a senhora, nesse momento, a senhora está entrando, filha, na casa de tanta gente boa. Tem tanto homem, tanta mulher de bem, de paz, que te ouve agora. E aqui a cidade da Pedra, filha, é gente de coração bom. Então eu gostaria que a senhora contasse um pouquinho da sua luta e o que a senhora precisa, o que a senhora deseja, para que a gente, através da rádio, possa te ajudar.
1: Aí eu consegui alugar uma casinha no alto mesmo. Hoje a dona da casa me deu a chave, disse: eu confio na senhora, dona Rosilene, leva a chave. E eu não tenho móvel, não estou dormindo no chão com a minha filha de 17 anos. Ela também tem problema de saúde, tem ansiedade. E eu estou na casa de Paula, da minha filha. Outra filha minha, né? Que é casada, tem o marido dela, o esposo dela. E eu aluguei essa casinha e a dona da casa me entregou a chave, só que eu não tenho nada para colocar dentro dela.
0: A senhora está dormindo no chão?
1: Uhum.
0: Nenhuma cama a senhora
1: tenho,
0: tem?
1: Não tenho cama, não tenho nada, só tenho o poder de Deus na minha vida.
0: E ele vai ajudar.
1: Em nome de Jesus, eu creio que...
0: E você que está me ouvindo, Ana Lu do Sucatão, você está me escutando agora? Se a senhora tiver, me diga se a senhora tem uma cama de casal iBox, tá certo? O nosso programa, a gente vai entrar com uma cama box para a senhora. Ana Lu, ela é madrinha do programa e a gente vai comprar essa cama e vai pagando a ela de pouquinho. Ana Lu do Sucatão, entre em contato comigo me dizendo se você tem. Agora, as pessoas que estão me ouvindo em casa, essa senhora, a senhora tem quantos anos, filha?
1: Tenho 51 anos.
0: Uma senhora de 51 anos, foi morar fora, lá fora passou por muito sofrimento, por muitas amarguras, voltou aqui, está na casa de uma filha, como vocês acabaram de ouvir, alugou uma casa, não tem nada, Mas a cama hoje a senhora já não vai dormir no chão, tá certo?
1: Jesus,
0: a senhora já não vai dormir no chão. Se Ana Lu, ela não tiver essa cama, mas onde tiver aqui, a gente tem crédito, a gente vai lhe providenciar a cama, que é o mais sagrado, um lugar para a gente deitar.
1: É verdade.
0: A coisa mais sagrada é o sono que a gente tem. Mas você que está me ouvindo, minha querida mulher de Deus, minha santa dona de casa, oh minha filha, eu sei que muitas mães, muitas mulheres já passaram pelo que a senhora está passando. Você que está me ouvindo, que pode nos ajudar com alimento, que pode nos ajudar com Pix, eu vou te colocar aqui o meu Pix, tá certo? E vou te falar o meu Pix, tá bom? É uma conta que nessa conta não há dinheiro, é já reservado para isso. Vocês fazem e com alimento. Você que tem aquele sofazinho que não está usando, você que tem aquele colchãozinho, você que tem aquele forrinho de cama, aquele lençol que você pode tirar, que não vai lhe fazer falta, aquela mesa que tu não está usando, aquele sofazinho, aquela cadeira, aquela mesinha, entre em contato com a Raido agora, porque eu te garanto que o que tu fizeres para esta pessoa, você não imagina o quanto tu vai receber de graça do céu. Porque quem dá o pobre, empresta a Deus. Às vezes a gente empresta dinheiro a tantas pessoas caloteiras, veaca, e a gente recebe. Imagine, pessoal, a gente emprestar ao Todo-Poderoso. Quanta bênção, quanta graça a gente vai receber. Então eu acredito nesse momento na força do amor do Senhor, na força da caridade, da irmandade, que vai entrar aqui no meu zap pessoa dizendo, eu tenho certeza que aqui vai entrar homem, vai entrar mulher, dizendo, irmão Nildo, eu tenho uns alimentozinho, eu tenho um gelaguazinho, eu tenho um filtro, eu tenho uma cadeira, eu tenho um sofá, eu tenho um colchão. Eu tenho certeza que pessoas movidas pela fé, movida pela graça de Deus, vai ajudar. Pessoas vão dizer, irmão, eu não tenho uma cama ou uma mesa, mas eu tenho 10 reais. Já vale 1 milhão. Porque aquilo que é dado com amor, Deus abençoa. Deus, ele multiplica, porque ele é fiel. Aleluia.

Amém, louvado seja Deus. Falando com Ana Lu do Sucatão agora, Ana Lu me ligou no meu celular. Ana Lu não tem cama de casal, que ela vende lá umas coisinhas de móveis e usados, mas ela tem uma cama de solteiro e ela está doando a cama de solteiro com um colchão de solteiro. Ela está doando, ela está dando. E eu, pelo programa, minha irmã, com as pessoas que nos ajudam, nós vamos comprar um fogão para a senhora lá, tá certo? Porque ela é madrinha do programa e a gente com ela vai pagando aos pouquinhos, porque a gente ajuda muitas pessoas com questão de alimentos. Nós já te ajudamos com os alimentozinhos, não foi? Não foi, Josinaldo? Com os alimentos. Então, a gente ajuda as pessoas, filha, com medicação, principalmente controlado, que não consegue pegar no CAPS, que não tem benefício. Então, Ana Lu do Sucatão está te doando a cama de solteiro e o programa está te dando um fogão, tá certo? E eu tenho certeza que vai aparecer mais coisas aqui com a graça de Deus. Então... então a senhora já tem a caminha para ir reservando com sua filha, eu tenho certeza. Eu não sei se Dona Vânia do Tacazinho, Dona Vânia, se a senhora estiver me ouvindo, a senhora me mande um áudio, porque foi uma pessoa de um sítio que me doou uma cama de casal. Agora disse que tinha um pezinho quebrado. E se a gente bota um tijolinho, bota uma coisinha tranquila? Se foi a senhora, Dona Vânia, a senhora me manda um zap dizendo para a gente providenciar, tá certo? Porque agora nós já temos um fogão e já temos uma cama de solteiro. E eu acredito no poder de Deus e na graça de Deus que vai aparecer mais coisa. O Pix agora. Tem pessoas pedindo o Pix, 87, é o meu número de celular, 991-32-6773. Eu vou repetir novamente o meu Pix, 991-32-6773. Então agora nós vamos continuar o nosso programa Hora Santa Eucarística com esta primeira música que eu passei para meu. Dona Vânia do Tacazinho está me ligando, vou atender Dona Vânia. Então nós vamos com a primeira música, meu prezado Josinaldo Lira, Se o Trovão e o Mar. A gente canta, louva e adora a Deus. Então cantemos nesse momento pedindo a graça e a misericórdia de Deus. Estamos aqui aptos para receber a ajuda, a solidariedade desse povo santo da pedra. Quero mandar um abraço à minha irmã Nilda, à Aline, a seu Popó, à minha mãe, à minha amada e querida Luciana, que está aí com José, com Marco nos ouvindo, né? O Raidinho aí em cima da geladeira. Um abraço para ti, que Deus nos abençoe. E nos proteja. A todo o povo de Deus que está conosco neste momento, nos ouvindo, nos acompanhando, que bênção, que graça poder chegar até você. Então, tudo é bem-vindo, gente. Um lençol, um forro de cama, um travesseiro, uma cadeira, um sofazinho. Ela não tem nada para dentro desta casa. Não tinha, que já tem uma caminha, já tem um fogão. Cantemos Se o Trovão e o Mar.

0: Amém, glória a Deus, exaltado é o nosso Deus. Eu quero aqui agradecer ao povo santo que está conosco, pelo Facebook. Quero mandar um abraço a Dona Sirlene Siqueira, que é uma pessoa muito querida, a seu Lourival, a sua irmã Cleide Siqueira, que já mandou uma ajudinha para o programa de 10 reais, que esse 10 reais, minha filha, é 1 milhão, viu? Você mandou 1 milhão para a gente. Deus te pague, Deus te abençoe. Nós já temos aqui uma ajudinha de Cleide de 10, tá certo? Ana Ludo Sucatão doou uma cama de solteiro. Nosso programa providenciou o filho Fogãozinho. Dona Vânia do Tacazinho, a cama de casal. Quero saudar a Dona Jandira Camelo, lá em Capoeira de Dentro, a senhora Rosineide do Sítio Gentil e toda a sua casa, seu esposo que está nos acompanhando. Rosineide lá do Gentil também, uma pessoa muito boa. Dona Lindalva lá da Veneza, que está também nos acompanhando, outra pessoa querida. A Dona Evani Oliveira, que é Dona Vivi, passou quase 3 meses no hospital, hoje está curada, liberta pelo poder de Deus. Seu Luciano de Góes de Amorim, lá no Rio de Janeiro, que é filho da pedra, também está nos acompanhando. Então, a todo esse povo, seu Zezito, lá em Minas Gerais, em Montes Claros, a todo esse povo do céu que está nos acompanhando, muito obrigado. A Lenira Ramos em Venturosa, a outra Lenira no Rio dos Bois, também a Dona Maria Aparecida da Lagoa Seca, a Rosanete Sintra, seu marido Gilmar e seus filhos, a sua filha, a todo esse povo santo que está conosco. Deus abençoe e proteja a vida de cada um de vocês. Também quero agradecer as pessoas que estão nos ajudando. Vou repetir de novo, o Pix é 87 991 32 6773. Esse é o meu Pix para você que pode ajudar essa senhorinha que está conosco. O nome da senhora é? Seu nome?
1: Rosilene.
0: Dona Rosilene. A quem pode nos ajudar? Dona Rosilene, que está aqui na pedra. E eu sei que muitos anjos de luz está aparecendo, pessoas se levantando pela graça de Deus. Então, o que a gente for conseguindo, eu tenho certeza que vai aparecer muitas pessoas para ajudar essa Santa Senhora. Então, nós vamos agora, meu prezado Josinaldo Lírio, peço que você coloque os áudios, por favor, os primeiros áudios do programa.

0: Boa tarde, Nildo. Tudo na paz, tudo bem com vocês, sua família, todos da rádio, do programa. Pai do Senhor, nosso Senhor Jesus Cristo, toma conta de todos nós. Peço oração por mim, minha família. E por todos que estiverem necessitados. Eu não perco esse programa por nada. Quando eu não digo nada, mas estou escutando. Eu amo esse programa, é muito belo. Fica muito bem, eu fico muito bem assim enquanto estou assistindo. Fica na paz e Deus abençoe a todos vocês, vocês, seus filhos, sua esposa, todos que faz, participa. Um abraço, amigo Nildo. Ô Nildo, boa tarde. Eu já mandei um áudio aí, mas eu aqui do Tacazinho, a cama de casal. Ela tá faltando um pé, mas o pé a gente já tem, já arrumou. Só é quando chegar lá colocar. E era bom que viesse buscar meio logo, que tá ali debaixo de um pau. Uma planta. Sabe? Aí você vinha buscar logo, que é da vizinha, que ela mandou me oferecer esse programa que eu participava, se queria. Eu já mandei dizer a você.
1: Uma cadeira, uma sofazinha, ela não tem nada pra dentro desta casa.
0: Tá bem?
1: Já tem uma caminha, já tem um fogão.
0: Se você tá ocupado. Eu vi você falando agora.
2: Nildo, boa tarde. Aqui é Rosineide, do Sítio Gentil. Eu gostaria de pedir oração para mim. Estou sentindo muitas dores na coluna. E para todos os ouvintes.
3: Bom dia, mãe. Tá bom, 6 horas da noite. Tá bom. A hora que você puder. Viu? E graças a Deus. Eu tô bem. Melhor.
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5: Boa tarde, meu irmão Nildomar, que Deus abençoe a família. Reginaldo Lira aí, do programa aí, da FM, Rádio FM Pedra. Eu vou ler aqui, Tiago, primeiro Tiago, versículo 2, 3, 4 e 6. O benefício da aprovação. Meu irmão, tende por motivo de toda alegria o que passar de provares provação, e sabendo que a provação da vossa fé, uma vez confirmada, produz perseverança. 4. Orar, a perseverança deve ter ação, com a planta para que seja perfeito, e entrego e nada e deficiente. 6. Peça, porém, com fé, e nada duvido, pois o que a duvida é semeante à onda do mar, impelida, atingida pelo vento. Quer dizer que a gente tem que ter fé, né? A gente passa por provação, por tudo, mas a gente tem o nosso Deus, que é todo poderoso, que ele está na frente de tudo, né? É como a onda do mar, o vento traz a onda do mar, vai e volta, mas isso aí é esperança que a gente tem em nosso Senhor Deus. Que Deus abençoe todo aí pela palavra, pela que eu li aqui agora, né? Que está com o coração todos aí. Uma boa tarde para todos aí, tá, Nilmar? Uma abençoada aí, tá?
6: Bom dia, Padre Nildo. Aqui é Rosanete, viu? Quero que o senhor, com o meu esposo Gilmar, meus filhos, Jonathan, Gilmar Filho, Gilmar Eide, Micaele, Michele, Mandinha com a família, Bá com a família, Aparecida com a família, na Beira 2, minha mãe Dosco, minha tia Tonha, Rosara. E ao senhor com seus filhinhos, a dona Varda. E botar aquele louvor pra mim, Maria passa na frente. Um bom dia pro senhor, que Deus lhe abençoe.
4: Nildo, boa tarde. Que Deus Nossa Senhora abençoe e proteja sempre a todos vocês. Nildo, já começou a entrar um pix aqui. Só que a pessoa colocou no meu nome e eu vou pedir a transferência. Essa pessoa também quer fazer uma doação de uma mesinha de plástico. Ela até perguntou se serve. Eu disse que serve, tudo será bem-vindo. Certinho? Eu vou me arrumar para subir, que eu vou conversar com essa pessoa pessoalmente, que é melhor, né? Mas daqui a pouco já chega o Pix, Deus quiser. Deus abençoe. Boa tarde.
7: Amém, glória a Deus. Aparecendo aqui muitas doações, muitas bênçãos. Eu quero agradecer a pessoa que doou a mesinha de plástico. Já temos o fogão, já temos uma cama de solteiro, já temos aqui 30 de Pix, 20 de Rosanete Sintra, 10 de Cleide, e eu sei que vai aparecer muita bênção, porque o Senhor vai tocando no coração de quem é dele. E aquele que tem Deus, tem o amor, tem a caridade. Então, você que puder, pode fazer sua doação em Pix, pode deixar aqui com as madrinhas do programa, que nós estamos aqui em nome do Senhor para ajudar e abençoar. Então, nós já colocamos aqui os áudios. Eu vou pedir que o Josinaldo Lira coloque Maria Passe na Frente, que foi o pedido de Rosanete Sintra. Também nós estamos recebendo outro Pix aqui. Esse Pix é de Dona Lindalva. Dona Lindalva, lá da Veneza, também está nos abençoando, lhe ajudando, minha filha, que vai ser muito importante essa ajuda e dinheiro para a senhora que está numa casinha alugada. Tércia, lá da Toque de Cheiro, também Dona Lindalva mandou uma ajuda de R$25, tá vendo? Nós já temos 55 para lhe abençoar em nome de Deus. Dona Lindalva, muito obrigado. E eu quero pedir às pessoas que estão ajudando, que não se envergonhe e não se chateie por mim falar os valores. Esses valores são 1 milhão. Porque você sabe, filho, enquanto você, que é um anjo de luz, está ajudando, tem aquelas pessoas de má fé que ficam criticando. Ah, fulano está pedindo, apareceu horrores de dinheiro, né? Então eu faço questão de dizer o valor, de ir somando para a gente. Isso é uma questão de transparência. Então, muito obrigada a você pela ajuda. E lhe digo, ó, esse 10, esse 20, esse 25 é milhões, porque está vindo na hora certa e no momento certo. Maria Passa na Frente, Nossa Senhora, pedido de Dona Rosanete Sintra. Cantemos.

0: Amém, graças a Deus, nós já temos a caminha de casal, vamos providenciar um carro, porque é longe para ir buscar, é lá no Tacazinho, no sítio longe, mas a senhora já vai dar um jeito aqui com sua filha, de Ana Lu, que é aqui próxima. Ana Lu do Sucatão é indo para o hospital, abaixo da rodoviária, pega à esquerda, vê logo lá as coisinhas que ela vende, perto de mercado de Dorinho, Ana Lu do Sucatão. Aí a senhora já tem lá o fogão, já tem lá a cama de solteiro com colchão, e tá aparecendo um dinheirinho que vai dar pra senhora comprar o botijão. A Cleide Siqueira mandou 10, Rosanete Sintra mandou 20, Dona Lindalva mandou 25, Dona Zefa de Dioclésia tá doando colchas e panelas, Margarida mandou 10, o programa, uma pessoa deixou lá em Margarida 20 reais pro programa, vamos passar pra senhora também. Então 30, 50, 60, 80. Nós já vamos com R$85 em dinheiro para inteirar para a senhora comprar o bujãozinho de gás. Vamos ao telefone. A você do telefone, boa tarde, que Deus te abençoe.
1: Boa tarde.
0: Pode falar, dona Lenilda, da Bica de Baixo.
1: Oi, estou aqui na oração.
0: Sim.
1: Do livramento.
0: Sim.
1: Aí eu ofereço pra mim, pra meus filhos,
0: tudo é bênção, Rosa, tudo é bênção.
1: Todas as famílias da Chilene e todos da ouvinte da rádio. Deus que dê um bom final para nós todos.
0: Amém, dona Lenilda da Bica de Baixo, prazer te escutar. Josinaldo pesquisa, ó Senhora do Livramento, tá? Que é a padroeira de Arco Verde, que está em festa. Um abraço para a senhora. Quero aqui cumprimentar o povo de Deus, de longe, de perto. Quero aqui cumprimentar a seu João Pifeiro. Quero lá no Caldeirão, a Zé Buxinha de Venturosa, seu Heraldo Izumira, a dona Jessina, mãe de Fátima, a dona Juscelene do bairro São José, a dona Rita do Alto, a dona Zuleide, mãe de Vera de Cício Paraíba, a seu Bill e dona Neuza. Também quero agradecer a seu Bill e a dona Neuza do Bacoré pela ajuda que deixaram na casa de comadre Josenilda pro programa Deus Te Pague. Também a Cícero Tavares e sua esposa Selma, a dona Helena, mãe da professora Marilene, a seu Bosco da Lotação, a Juruba do Lava Jato Maranata, a Fátima de Zé Rufino, que está aqui, essa pessoa maravilhosa, eu tenho anotado o nome dela, e a todo o povo de Deus que está conosco, nos acompanhando neste momento santo, neste momento divino. Também quero mandar um abraço para dona Severina do Alto e dona Dominícia da Rua da Usina. Quero mandar um fraterno abraço com todo carinho a dona Lindalva, a Gilmar lá em São Paulo. Quero aqui de todo o coração agradecer a esse povo amado, esse povo querido. Dona Didi Zé de Chato, um fraterno abraço. Vânia Brandino, que Deus os abençoe, e a todo o povo de Deus que está sintonizado com a gente agora. Meu prezado Josinaldo, chegou mais um áudio, eu peço que você coloque no ar, por favor. Esse é o programa Hora Santa Eucarística. Também, olha outra bênção. A dona Neuza, já passou de 100. Dona Neuza do Prateado, dona Neuza, esposa de seu Guilio, acabou de mandar 20, tá certo? Então, que bom que eu tô até com dinheiro de pagar uma prestação, tá caindo em meu pix, eu já passo para a senhora aqui. Então, graças a Deus que Deus está abençoando e mandando pessoas, nós já temos aqui R$105 em dinheiro para lhe ajudar a comprar o botijãozinho de gás. E está aberto aqui, aquelas pessoas que puderem nos ajudar, nos ajude, que tudo é benção, que tudo... Ah, chegou mais dinheiro ainda. Cícera dos Pastéis, Cícera do Pastel mandou mais 20, então já vai em R$125, tá vendo? Então muito obrigado. Deixa eu ler aqui, Cícera dos Salgados, filha de Dona Dominícia, mandou 20. Então Cícera, Deus te pague, Deus te abençoe, a você pelo amor, pelo carinho, pelo espírito de fraternidade e solidariedade. R$125 nós já temos. Obrigado a Dona Neuza e a Cícera dos Salgados. Josinaldo Lira, é com você, meu irmão.
2: Boa tarde, Nildo. Eu sou Zé, irmã de Margarida. Eu tenho umas coxas de retalho aqui, não sei se vai agradar. E tenho aqui umas panelas. Manda ela vir aqui buscar na casa de Margarida. Viu? Minhas coxas de retalho é bonitinha. Pra ajudar. E tem um jogo de panela. Viu? Manda buscar aqui na casa de Margarida. Tá, agora. Tá, boa tarde. Deus abençoe você.

0: Então, nós vamos agora, Dona Rosilene, eu passo a palavra para a senhora.
1: Eu mandei
0: a... Peraí, viu?
1: Ô, Marco, eu mandei a... Vou mandar meu menino fazer um pix aí. É pouco, mas Deus abençoa, né?
0: Amém, graças a Deus. Então, vamos agora, Dona Rosanete, pode falar, minha filha.
2: Rosilene.
3: Boa tarde mais uma vez. Eu só tenho que agradecer. Eu agradeço esses povos abençoados de Deus, essas pessoas que têm um bom coração, que estão me ajudando. Eu agradeço muito. Estou muito feliz, graças a Deus. Essas bênçãos estão me ajudando. Só tenho que agradecer a Deus, porque só Ele mesmo. Eu sabia que Deus nunca ia me desamparar. Essas pessoas boas, abençoadas de Deus, só tenho que agradecer a todos vocês, povo de Deus, que estão me ajudando. Que Deus abençoe a vida de cada um de vocês, a família de vocês. Que Deus dê o livramento. Só o que eu tenho que agradecer mesmo. Por tudo que fizeram por mim, muito obrigada por tudo. Que Deus abençoe a vida de cada um grandiosamente.
0: Amém. Vamos mais outra pessoa falando conosco.
4: Oi, Nildo, boa tarde, Nildo. Ô, Nildo, olha, esses 10 aqui.
5: Obrigado, meu filho.
4: É uma colega minha que está aqui em casa e ela também está colaborando com R$10 para essa senhora aí, viu?
0: Amém. Graças a Deus, glória a Deus. Muito bem, nós temos aqui uma pessoa, uma televisão, a senhora quer? Pronto, então quem está ali doando essa televisão, Geraldo Pereira vai trazer 50. É a minha esposa, ela está ali doando uma televisão. É a Luciana Paz, ela está ali doando uma TV, tá certo? E Geraldo Pereira, segunda-feira, ele trabalha com o Josinaldo, ele vai trazer essa televisão. Então, Luciana, muito obrigado, que Deus te abençoe. Já está aparecendo as coisinhas, né? Com a graça de Deus. Então, vamos agora, a gente continuando o nosso programa. Sim, vamos lá, o balanço de contas. Nós já temos R$ 145,00, graças a Deus, né? Nós já temos 145. Cleide Siqueira 10, Rosanete 20, Lindalva 25, Margarida 10, Programa 20, Dona Neuza mandou 20, aí Dona Neuza mandou mais 10, que é uma senhorinha que está na casa dela, Cissa dos Salgados mandou 20, e Cida Sintra lhe deu 10 nas suas mãos, Dona Cida Sintra. Então, nós já temos 145, eu vou conferir. Então, agora, nós vamos atender Dona Lenilda, lá da Veneza, com o hino de Nossa Senhora do Livramento. Cantemos.

Amém, louvado seja Deus. Gente do céu, eu quero aqui agradecer a Rosa de Bio, que mandou R$20 em Pix. Muito obrigado, Rosa de Bio. A Cícera do Salgado, que fez um Pix de 20, achou pouco e mandou 20 em dinheiro para Dona Silene. Nós já temos R$185, minha filha. E também quero agradecer a Dona Marinete de Zé de Terta, lá do Riacho do Pau. Ela doou um lençol de casal para a senhora, viu? Então, graças a Deus que a gente tem esse lençolzinho de casal que depois vai chegar aqui na sua casa em Margarida. A gente vai se falando direitinho, tá bom? Então, Deus seja louvado por tudo, por todas as coisas. Então, agora são 2h, 35 minutos. Eu vou passar o programa agora para Dona Sirlene Siqueira conduzir o nosso programa. Então, nesse momento agora, eu vou pedir para que você, Josinaldo Lira, você coloque aquela música Alma de Cristo em espanhol, você pesquisa, e a gente vai se preparar para com as senhorinhas rezar o texto a Jesus Eucarístico. Agradeço a presença de Fátima, a presença de Dona Cida, essas mulheres que abriram o programa tão lindo, tão belo, o momento orante que vocês fizeram. Fiquei muito feliz, Fátima, muito feliz, Dona Cida, por vocês terem dado a abertura do programa aqui junto com Josinaldo. Ah, mas peraí, ainda eu já estou cometendo um erro. Josinaldo, por favor, a live do programa, meu irmão, é com você agora, né? Ia me esquecendo, tanta gente falando conosco. Enquanto você vai, eu vou fazer aqui as contas novamente.

0: Olá, muito boa tarde a todos. São 2:38. Vamos então aqui passar no Facebook, ler as mensagens aí dos internautas que estão nos assistindo, nos acompanhando, acompanhando o programa Hora Santa Eucarística. Daiane Ferreira diz boa tarde Daiane, obrigado pela audiência. Josilda mandou, também está mandando boa tarde. Maria do Socorro Cavalcante diz boa tarde Nildo. Helena Souza também diz boa tarde. Por aqui também recebo a mensagem do Ivanildo Bezerra, que diz as bênçãos de Deus, as bênçãos de Deus, né, no seu programa, Nildo. Muito obrigado aí, o nosso amigo Ivanildo Bezerra. Ainda por aqui, Juscelino da Silva está por aqui também nos assistindo. Lindalva Ferreira diz boa tarde. Aparecida Tenório Alves diz boa tarde, Nildo. Deus abençoe todos vocês. Amém, meu querido. Ainda, deixa-me ver por aqui, tem outras mensagens aqui chegando. Luzia tá dizendo o seguinte: oi, boa tarde. Joselma da Silva Tenório diz boa tarde, Nildo. É Bia, não tô entendendo bem. Ela está dizendo aqui: deixei R$20 a doação com Nalu. Ela fala que deixou R$20 lá com Nalu, não é isso, Nildo? Na mensagem, muito bem. Ela diz, ainda tem a Luzia dizendo o seguinte: manda pegar um lençol de casal lá na casa de Marinette, né, Nildo? Aí depois você resolve, ela tá mandando pegar um lençol de casal na casa de Marinette, certo? Então, por aqui também, Cleide Siqueira diz, boa tarde, povo de Deus. Abençoado Jesus Eucarístico, nos abençoe, amém. Jandira Camelo diz, boa tarde, Jandira. Muito obrigado a todos. Muito bem, aí então a leitura dos internautas, o Facebook, nos acompanhando o programa Hora Santa Eucarística. São 2:40, retornamos com Nildo Marcos.
1: Amém, louvado seja Deus, agora e para sempre. Olha, eu quero agradecer a Eliene Souza, Eliene Sintra, que mandou aqui uma ajuda para o programa. Ela é irmã da senhora, é dona Cida. Então nós tivemos aqui a ajuda do povo de Deus. Ela mandou R$25, então nós estamos te ajudando com R$210. Vai dar para a senhora comprar o gás e o vasilhame. E eu lhe passo em mãos R$145, tá certo? O restante a senhora vai pegar. Tem uma ajuda em Ana Lu, tem 30 lá, aí vai dar esse valor, tá bom? Então eu te passo agora R$145. Dona Sirlene, gente querida, um abraço, Deus abençoe, Deus proteja cada um, cada uma. Nós vamos agora, o programa vai continuar, dentro de poucos instantes, o texto com Dona Sirlene Siqueira. As pessoas podem mandar pix, que quando for no sábado, a gente lhe entrega, tá certo? No sábado a senhora vem aqui de 12:30, aí eu lhe entrego, tá bom? Agora eu passo para a Sirlene Siqueira, um fraterno abraço, que Deus abençoe e até sábado, se Deus quiser.
2: Amém. Maria passa à frente e pisa na cabeça da serpente. Maria passa à frente. Boa tarde, povo de Deus. Boa tarde, Nildo. Boa tarde, Jotel Silva. Boa tarde, Fátima. Boa tarde, Dona Cida Sintra. E boa tarde... Como é seu nome? Rosilene. E boa tarde a você que está em casa. Deus abençoe, Deus proteja sempre, que haja muita luz, muita paz, muito amor de Jesus. Daqui a pouco a gente vai dar prosseguimento ao nosso lindo programa.

0: Amém. Louvado seja nosso Senhor Jesus Cristo, para sempre seja louvado. Vamos dar início ao nosso texto, Jesus Eucarístico. Glória ao Pai, ao Filho e ao Espírito Santo.
1: Por isso, agora e sempre. Amém.
0: Pai nosso que estás nos céus, santificado seja o vosso nome. Venha a nós o vosso reino, seja feita a vossa vontade, assim na terra como nos céus.
1: O pão nosso de cada dia nos dai hoje. Perdoai as nossas ofensas, assim

0: do mal. Amém.
1: Ave Maria, cheia de graça, o Senhor é convosco. Bendita sois vós entre as mulheres e bendito é o fruto do vosso ventre, Jesus.
0: Santa Maria, Mãe de Deus, rogai por nós, pecadores, agora e na hora de nossa morte. Amém.
1: Ave Maria, cheia de graça, o Senhor é convosco. Bendita sois vós entre as mulheres e bendito é o fruto do vosso ventre, Jesus.
0: Santa Maria, Mãe de Deus, rogai por nós, pecadores, agora e na hora de nossa morte. Amém.
1: Ave Maria, cheia de graça, o Senhor é convosco. Bendita sois vós entre as mulheres e bendito é o fruto do vosso ventre, Jesus.
0: Santa Maria, Mãe de Deus, rogai por nós, pecadores, agora e na hora de nossa morte. Amém.
1: Crê em Deus Pai Todo-Poderoso, Criador do céu e da terra, e em Jesus Cristo, seu único Filho, nosso Senhor, que foi concebido pelo poder do Espírito Santo, nasceu da Virgem Maria, padeceu sob Pôncio Pilato, foi crucificado, morto e sepultado, desceu à mansão dos mortos, ressuscitou no terceiro dia, subiu aos céus, está sentado à direita de Deus Pai Todo-Poderoso, donde há de vir a julgar os vivos e os mortos. Creio no Espírito Santo, na Santa Igreja Católica, na comunhão dos santos, na remissão dos pecados, na ressurreição da carne, na vida eterna. Amém. Ó mistério insondável de amor, penetrai-me tão profundamente que eu desapareça mergulhada neste oceano infinito de amor. O vosso preciosíssimo corpo, sangue, alma e divindade, presente neste admirável sacramento, lavai-me, santificai-me, o amor de todo amor.

0: Jesus Eucarístico.
1: Tu és o meu paraíso.
0: Jesus Eucarístico.
1: Tu és o meu paraíso.
0: Jesus Eucarístico.
1: Tu és o meu paraíso.
0: Jesus Eucarístico.
1: Tu és o meu paraíso.
0: Jesus Eucarístico.
1: Tu és o meu paraíso.
0: Jesus Eucarístico.
1: Tu és o meu paraíso.
0: Jesus Eucarístico.
1: Tu és o meu paraíso.
0: Jesus Eucarístico.
1: Tu és o meu paraíso.
0: Jesus Eucarístico.
1: Tu és o meu paraíso.
0: Jesus Eucarístico.
1: Tu és o meu paraíso. Paraíso.
0: Ó pão do céu, descida a terra para a salvação dos gêneros humanos. Adoro-vos e amo-vos de todo o meu coração.

0: Jesus Eucarístico.
1: Tu és o meu paraíso.
0: Jesus Eucarístico.
1: Tu és o meu paraíso.
0: Jesus Eucarístico.
1: Tu és o meu paraíso.
0: Jesus Eucarístico.
1: Tu és o meu paraíso.
0: Jesus Eucarístico.
1: Tu és o meu paraíso.
0: Jesus Eucarístico.
1: Tu és o meu paraíso.
0: Jesus Eucarístico.
1: Tu és o meu paraíso.
0: Jesus Eucarístico.
1: Tu és o meu paraíso.
0: Jesus Eucarístico.
1: Tu és o meu paraíso.
0: Jesus Eucarístico.
1: Tu és o meu paraíso.
0: Ó pão do céu, desci da terra para a salvação dos gêneros humanos. Adoro-vos e amo-vos de todo o meu coração.

0: Amém. Terceira dezena. Agora essa terceira dezena é para você que quer alcançar uma graça. É para você que quer alcançar esta graça que você tanto almeja, tanto pede a Jesus. Meu irmão, minha irmã, se coloca em posição de oração. Pega teu texto. É você, é com você, Deus. Você lembra daquela parte do cego que Jesus perguntou o que era que ele queria? O que foi que ele respondeu? Que eu veja. E ele viu. Ele era cego, não é mais. Mas sabe por que ele enxergou? Porque ele acreditou. Ele deu crença à palavra de Deus. Então, se tu creres, meu irmão, se tu creres, minha irmã, pega teu texto, se coloca em posição de oração e reza conosco agora. Amém. Jesus Eucarístico,
1: tu és o meu paraíso.
0: Jesus Eucarístico,
1: tu és o meu paraíso.
0: Jesus Eucarístico,
1: tu és o meu paraíso.
0: Jesus Eucarístico,
1: tu és o meu paraíso.
0: Jesus Eucarístico,
1: tu és o meu paraíso.
0: Jesus Eucarístico,
1: tu és o meu paraíso.
0: Jesus Eucarístico,
1: tu és o meu paraíso.
0: Jesus Eucarístico,
1: tu és o meu paraíso.
0: Jesus Eucarístico,
1: tu és o meu paraíso.
0: Jesus Eucarístico,
1: tu és o meu paraíso.
0: Ó pão do céu,
1: desci da terra
0: para a salvação dos gêneros humanos. Adoro-vos e amo-vos de todo o meu coração.

0: quarta dezena. Vamos continuar do mesmo jeitinho. Para você que quer alcançar uma graça, é para você acreditar que é com você, mulher. É para você acreditar que está em tuas mãos, no teu coração. É só você crer. Acredita e crê. O cego só enxergou porque ele acreditou. Porque ele tinha crença. Então creias. Se coloca mais uma vez em posição de oração. Se possível, coloca teus joelhos no chão. Acende uma velinha. Se isso não for possível, joga tuas mãos pro alto e pede nesse momento a Jesus Eucarístico. Peça, minha irmã. Peça, meu irmão, mas peça com fé. Peça com confiança. Reza comigo, vai. Reza conosco, vai. Vai pedindo. Você quer alcançar uma graça? Vai pedindo, eu não sei qual é a tua graça. Eu não sei se tua graça é uma dívida. Eu não sei se tua graça é um vício. Ou se tua graça está nas drogas. No teu filho. Eu sei que a graça é tua, mulher. Eu sei que a graça é tua, homem de Deus. Que você seja avó, avô. Que você seja pai, mãe, tio, tia. A graça é tua. Se ajoelha agora, minha irmã. Se ajoelha, meu irmão, e pede a Jesus Eucarístico nesse momento. Reza conosco, vai. Com fé, com confiança que tu vais vencer. Creias. Acredita. Mais uma vez eu repito. O cego voltou a enxergar. Porque ele acreditou. Ele deu crença à palavra de Deus, à pergunta de Deus. E tu acredita, minha irmã? Acredita, minha irmã? Jesus Eucarístico.
1: Tu és o meu paraíso.
0: Jesus Eucarístico.
1: Tu és o meu paraíso.
0: Jesus Eucarístico.
1: Tu és o meu paraíso.
0: Jesus Eucarístico.
1: Tu és o meu paraíso.
0: Jesus Eucarístico.
1: Tu és o meu paraíso.
0: Jesus Eucarístico.
1: Tu és o meu paraíso.
0: Jesus Eucarístico.
1: Tu és o meu paraíso.
0: Jesus Eucarístico.
1: Tu és o meu paraíso.
0: Jesus Eucarístico.
1: Tu és o meu paraíso.
0: Jesus Eucarístico.
1: Tu és o meu paraíso.
0: Ó pão do céu, desci da terra para a salvação dos gêneros humanos. Adoro-vos e amo-vos de todo o meu coração. Eu vejo neste momento mulheres de joelhos, mulheres tremendo neste momento, mulheres chorando por essa graça. Continua de joelho, vai. Continua pedindo. Eu preciso de uma graça. Eu não posso nesse momento curvar meu joelho, mas eu preciso de uma graça. Eu preciso de graças na minha vida, na minha família. E continua, continua do joelho. Nós vamos pedir. Tenha fé. É pela tua fé que tu vai alcançar a vitória. Quinta dezena, todos nós. Jesus Eucarístico.
2: Tu és o meu paraíso.
0: Jesus Eucarístico.
2: Tu és o meu paraíso.
0: Jesus Eucarístico.
2: Tu és o meu paraíso.
0: Jesus Eucarístico.
2: Tu és o meu paraíso.
0: Jesus Eucarístico.
2: Tu és o meu paraíso.
0: Jesus Eucarístico.
2: Tu és o meu paraíso.
0: Jesus Eucarístico.
2: Tu és o meu paraíso.
0: Jesus Eucarístico.
2: Tu és o meu paraíso.
0: Jesus Eucarístico.
2: Tu és o meu paraíso.
0: Jesus Eucarístico.
2: Tu és o meu paraíso.
0: Ó pão do céu, desci da terra para a salvação dos gêneros humanos. Adoro-vos e amo-vos de todo o meu coração.

0: graças e louvores se dê a todo momento.
1: Sacramento.
0: Graças e louvores se dê a todo momento.
1: Ao Santíssimo Diviníssimo Sacramento.
0: Graças e louvores se dê a todo momento.
1: Ao Santíssimo Diviníssimo Sacramento.
0: Senhor Jesus Cristo, Tu és o pão que vivifica, Tu és o pão que nos faz irmãos, Tu és o pão que nos dá o Pai, Tu és o caminho que nós escolhemos, Tu és o caminho que nos conduz através do sofrimento, Tu és o caminho que nos conduz à alegria. É digno e justo cantar-te, bendizer-te, louvar-te, dar-te graças e adorar-te em toda parte onde se estende o teu domínio. Amém. Não há poder maior do que o poder da Santíssima Trindade. E é com este poder que nós nos revestimos. Em nome do Pai, do Filho, do Espírito Santo.
1: Amém.

Ossa de água, que jorraste do coração de Jesus, como fonte de misericórdia para nós. Eu confio em vós. Eterno Pai, eu vos ofereço o corpo e o sangue, a alma e a divindade do vosso diletíssimo Filho, nosso Senhor Jesus Cristo. Inspiração dos nossos pecados e dos pecados do mundo inteiro. O programa Hora Santa Eucarística chegou ao final. Que Deus e Nossa Senhora nos abençoe e nos proteja sempre. Receba, meus irmãos evangélicos, recebam um beijo de Deus. E os meus irmãos católicos, recebam um beijo de Deus pelos lábios de Nossa Senhora. Obrigada, gente, coração. Fiquem todos na Santa Paz. Rezem por mim, que eu rezo por vocês. E em um minuto vem aí o programa Saudade do Passado.

0: el mango es el mismo. ¿Visto?
1: Amén. Boa tarde, meus amigos e minhas amigas da nossa linda cidade da Pedra, adjacência e outras cidades vizinhas como Venturosa, Arco Verde, Pesqueira, Sanharó, Belo Jardim, Custódia, Serra Talhada. A você que está em Serra Talhada nos ouvindo, cheiro em seu coração, Deus abençoe e proteja sempre. A você de canto a canto do meu estado de Pernambuco e a você também que está fora, como tem um casal lá no Rio de Janeiro curtindo, né, dona Ana Lu? E também em São Paulo, tem pessoas curtindo também de São Paulo, aqui no Agreste Semiárido, no Agreste Meridional. Que Deus abençoe, que Deus se faça presente na tua vida, tua casa, tua sagrada família, meu irmão. Você que está em Alagoinha, Pesqueira, Sanharó, Belo Jardim, muito obrigada pela audiência. E vamos começar diante da palavra de Deus, que diz assim: Pai, mais uma vez o Senhor nos concede vida e saúde para prosseguirmos na fé. Devemos ser gratos pelas oportunidades de contar com sua presença e cuidados. Muitas pedras podem estar no nosso caminho, mas quem confia no Senhor sabe que nada impede a vitória de quem é filho de Deus. Eu entrego este finzinho de tarde em suas mãos, Pai. Perdoa nossos pecados e nos guie de acordo com sua vontade. Amém.

Pai, eu estou aqui para conversar contigo. Pai, eu preciso ouvir a voz de um amigo. 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Mas antes, gente, claro que alguém precisa ouvir meu nome, certo? Eu ainda não me identifiquei, não sei, vocês não sabem quem sou eu, claro que vocês sabem, né? Mas eu preciso falar, né, gente? Vamos dar prosseguimento ao nosso programa Saudade do Passado, na apresentação de Sirlene Siqueira, no controle de som, Yasmin e Diana, Diana e Yasmin aqui, nos fazendo companhia também a você que está nos ouvindo. Olha, gente, não desliga o rádio, tem muita música boa, viu? Tem gente apaixonada, descobri, viu? Tem gente apaixonada e venturosa na Cidade da Pedra. Enfim, de canto a canto do nosso Brasil, tem muitos apaixonados. Certinho?

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Já é festa, né, gente? Ou melhor, já atravessa o ano com festa, né? Aí fevereiro, carnaval. Aí vem o mês de março. Adivinha o mês de março? Mês de São José, né, gente? É aniversários, que todo mês tem aniversários, né, gente? Falar em aniversário, quem tiver aniversariando pode mandar o áudio que eu passo na rádio e faço mais homenagem, certinho? Hoje é 17 de setembro de 2026, né? Então, gente, Elza Confecções, avisei tudo, né? Que Deus abençoe e proteja sempre. Elza, um cheiro no seu coração, viu? 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Deixa eu ver quem está nos ouvindo. Cleide, minha irmã, Cleidinha, apaixoneta, eterna apaixoneta, né? Cleidinha, manda seu áudio que hoje eu passo, viu? Giselda, minha amiga, Giselda, minha amiga Fátima, Dona Gessina, Raimunda, né? E a Mauri. Ei, gente, essa turma é toda apaixonada. A Mauri é que é apaixonada mesmo, viu? É isso mesmo. E também tem a turma lá também, Raina, seu esposo, Curé, né não? 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
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E também Dona Maria e Cleide. Dona Maria Cleide e Dona Maria. Maria de Orlando, Cleide de Orlando, né? Cheiro no coração de vocês. Obrigada, gente, de coração. Que Deus abençoe e proteja sempre. 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Eu só lembro o nome de Genivaldo Leite da Silva quando eu falo Totozinho, né, gente? Todo mundo sabe que é Totó. Pra mim é Totozinho, eu conheço Totozinho antes de nascer, né, Totó? E antes de anunciar o Sintraf, eu vou mandar um cheiro no coração para a mãe de Totozinho, lá na Rua da Usina, que está ligadinha. Cícera, minha amiga, um cheiro no seu coração. Aumenta um som, que tem música da nossa época daqui a pouquinho, viu? Que Deus abençoe e proteja sempre. 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Fica tudo juntinho lá, né? Gente, tem música? Tem sim. A minha filha Gedalva, atenção, muita atenção, meu esposo Lourival. A sua filha, nossa filha Gedalva, pediu Milionário José Rico, duas camisas. Ela garante que se tiver duas camisas, ela me dá uma e fica com a outra, né? É. Então, Gedalva pediu duas camisas para oferecer especialmente ao seu pai, Lourival, a você, Lourival, a mim também, Fabiano. Fabiano, seu irmão, Maria, sua mãe, e também para os filhos, né, Gedalva? Lin Carlos, Marcilano, pequeno, o esposo Luizinho, e claro, para curtir, né, Gedalva? Curta daí que eu vou curtir daqui, a pedido de Gedalva. Escuta essa, Lourival, porque o seu pai ama essa música, viu? A pedido de Gedalva, lá em Venturosa, ó, duas camisas, Milionário e José Rico.

Gente, essa música é tão linda que dispensa comentário. Ela é linda demais. Ela é de 1984, olha quantos anos. Bem uns 42 anos, né? Eita glória, mas é linda. O que é belo toda a vida, né, gente? Muito lindo. Vamos saber da hora, né, gente? Vamos saber da hora. 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Agora, sério, gente, tô brincando, não. Só porque o programa é saudade do passado. É, saudade do passado, né, gente? Quem não tem um passado? Quem é que não sente saudade do tempo que passou? E existiu tempos bons e tempos ruins. Os ruins a gente bota um pouquinho de lado, mas vamos recordar os tempos bons que não voltam mais. Mas através da música, você vive e revive um passado tão lindo, tão maravilhoso. Daqui a pouco tem música boa, viu? 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Olha, gente, daqui a pouquinho eu vou falar de uns cabras que fica lá na praça da usina. Ei, hey. Eles contam cada história, olha. E tem um professor lá na Praça da Usina, gente. É, na Praça da Usina tem um professor. Professor Pé de Serra. É. Mas ele dá aula de primeira, viu? Eu acho que ele é um professor de um jeito que até diploma ele tem. Professor Pé de Serra, aquele que pega a garrafa de café, bolacha e vai comer lá na praça, né? Semana passada, gente, eu fui comentar isso. Tava uma turma me esperando e começou a dizer: quem é que come bolacha com café aqui na praça? Eu disse: gente, onde vocês ouviram isso? Na rádio. É o professor Pé de Serra que faz isso, viu? 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
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Agora não, agora ele tá dormindo seu soninho, na sua rede. Núbia balançando, que as músicas são boas, né, Núbia? Daqui a pouquinho, olha. Dois minutinhos já tem músicas, viu? 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Mas Silene, você está conversando muito. Lorival, preciso ouvir uma música linda. Lorival, vê se você lembra essa aqui. Eu acho que nesse amor quem ama sempre sou eu. Olha, gente, vamos escutar essa música. É com... eu esqueci o nome da cantora. Quem ama sou eu. Olha, quem ama sou eu. E ela é Eliane Ribeiro. Acho que é Eliane Ribeiro, mas não é não. Quem ama sou eu. Pode botar aí que nós vamos ouvir neste momentinho, nesse instantezinho. Eu vou descobrir agora, viu, gente? Adriana Ribeiro. Eu acho que nesse amor quem ama sempre sou eu. Pra você tanto faz, me entrega demais, você não liga. Vamos ouvir, olha, gente, essa música para quem viveu a década de 80 e de 90, vai se sentar no seu sofá e vai curtir. Comadre Cícera, essa é pra você. Ju, essa é pra você. Neném, Marluce, eita, olha, Odete, é pra vocês. Dona Dominícia, escute aí, porque a senhora vai relembrar que essa música é linda demais. Quem sofre sou eu. Sou eu com Adriana Ribeiro, né? Vamos ouvir.

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Essa música é linda, né, gente? Linda, linda, terminantemente. Tonha tá peneirando goma e massa de mandioca. 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Essa música é linda, né, gente? Linda, linda, terminantemente. Tonha...

0: 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Gente, vou dar uma paradinha aqui e avisar vocês, olha, veja bem. Amanhã não perca meu dia em ponto. Atenção, muita atenção, Fã Carvalho. É a família lá no sítio Buqueirão, gente. Eita, rapaz, tem uma pessoa que mora aí pertinho de você. Esqueci o nome dela, rapaz. Eu esqueci, mas olha, se sinta abraçada. Ontem eu conheci essa pessoa na feira. Que Deus te abençoe e te proteja sempre. Olha, Fã Carvalho, Roberto, Carmosa, Patrícia, minha amiga Patrícia. Conversei com duas netas sua, Patrícia. Umas meninas, as gêmeas, muito educadas, viu? São crianças, gente, mas tão educadas. Um show de meninas, viu? Que Deus abençoe, abençoe tua sagrada família, a família de vocês, tudo, Dona Cristina, a turma aí toda de Fã Carvalho, de Patrícia, um cheiro no coração de vocês. Olha, gente, meu dia em ponto amanhã, quer dizer, meu dia aí um pouquinho por causa do horário político, né? Fã Carvalho está aqui com mistura de ritmo. Seu Zezito em Montes Claros, Minas Gerais, que Deus abençoe e proteja sempre. Não perca amanhã, viu, seu Zezito? Mistura de ritmo com Fã Carvalho. Até às 3 horas, gente. De meu dia e pouco, até às 3 horas. Quando é 3 horas, começa o Irmão Edivan com uma palavra de Deus para você. Eu esqueci. Atenção, muita atenção. Minha irmã Leide, minha irmã Silvanete, minha irmã Marlange, Dona Lourdes, no Parque de Vaquejado, um cheiro no coração de vocês. Ei, minhas irmãs, diga aí o nome do programa que eu esqueci. O nome do programa do Irmão Edivan, às 3 horas da manhã, gente. Uma palavra de Deus pra você. Lindo demais o programa. Não perca, gente. Enfim, se vocês fossem igual a mim, não tiraria o rádio da 98.7 só à noite para um horário especial na rádio Agnus Dei, que tem uma palavra de Deus, o texto do combate, não é isso? O telefone está tocando. Alô, boa tarde.
1: Boa tarde, Sirlene, a galega da Beira 1,
0: Sirlene. Boa tarde, galega, não é isso aí?
1: Como é que você tá, querida?
0: Tô bem, minha querida, e você?
1: Tô bem, melhor agora falando com você. Eu quero um louvor pra oferecer.
0: Deus
1: louvor abençoe. Muito lindo pra oferecer a meus povos de Genesi.
0: Sim.
1: Que Deus crie os passos dele onde ele estiver, pra oferecer a você.
0: Muito obrigada.
1: A Tatiana, lá do Fito Ariano Gentil, a seus povos no estado. A meu netinho Esteva, a Hilda do Riacho do Pau.
0: Sim.
1: A minha irmã no Parque Vaquejado, que a todos que estão ouvindo, viu?
0: Tá bom, meu amor. Como é o nome da música mesmo, galega?
1: Pode ser qualquer um.
0: Então deixa com nós. Aqui tem música boa, viu? Fica aí ligadinha. Daqui a pouquinho será a sua música.
1: Eu quero uma música bem boa aí, tá?
0: Deixa comigo. Deus abençoe. Muito obrigado. Um cheiro no seu coração.
1: Outro pra vocês.
0: Tá bom, tchau, tchau. Olha, gente, galega lá na Beira 1, que também tem Edna, olha, tem Edna, galega, Genesi, né? Que Deus abençoe e proteja sempre, seu Severino, Coca, toda a família. Olha, gente, vocês aí na Beira 1, Beira 2, aí na adjacência, liga o rádio bem alto, que é pra vizinhança escutar todas essas músicas lindas, né? E o telefone tá tocando de novo. Alô, boa tarde.
2: Boa tarde.
0: Boa tarde. Com quem estou falando?
2: Com Dona Severina, onde da Tânia.
0: Eita, Dona Severina, que saudade. Fique à vontade, meu amor.
2: Eu assisto o seu programa, o programa de vocês direto. Até agora eu estou morando aqui em Rio de Rosa de novo, minha filha.
0: Eita, eu vou mandar um cheiro no coração de Betânia, senão ela me pega amanhã no leite, viu?
2: Estou morando aqui em Rio de Rosa, mas não me esqueço de vocês.
0: Tá bom, meu anjo. Tá morando em Rio de Rosa,
2: se você puder, você... Essa oração pra mim, minha filha, que eu tô muito doente do problema de nariz e de... Só pelo milagre de Deus, minha filha, se puder andar direito.
0: E
2: quero que você puder passar aquele louvor de meu padrinho Cícero Juazeiro. Aquele
0: que
2: diga assim, valei me meu padrinho Cícero, a mãe de Deus das
0: candeias. Eita, passo sim, ó.
2: O passo difícil.
0: Quando começar de 4 horas, a senhora vai ouvir, viu?
2: Tá bom, minha filha, pois tá bom. Fico com Deus e eu ofereço pra você suas irmãs, seu

0: marido, amém. Só toda a sua família e a minha.
1: Pra senhora também, toda a sua sagrada família, um cheiro em seu coração.
0: Obrigada,
1: de nada,
0: pra você também.
1: Amém, Deus abençoe. Gente, Dona Severina, nunca mais eu tinha escutado essa vozinha tão meiga, tão maravilhosa. Ô Betânia, um cheiro no seu coração, amanhã a gente se vê com a graça e a força do Espírito Santo, viu? Olha, ela pediu, gente, bendito de meu Padre Cício. É lindo demais. Eita, gente, quem é que não tem saudade? Não é não, Dona Maria Dadá, dá um da saudade de subir no pau de Araí.

mãe de Deus das candeias lindas, né, gente? 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Tem música, tem. Ah, eu vou procurar uma música linda pra galega. Daqui a pouco, no segundo programa, a gente toca para minha amadinha Quitéria lá em Venturosa. E também para Dona Severina, também em Venturosa, né? Deus abençoe, que Deus enche os vossos corações de luz, de paz, de amor, saúde, de bênçãos. Deus abençoe, Deus proteja sempre. Então, gente, Barros e Alencar vai cantar. Ou, oh, atenção, galega, pra você, Barros e Alencar. Mas, gente, eu gosto tanto de música que se eu pudesse, eu passava logo duas. Mas eu vou passar Barros e Alencar apenas 3 minutos. Eu tenho apenas 3 minutos para dizer que te amo. Eu tenho apenas 3 minutos para dizer que te amo. Canta Barros e Alencar. E também, gente, Patrícia Max. As noites sabem como eu te esperei. Não conto pra ninguém. É linda, gente. Essa é dos anos 80, né? É, vamos ouvir Barros de Alencar, apenas 3 minutos. Patrícia Max, sonhos, sonho de amor. É linda demais. Vamos curtir duas agora. É pra você recordar o passado. Para você sentir saudade do passado. Pode chorar até um pouquinho, sabe? Gente, deixa eu avisar uma coisa a vocês. No sábado, tem muitos programas maravilhosos. É, veja bem, já começa... 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Eita! E olha, gente, tem um programa em memórias. Em memória, gente, é do professor César Galindo. Gente, é um programaço. Quem foi que disse que eu durmo cedo? Não, eu fico arrumando a cozinha, lavando roupa, fazendo qualquer coisa, mas eu não perco o programa depois do Clube do Brega. Poxa, gente, se for até meia-noite eu vou junto, mas é bom demais, então não perco. Ligue, faça assim, faça como eu, ligue seu rádio assim que você acordar e deixe o tempo passar. Dê tempo ao tempo e curta a rádio 98.7. Vamos curtir duas agorinha, porque eu tenho apenas 3 minutos para dizer que te amo com Barros e Alencar.

0: Alô?
1: Alô? Oi, sou eu. Por favor, não desligue. Escute. Eu estou num telefone de rua. 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Eu tenho apenas 3 minutos. 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Eu tenho apenas 3 minutos para dizer que te amo, te amo, te amo. Quando brigamos, até parece que fomos levados por uma força estranha. Acredita nisso? Eu sim. Mas sejamos mais fortes que ela. Não me deixe. Não, não me deixe. Volte para mim. Eu posso parar com tudo que nos fez separar. Eu só não posso parar com o sonho de um dia estarmos juntinhos. Só nós dois. Sem ninguém. Sem ninguém nos desunir. Você sabia que enquanto brigamos, alguém é feliz? Talvez as mesmas pessoas que tudo fizeram para nos desunir estejam sorrindo agora da nossa tristeza. Meu amor, diga alguma coisa. Responda, eu tenho apenas 3 minutos.
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Linda, linda essa música, né, gente? Gente, o programa Saudade Passado terminou. Que Deus abençoe e proteja sempre a cada um de vocês que ouviram e continue ouvindo, pois daqui a um minuto teremos o programa A Hora do Espírito Santo e Companhia em um minuto.

Amém. Vinde Espírito Santo, vinde Espírito Santo, vinde Espírito Santo de Deus, vinde Espírito Santo, enche os corações dos vossos fiéis e acender nele o fogo do vosso amor. Pai, enviai o vosso Espírito e tudo será criado e renovareis a face da terra. Oremos. Deus, que instruís os corações de vossos fiéis com a luz do Espírito Santo, fazei que apreciemos retamente todas as coisas, segundo o mesmo Espírito, e gozemos sempre de sua consolação. Por Cristo nosso Senhor. Amém. Vinde Espírito Santo. Boa tarde, meus irmãos e minhas irmãs da nossa linda cidade da Pedra e adjacência, e também outras cidades vizinhas como Venturosa, Arco Verde, Pesqueiro, Sanharó, Belo Jardim, Tacaimbó, Tupanatinga, Agreste Semiárido, Agreste Meridional, meu querido sertão em Custódia, Serra Talhada, que Deus abençoe a cada um de vocês. E vamos começar mais uma vez o nosso programa A Hora do Espírito Santo Companhia, na apresentação de Silêncio Siqueira, o controle de som, Diana e Yasmin, nos fazendo companhia. Que Deus abençoe e proteja sempre, que haja muita luz, muitas bênçãos, muita unção do Espírito Santo de Deus. Nós já vamos começar o nosso programa ouvindo o pedido de Dona Zumira no Parque de Vaquejada. Segura meu barco, Senhor. Segura meu barco, Senhor. Não deixa meu barco afundar. Peça, meu irmão, peça, minha irmã, peça para que o Senhor segure seu barco. Diga, Senhor, segura meu barco. Olha, gente, peça, vá pedindo sempre coisas boas, porque você pede coisas boas, você vai atrair coisas boas. Então peça sempre bênçãos para a sua família, bênção para o seu lar. Pede ao Senhor para te acompanhar nas viagens. Pede ao Senhor para te acompanhar para toda parte que você for. E sem esquecer, convida Jesus. Convida Jesus para estar sempre presente na tua vida. Convida o Senhor para tomar o café da manhã. Convida o Senhor para almoçar contigo. Convida o Senhor para jantar contigo. Convida, meu irmão. Vai convidando. Se você tem hábito de fazer ou falar palavras erradas, começa assim: Jesus, guia meu coração. Jesus, guia minha família. Jesus, protege meu lar. Vai colocando, ao invés de alguns palavrões que você fala que você tem hábito, vai colocando essas palavras: Deus, guia-me, Senhor. Jesus, toma um café da manhã comigo, Senhor. Senhor, fica comigo. Fica para o almoço. Senhor, se não for pedir demais, me acompanha no jantar. Aí diz, Senhor, fica comigo, Jesus. Vai dizendo sempre essas palavras. Vai atraindo, sabe? Vai atraindo. Se alguém dentro do teu lar sagrado tem hábito de palavrões, hábito de coisas, de fazer, falar coisas erradas, vá repreendendo. Vá entregando a mãozinha do Senhor e repreenda cada palavra que essa pessoa fala. Ainda que seja dentro de você, você repreende caladinho, caladinho. E vai falando sempre as palavras de Deus. Vamos ouvir Segura Meu Barco, Senhor. Dona Zumira pediu. Também quero oferecer a Dona Maria da Na Bica de Baixo. Oferecer também a turma de Venturosa que está nos ouvindo. Que Deus abençoe e proteja sempre no Rio dos Bois. Lenilda, lá no Rio dos Bois. Segura Meu Barco, Senhor. Também vai para Dona Lenira Ramos. Zé Buxinha, que Deus abençoe, que Deus proteja, que haja muita luz, muita paz, muito amor de Jesus. Também seu Zé da Selp, Nessa, Andreane, Gabriel, Elton Bezerra. Às vezes, Elton, eu tento falar seu nome e passo por despercebido, mas Jesus colocou na minha boca agora. Elton Bezerra, que Deus abençoe, que Deus proteja sempre. Que haja luz, paz, muita unção do Espírito Santo no teu coração. Que Deus abençoe. A pedido de Dona Zumira,

0: Segura meu barco, Senhor, não deixe meu barco afundar. Segura meu barco, Senhor. É muito lindo, né, gente? É bênção de Deus quando a gente pede para Deus segurar o nosso barco. É de extrema importância, né? 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Também para Zumba, pega toda a Sagrada Família, né, gente? É Pedro Filho, né? Que ele disse que é ligadinho nesse programa, gente. Que Deus abençoe, que Deus proteja, que haja muita luz, muita paz, muita unção do Espírito Santo de Deus. Deus abençoe de coração. 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Olha, mas agora não. Agora eu vou mandar um alô especial para o sítio Verdegé. Um alô para Zinho, José, seu filho, pintor. Ah, toma lá, Regilene não. Regilene tá um pouquinho de molho, não pode estar no sítio agora, né, Regilene? Tenha cuidado, minha filha. Fique só em casa. Só quando você melhorar mais, você vai pro sítio. Tá combinado? Deus abençoe. Abençoe essa linda e sagrada família Cazé, né? Deus abençoe. 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Vamos mandar um alô especial para a turma da Rua da Usina. Vamos começar com meu esposo, Lorival. Lorival, Jesus te ama e eu também, certo? Dona Dominícia, comadre Cícera, Ju, João, Nenê, Marluce, Odete, Tainha, né? Que Deus abençoe, Enzo, toda a sagrada família. Que haja muita luz, muita paz, muita unção do Espírito Santo de Deus. Que Deus abençoe, que Deus proteja sempre. Olha, mesmo sendo do programa de oração, eu vou dizer a vocês, passou umas pessoas fazendo uma pesquisa para saber quais eram as pessoas mais famosas na praça. Eu indiquei 2, gente, não sei se eu estou certo. Presta atenção, atenção, muita atenção, meu esposo Lorival. Aumenta aí o rádio, que eu vou dizer quais foram as pessoas que eu indiquei através de uma pesquisa. Quais são as pessoas mais famosas na praça da usina? Sabe quais foram as pessoas que eu indiquei? Peixe e Pé de Serra. Um alô especial para vocês. Que Deus abençoe e proteja sempre. Que haja muita luz, muita paz, muita unção do Espírito Santo, né? Daqui a pouco nós vamos ouvir. Olha, gente, tem música, tem. Minha madrinha tá pedindo música lá de Venturosa. Ela pediu com o Padre Edson Rodrigues, é Águas de Deus. Mas antes eu queria que vocês ouvissem dois áudios, gente. Águas de Deus com o Padre Edson Rodrigues. Minha madrinha, a senhora pode cantar para mim? Acompanha aí e canta. A voz dela é linda, gente. Daqui a pouco vocês vão ouvir a voz dela, viu? Então, Águas de Deus com o Padre Edson Rodrigues. São águas de Deus nesta terra, mostrando o poder de quem caminha, tem sede, mas crê. Quem sabe cantar é minha madrinha. Então, mas antes tem dois áudios. Presta atenção, gente. Mas antes, deixa eu dizer a vocês. Atenção, muita atenção. Você que é católico, você que é família Mãe Rainha, Nossa Senhora de Fátima, Mãe Rainha, Coração de Jesus. Você, olhe, se sinta convidado, convidada, para neste sábado, às 9 horas da manhã, nós irmos até o bairro do Prateado, lá na igrejinha, gente, na igrejinha do Prateado, assistimos a primeira missa de Mãe Rainha, gente, agora oficial. Todo mês teremos a missa de Mãe Rainha. Então, gente, não percam. Olhe, tem anúncio? Tem. Meu amor, por favor, coloque o áudio. Escuta aí, viu, gente?
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2: Para oferecer a você, a mim mesma, te amo, e a dos anjos, Alexandre, seu Lorival e a todos que estiver ouvindo.

Águas de Deus, é linda demais, né, gente? Linda, linda. Parabéns, minha madrinha. Uma linda pedida, ela sempre pede, gente. É muito lindo. Deus abençoe, Deus proteja sempre. Que haja muita luz, muita paz, muito amor de Jesus. São 16 horas e 25 minutos. 16h25. 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Deixa eu dar, daqui a pouco eu vou dizer a vocês que existe outra rainha também. Vamos logo falar, mandar um alô para o Lava Jato Maranata. Que tem uma turma lá que não desliga o rádio, gente. Juruba e os meninos não desligam o rádio, né, não, Juruba? Que Deus abençoe e proteja sempre a cada um de vocês. 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
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E Edileuza, minha amiga, um cheiro no seu coração, que Deus te abençoe, te proteja sempre, que haja muita luz, muita paz, muita unção do Espírito Santo de Deus. E agora vamos dar uma paradinha para mandar mais uma música para a cidade de Venturosa, minha querida Venturosa, Dona Severina, mãe de Betânia. Betânia, essa vai para você também. O bendito de meu padre Francisco. Vou começar a cantar. Deixa eu ver se é essa. Oh.

Eu das Candeias. É lindo, né, gente? Lindo, lindo. 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Boa tarde. 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Vamos mandar um alô para a turma do bairro São José. Jusilene Lio, Luciano, Lucia, né? Lucia, Luana. Luana, né, gente? Para mim ela é Luana. É Luana. José Faustino e Maria Vitória, né? E também, claro, para minha irmã Silvanete e Dona Terezinha, Santa Terezinha do Menino Jesus. É, falar de Santa Terezinha do Menino Jesus, Santa Terezinha do Menino Jesus e Maria Vitória, né? E também, claro, para minha irmã Silvanete e Dona Terezinha, Santa Terezinha do

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Gente, deixa eu dizer uma coisa a vocês. Eu ouvi no programa do Irmão Edivan. Não fala o Irmão Edivan que falei pra vocês, não. Nas terça-feira, nas quarta-feira, 7 horas da noite, presta atenção, tem o encontro das mães que oram pelos filhos. Lindo, gente. Eu tava a coisa mais linda do mundo. Tinha muitas mães, são muitas mães que oram, são muitas mães precisando de oração, muitos filhos precisando da oração da mãe de todos nós, né? Então, no salão paroquial, gente, estava lindo, lindo, lindo. Muitas mães ali pedindo a Deus e a Nossa Senhora pelos seus filhos, pelos nossos filhos, né? Então, gente, olha, vamos rezar mais, né? Aí, escuta essa, gente. E o irmão Edivan ficou sabendo que tem esse encontro. Então, ele já avisou no programa dele, olha mesmo, que lá na loja tem um texto de Nossa Senhora da Salete com mães que oram pelos filhos, gente. Eu ainda não fui, mas eu vou dar uma passadinha lá, viu? 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Mas a voltinha da bomba é após o posto de seu José Hélio e quando você vai pro Alto da Boa Vista. Aliás, tem uma turma no Alto da Boa Vista nos ouvindo, Lucinha. Eita, Lucinha, Lady Potocícero. Eita, Glória. Mas Deus é lindo, lindo, lindo. Você sabe porque eu tô falando isso, né, Sagrada Família? Deus é maravilhoso. Quão é grandioso, meu Senhor. É bênção, bênção sobre bênçãos. Que Deus abençoe a cada um de vocês. Nena, cheiro em seu coração, Genilda. Que Deus abençoe, que Deus proteja sempre. Essa semana a gente se abraçou dentro da igreja, gente. E ela disse, ô, minha irmã, a gente só se vê agora através do rádio. Eita, Glória. Agora eu falando e ela escutando de casa. É só bênção, né? Que Deus abençoe, gente. Que haja muita luz, muita unção do Espírito Santo de Deus. 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

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Gente, tem a turma, tem gente nas lojas que nos escuta. Muito obrigada. Olha, na loja paulista a turma gosta, viu? Mas gosta da 98.7. A turma lá na loja paulista. Que Deus abençoe cada um de vocês. 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Eita, será que na loja de junho tem alguém curtindo o programa? Tem ou não tem? Minha comadre Margarida. Comadre Margarida, a irmã Zefa, minha Dudinha, eu mesmo, cheio no coraçãozinho de vocês. Cristiane Porciano e Nicolas, né? Dona Bill, a rainha do Sarapatel. Tudo aqui pertinho, viu, gente? É Dona Bill, a rainha do Sarapatel. Também tem Paula, Carlinhos, José Vinícius, e também e seu José Carlos, né? Seu José Carlos da Melancia. 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E falar nessa turma abençoada do Sítio Milagrosa, quero mandar um cheiro no coração de toda a minha sagrada família. Que Deus abençoe, que Deus proteja sempre, que haja muita luz, muita paz, muita unção do Espírito Santo de Deus. Gente, vamos ouvir, vamos sim. Mas escuta um pouquinho o Espírito Santo de Deus falar com você através da música.

E agora sou eu como sacerdote. E esses são todos.

0: abençoado. Espírito. E é um momento, Jesus, como católicos, nós não sabemos mais como rezar. E é esse momento que até na oração o Senhor vem nos ajudar. De boca fechada. Vem, Espírito. Ora por nós, agora. Ora em nós.
1: Espírito Santo de Deus, que Deus abençoe, que Deus proteja. Gente, o programa já vai terminar, só falta 5 minutos para 17 horas, que Deus abençoe, Deus proteja. E mais uma vez, eu repito, sábado, gente, missa sábado, lá no Prateado, 9 horas da manhã. Mas avisa da igreja, olha, hoje, 7:30 da noite, a missa da graça, não perca, gente, se você puder ir, não perca. Missa hoje, 7:30 da noite. Sábado, no bairro do Prateado, lá na igreja do Prateado, 9 horas da manhã. Domingo, 7:30 da manhã e 7:30 da noite, domingo. E não perca, toda quarta-feira, às 7 da noite, mães que oram pelos filhos no Salão Paroquial. Deus abençoe, Deus proteja sempre. Nos encontramos sábado, lá no bairro do Prateado, se Deus quiser, e sábado aqui. Na 98.7, com o programa Hoje Meu Milagre Vai Chegar, com Nildo Marcos e Lene Siqueira e companhia. E agora nós vamos ficar na companhia linda demais de Nossa Senhora. O povo te chama de Nossa Senhora.

Gente, fiquem todos na Santa Paz e até sábado, meu Deus, se Deus quiser, eu quero mandar uma luz especial para minha amiga Jandira, no sítio Porteiras de Alagoinha, Venturosa, Venturosa Alagoinha. Minha amiga, cheira em seu coração, Jandira, Deus te abençoe, Deus te proteja, você, sua casa, toda a sua sagrada família, e fica aí curtindo, fique na companhia de Jesus Nossa Senhora. Fiquem todos com Deus e até sábado, se Deus quiser.

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3: Para você, desejo uma ótima quinta-feira. A partir de agora, nós vamos curtir juntos o programa Forró Mania, com o melhor deste ritmo dançante e alegre, que é o forró. Espero que você esteja bem animado para curtir o Forró Mania, que já está no ar.
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0: 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Forró Mania, tocando pra você sempre o melhor deste ritmo que faz a gente dançar e é muito bom, não é mesmo? Forró Mania volta daqui a pouco, trazendo mais músicas pra você, não saia daí.
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7: Trazendo pra você sempre o melhor do forró. Este é o programa Forró Mania, que está de volta. 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
0: tocando pra você o melhor do forró. Que bom é te fazer companhia através dessas músicas bacanas. Em instantes eu volto com muito mais.
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4: Voltei trazendo pra você a melhor programação de forró do seu rádio. Que bom é te fazer companhia. Agora tem mais um bloco recheado de muito forró.
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0: Chegando ao final, mais um programa Forró Mania. Comigo, Patrícia Vieira, na apresentação. Amanhã, preparo para você mais um programa bacana para curtirmos juntos. Um beijo e até lá.
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0: O anjo do Senhor anunciou a Maria, e ela concebeu do Espírito Santo. Ave Maria, cheia de graça, o Senhor é convosco. Bendita sois vós entre as mulheres, e bendito é o fruto do vosso ventre, Jesus. Santa Maria, Mãe de Deus, rogai por nós, pecadores, agora e na hora de nossa morte. Amém. Eis aqui a serva do Senhor, faça-se em mim segundo a vossa palavra. Ave Maria, cheia de graça, o Senhor é convosco. Bendita sois vós entre as mulheres, e bendito é o fruto do vosso ventre, Jesus. Santa Maria, Mãe de Deus, rogai por nós, pecadores, agora e na hora de nossa morte. Amém. E o Verbo Divino se fez carne e habitou entre nós. Ave Maria, cheia de graça, o Senhor é convosco. Bendita sois vós entre as mulheres, e bendito é o fruto do vosso ventre, Jesus. Santa Maria, Mãe de Deus, rogai por nós, pecadores, agora e na hora de nossa morte. Amém. Rogai por nós, Santa Mãe de Deus, para que sejamos dignos das promessas de Cristo. Oremos. Infundi, Senhor, como vos pedimos, a vossa graça em nossas almas, para que nós, que pela anunciação do anjo, vimos ao conhecimento da encarnação de Jesus Cristo, vosso Filho, por sua paixão e morte, sejamos conduzidos à glória da ressurreição, pelo mesmo Cristo, Senhor nosso. Amém.
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Divino Jesus, nós vos oferecemos esse terço que vamos rezar, meditando nos mistérios da nossa redenção. Concedei-nos, por intercessão da Virgem Maria, Mãe de Deus e Nossa Mãe, as virtudes que nos são necessárias para bem rezá-lo e a graça de ganharmos as indulgências desta santa devoção. Oferecemo-lo particularmente em desagravo dos pecados cometidos contra o Sagrado Coração de Jesus e Imaculado Coração de Maria, pela paz do mundo, pela conversão dos pecadores, pelas almas do purgatório, pelas intenções do Santo Padre, pelo aumento e santificação do clero, pelos nossos vigários, pela santificação das famílias, pelas missões, pelos doentes, pelos agonizantes, por aqueles que pediram nossas orações e por todas as nossas intenções particulares e pelo Brasil. Creio em Deus Pai Todo-Poderoso, Criador do céu e da terra, em Jesus Cristo, seu único Filho, nosso Senhor, que foi concebido pelo poder do Espírito Santo, nasceu da Virgem Maria, padeceu sob Pôncio Pilatos, foi crucificado, morto e sepultado, desceu à mansão dos mortos, ressuscitou ao terceiro dia, subiu aos céus, está sentado à direita de Deus Pai Todo-Poderoso, donde há de vir julgar os vivos e os mortos. Creio no Espírito Santo, na Santa Igreja Católica, na comunhão dos santos, na remissão dos pecados, na ressurreição da carne, na vida eterna. Amém. Pai nosso que estais no céu, santificado seja o vosso nome. Venha a nós o vosso reino, seja feita a vossa vontade, assim na terra como no céu. O pão nosso de cada dia nos dai hoje. Perdoai-nos nas nossas ofensas, assim como nós perdoamos a quem nos tem ofendido. E não nos deixeis cair em tentação, mas livrai-nos do mal. Amém. Ave Maria, cheia de graça, o Senhor é convosco. Bendita sois vós entre as mulheres e bendito é o fruto do vosso ventre, Jesus. Santa Maria, Mãe de Deus, rogai por nós, pecadores, agora e na hora de nossa morte. Amém. Ave Maria, cheia de graça, o Senhor é convosco. Bendita sois vós entre as mulheres e bendito é o fruto do vosso ventre, Jesus. Santa Maria, Mãe de Deus, rogai por nós, pecadores, agora e na hora de nossa morte. Amém. Ave Maria, cheia de graça, o Senhor é convosco. Bendita sois vós entre as mulheres e bendito é o fruto do vosso ventre, Jesus. Santa Maria, Mãe de Deus, rogai por nós, pecadores, agora e na hora de nossa morte. Amém.

0: nosso que estais no céu, santificado seja o vosso nome. Venha a nós o vosso reino, seja feita a vossa vontade, assim na terra como no céu.
1: O pão nosso de cada dia nos dai hoje. Perdoai as nossas ofensas, assim como nós perdoamos a quem nos tem ofendido. E não nos deixeis cair em tentação, mas livrai-nos do mal. Amém.
0: Ave Maria, cheia de graça, o Senhor é convosco. Bendita sois vós entre as mulheres e bendito é o fruto do vosso ventre, Jesus.
1: Santa Maria, Mãe de Deus, rogai por nós, pecadores, agora e na hora de nossa morte. Amém.
0: Ave Maria, cheia de graça, o Senhor é convosco. Bendita sois vós entre as mulheres e bendito é o fruto do vosso ventre, Jesus.
1: Santa Maria, Mãe de Deus, rogai por nós, pecadores, agora e na hora de nossa morte. Amém.
0: Ave Maria, cheia de graça, o Senhor é convosco. Bendita sois vós entre as mulheres e bendito é o fruto do vosso ventre, Jesus.
1: Santa Maria, Mãe de Deus, rogai por nós, pecadores, agora e na hora de nossa morte. Amém.
0: Ave Maria, cheia de graça, o Senhor é convosco. Bendita sois vós entre as mulheres e bendito é o fruto do vosso ventre, Jesus.
1: Santa Maria, Mãe de Deus, rogai por nós, pecadores, agora e na hora de nossa morte. Amém.
0: Ave Maria, cheia de graça, o Senhor é convosco. Bendita sois vós entre as mulheres e bendito é o fruto do vosso ventre, Jesus.
1: Santa Maria, Mãe de Deus, rogai por nós, pecadores, agora e na hora de nossa morte. Amém.
0: Ave Maria, cheia de graça, o Senhor é convosco. Bendita sois vós entre as mulheres e bendito é o fruto do vosso ventre, Jesus.
1: Santa Maria, Mãe de Deus, rogai por nós, pecadores, agora e na hora de nossa morte. Amém.
0: Ave Maria, cheia de graça, o Senhor é convosco. Bendita sois vós entre as mulheres e bendito é o fruto do vosso ventre, Jesus.
1: Santa Maria, Mãe de Deus, rogai por nós, pecadores, agora e na hora de nossa morte. Amém.
0: Ave Maria, cheia de graça, o Senhor é convosco. Bendita sois vós entre as mulheres e bendito é o fruto do vosso ventre, Jesus.
1: Santa Maria, Mãe de Deus, rogai por nós, pecadores, agora e na hora de nossa morte. Amém.
0: Ave Maria, cheia de graça, o Senhor é convosco. Bendita sois vós entre as mulheres e bendito é o fruto do vosso ventre, Jesus.
1: Santa Maria, Mãe de Deus, rogai por nós, pecadores, agora e na hora de nossa morte. Amém.
0: Ave Maria, cheia de graça, o Senhor é convosco. Bendita sois vós entre as mulheres e bendito é o fruto do vosso ventre, Jesus.
1: Santa Maria, Mãe de Deus, rogai por nós, pecadores, agora e na hora de nossa morte. Amém.

0: Pai nosso que estais no céu, santificado seja o vosso nome. Venha a nós o vosso reino, seja feita a vossa vontade, assim na terra como no céu.
1: O pão nosso de cada dia nos dai hoje. Perdoai as nossas ofensas, assim como nós perdoamos a quem nos tem ofendido. E não nos deixeis cair em tentação, mas livrai-nos do mal. Amém.
0: Ave Maria, cheia de graça, o Senhor é convosco. Bendita sois vós entre as mulheres e bendito é o fruto do vosso ventre, Jesus.
1: Santa Maria, Mãe de Deus, rogai por nós, pecadores, agora e na hora de nossa morte. Amém.
0: Ave Maria, cheia de graça, o Senhor é convosco. Bendita sois vós entre as mulheres e bendito é o fruto do vosso ventre, Jesus.
1: Santa Maria, Mãe de Deus, rogai por nós, pecadores, agora e na hora de nossa morte. Amém.
0: Ave Maria, cheia de graça, o Senhor é convosco. Bendita sois vós entre as mulheres e bendito é o fruto do vosso ventre, Jesus.
1: Santa Maria, Mãe de Deus, rogai por nós, pecadores, agora e na hora de nossa morte. Amém.
0: Ave Maria, cheia de graça, o Senhor é convosco. Bendita sois vós entre as mulheres e bendito é o fruto do vosso ventre, Jesus.
1: Santa Maria, Mãe de Deus, rogai por nós, pecadores, agora e na hora de nossa morte. Amém.
0: Ave Maria, cheia de graça, o Senhor é convosco. Bendita sois vós entre as mulheres e bendito é o fruto do vosso ventre, Jesus.
1: Santa Maria, Mãe de Deus, rogai por nós, pecadores, agora e na hora de nossa morte. Amém.
0: Ave Maria, cheia de graça, o Senhor é convosco. Bendita sois vós entre as mulheres e bendito é o fruto do vosso ventre, Jesus.
1: Santa Maria, Mãe de Deus, rogai por nós, pecadores, agora e na hora de nossa morte. Amém.
0: Ave Maria, cheia de graça, o Senhor é convosco. Bendita sois vós entre as mulheres, e bendito é o fruto do vosso ventre, Jesus.
1: Santa Maria, Mãe de Deus, rogai por nós, pecadores, agora e na hora de nossa morte. Amém.
0: Ave Maria, cheia de graça, o Senhor é convosco. Bendita sois vós entre as mulheres, e bendito é o fruto do vosso ventre, Jesus.
1: Santa Maria, Mãe de Deus, rogai por nós, pecadores, agora e na hora de nossa morte. Amém.
0: Ave Maria, cheia de graça, o Senhor é convosco. Bendita sois vós entre as mulheres, e bendito é o fruto do vosso ventre, Jesus.
1: Santa Maria, Mãe de Deus, rogai por nós, pecadores, agora e na hora de nossa morte. Amém.
0: Ave Maria, cheia de graça, o Senhor é convosco. Bendita sois vós entre as mulheres, e bendito é o fruto do vosso ventre, Jesus.
1: Santa Maria, Mãe de Deus, rogai por nós, pecadores, agora e na hora de nossa morte. Amém.

0: Pai nosso que estais no céu, santificado seja o vosso nome. Venha a nós o vosso reino, seja feita a vossa vontade, assim na terra como no céu.
1: O pão nosso de cada dia nos dai hoje. Perdoai as nossas ofensas, assim como nós perdoamos a quem nos tem ofendido. E não nos deixeis cair em tentação, mas livrai-nos do mal. Amém.
0: Ave Maria, cheia de graça, o Senhor é convosco. Bendita sois vós entre as mulheres e bendito é o fruto do vosso ventre, Jesus.
1: Santa Maria, Mãe de Deus, rogai por nós, pecadores, agora e na hora de nossa morte. Amém.
0: Ave Maria, cheia de graça, o Senhor é convosco. Bendita sois vós entre as mulheres e bendito é o fruto do vosso ventre, Jesus.
1: Santa Maria, Mãe de Deus, rogai por nós, pecadores, agora e na hora de nossa morte. Amém.
0: Ave Maria, cheia de graça, o Senhor é convosco. Bendita sois vós entre as mulheres e bendito é o fruto do vosso ventre, Jesus.
1: Santa Maria, Mãe de Deus, rogai por nós, pecadores, agora e na hora de nossa morte. Amém.
0: Ave Maria, cheia de graça, o Senhor é convosco. Bendita sois vós entre as mulheres e bendito é o fruto do vosso ventre, Jesus.
1: Santa Maria, Mãe de Deus, rogai por nós, pecadores, agora e na hora de nossa morte. Amém.
0: Ave Maria, cheia de graça, o Senhor é convosco. Bendita sois vós entre as mulheres e bendito é o fruto do vosso ventre, Jesus.
1: Santa Maria, Mãe de Deus, rogai por nós, pecadores, agora e na hora de nossa morte. Amém.
0: Ave Maria, cheia de graça, o Senhor é convosco. Bendita sois vós entre as mulheres e bendito é o fruto do vosso ventre, Jesus.
1: Santa Maria, Mãe de Deus, rogai por nós, pecadores, agora e na hora de nossa morte. Amém.
0: Ave Maria, cheia de graça, o Senhor é convosco. Bendita sois vós entre as mulheres, e bendito é o fruto do vosso ventre, Jesus.
1: Santa Maria, Mãe de Deus, rogai por nós, pecadores, agora e na hora de nossa morte. Amém.
0: Ave Maria, cheia de graça, o Senhor é convosco. Bendita sois vós entre as mulheres, e bendito é o fruto do vosso ventre, Jesus.
1: Santa Maria, Mãe de Deus, rogai por nós, pecadores, agora e na hora de nossa morte. Amém.
0: Ave Maria, cheia de graça, o Senhor é convosco. Bendita sois vós entre as mulheres e bendito é o fruto do vosso ventre, Jesus.
1: Santa Maria, Mãe de Deus, rogai por nós, pecadores, agora e na hora de nossa morte. Amém.
0: Ave Maria, cheia de graça, o Senhor é convosco. Bendita sois vós entre as mulheres e bendito é o fruto do vosso ventre, Jesus.
1: Santa Maria, Mãe de Deus, rogai por nós, pecadores, agora e na hora de nossa morte. Amém.

0: Pai nosso que estais no céu, santificado seja o vosso nome. Venha a nós o vosso reino, seja feita a vossa vontade, assim na terra como no céu.
1: O pão nosso de cada dia nos dai hoje. Perdoai as nossas ofensas, assim como nós perdoamos a quem nos tem ofendido. E não nos deixeis cair em tentação, mas livrai-nos do mal. Amém.
0: Ave Maria, cheia de graça, o Senhor é convosco. Bendita sois vós entre as mulheres e bendito é o fruto do vosso ventre, Jesus.
1: Santa Maria, Mãe de Deus, rogai por nós, pecadores, agora e na hora de nossa morte. Amém.
0: Ave Maria, cheia de graça, o Senhor é convosco. Bendita sois vós entre as mulheres e bendito é o fruto do vosso ventre, Jesus.
1: Santa Maria, Mãe de Deus, rogai por nós, pecadores, agora e na hora de nossa morte. Amém.
0: Ave Maria, cheia de graça, o Senhor é convosco. Bendita sois vós entre as mulheres e bendito é o fruto do vosso ventre, Jesus.
1: Santa Maria, Mãe de Deus, rogai por nós, pecadores, agora e na hora de nossa morte. Amém.
0: Ave Maria, cheia de graça, o Senhor é convosco. Bendita sois vós entre as mulheres e bendito é o fruto do vosso ventre, Jesus.
1: Santa Maria, Mãe de Deus, rogai por nós, pecadores, agora e na hora de nossa morte. Amém.
0: Ave Maria, cheia de graça, o Senhor é convosco. Bendita sois vós entre as mulheres e bendito é o fruto do vosso ventre, Jesus.
1: Santa Maria, Mãe de Deus, rogai por nós, pecadores, agora e na hora de nossa morte. Amém.
0: Ave Maria, cheia de graça, o Senhor é convosco. Bendita sois vós entre as mulheres e bendito é o fruto do vosso ventre, Jesus.
1: Santa Maria, Mãe de Deus, rogai por nós, pecadores, agora e na hora de nossa morte. Amém.
0: Ave Maria, cheia de graça, o Senhor é convosco. Bendita sois vós entre as mulheres, e bendito é o fruto do vosso ventre, Jesus.
1: Santa Maria, Mãe de Deus, rogai por nós, pecadores, agora e na hora de nossa morte. Amém.
0: Ave Maria, cheia de graça, o Senhor é convosco. Bendita sois vós entre as mulheres, e bendito é o fruto do vosso ventre, Jesus.
1: Santa Maria, Mãe de Deus, rogai por nós, pecadores, agora e na hora de nossa morte. Amém.
0: Ave Maria, cheia de graça, o Senhor é convosco. Bendita sois vós entre as mulheres e bendito é o fruto do vosso ventre, Jesus.
1: Santa Maria, Mãe de Deus, rogai por nós, pecadores, agora e na hora de nossa morte. Amém.
0: Ave Maria, cheia de graça, o Senhor é convosco. Bendita sois vós entre as mulheres e bendito é o fruto do vosso ventre, Jesus.
1: Santa Maria, Mãe de Deus, rogai por nós, pecadores, agora e na hora de nossa morte. Amém.

0: Pai nosso que estais no céu, santificado seja o vosso nome. Venha a nós o vosso reino, seja feita a vossa vontade, assim na terra como no céu.
1: O pão nosso de cada dia nos dai hoje. Perdoai as nossas ofensas, assim como nós perdoamos a quem nos tem ofendido. E não nos deixeis cair em tentação, mas livrai-nos do mal. Amém.
0: Ave Maria, cheia de graça, o Senhor é convosco. Bendita sois vós entre as mulheres e bendito é o fruto do vosso ventre, Jesus.
1: Santa Maria, Mãe de Deus, rogai por nós, pecadores, agora e na hora de nossa morte. Amém.
0: Ave Maria, cheia de graça, o Senhor é convosco. Bendita sois vós entre as mulheres e bendito é o fruto do vosso ventre, Jesus.
1: Santa Maria, Mãe de Deus, rogai por nós, pecadores, agora e na hora de nossa morte. Amém.
0: Ave Maria, cheia de graça, o Senhor é convosco. Bendita sois vós entre as mulheres e bendito é o fruto do vosso ventre, Jesus.
1: Santa Maria, Mãe de Deus, rogai por nós, pecadores, agora e na hora de nossa morte. Amém.
0: Ave Maria, cheia de graça, o Senhor é convosco. Bendita sois vós entre as mulheres e bendito é o fruto do vosso ventre, Jesus.
1: Santa Maria, Mãe de Deus, rogai por nós, pecadores, agora e na hora de nossa morte. Amém.
0: Ave Maria, cheia de graça, o Senhor é convosco. Bendita sois vós entre as mulheres e bendito é o fruto do vosso ventre, Jesus.
1: Santa Maria, Mãe de Deus, rogai por nós, pecadores, agora e na hora de nossa morte. Amém.
0: Ave Maria, cheia de graça, o Senhor é convosco. Bendita sois vós entre as mulheres e bendito é o fruto do vosso ventre, Jesus.
1: Santa Maria, Mãe de Deus, rogai por nós, pecadores, agora e na hora de nossa morte. Amém.
0: Ave Maria, cheia de graça, o Senhor é convosco. Bendita sois vós entre as mulheres e bendito é o fruto do vosso ventre, Jesus.
1: Santa Maria, Mãe de Deus, rogai por nós, pecadores, agora e na hora de nossa morte. Amém.
0: Ave Maria, cheia de graça, o Senhor é convosco. Bendita sois vós entre as mulheres e bendito é o fruto do vosso ventre, Jesus.
1: Santa Maria, Mãe de Deus, rogai por nós, pecadores, agora e na hora de nossa morte. Amém.
0: Ave Maria, cheia de graça, o Senhor é convosco. Bendita sois vós entre as mulheres e bendito é o fruto do vosso ventre, Jesus.
1: Santa Maria, Mãe de Deus, rogai por nós, pecadores, agora e na hora de nossa morte. Amém.
0: Ave Maria, cheia de graça, o Senhor é convosco. Bendita sois vós entre as mulheres e bendito é o fruto do vosso ventre, Jesus.
1: Santa Maria, Mãe de Deus, rogai por nós, pecadores, agora e na hora de nossa morte. Amém.

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2: Eu já estou por aqui, já me arrumei, já me preparei. O pessoal diz assim, Wilson, agora é com você aí. Se vira nos 30. Se vira. A audiência é com você aí, se vira. As mensagens, pronto. Deixa comigo aqui, eu já tô preparando aqui. O pessoal já estão por aí também? Já mandaram a sua mensagem? Você já mandou a sua mensagem? Já tá preparado? Já está aí? É, preparando o celular para mandar a seu áudio, a sua mensagem? Não perde tempo, já manda aí através do nosso zap zap, tá bom? 0800, ou melhor dizem que 0800, rapaz, eu tô lembrando aqui de outra coisa que não tem nada a ver. É o DDD 98981369365, é isso mesmo, produção? Deixa eu só corrigir aqui, tá? Deixa eu só corrigir aqui. É o DDD 98981369365. Aí sim, vai lá, mande seu áudio, mande sua mensagem. Programa Sertão Saudade tá no ar.

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11: Voltamos a apresentar Sertão Saudade. Já estamos de volta com o nosso programa Sertão Saudade. Esse é o nosso programa Sertão Saudade. Você participando, interagindo com a gente, mande seu áudio, mande sua mensagem.
12: Bom dia, meu amigo.
11: Aurélio.
12: Aquele Meirelles. Viçosa, Alagoas.
11: Ah,
12: gostaria de ouvir uma música aí com o Zezé de Camargo e Luciano para oferecer. Todo mundo aqui de Viçosa, Alagoas e minha esposa.
11: Maravilha.
12: O que eu falo é o Cícero Rosa do Mutirão, olha, 5. Bom dia.
11: Oh, maravilha, obrigado pelo carinho, obrigado pela sua audiência maravilhosa, meu amigo. Também teve mais pedidos sertanejo do Zezé de Camargo, foi isso? Quem foi?
13: Olá, Wilson, tudo bem? Bom dia. Aqui quem fala é o repórter policial Rafael Brandão.
11: Rafael Brandão.
13: Rádio FM.
11: Olha.
13: 3.5,
11: um abraço.
13: Cidade de Viçosa, Alagoas.
11: Viçosa, Alagoas.
13: Só que nós acompanhamos aqui o seu programa através de outra emissora de rádio aqui da cidade, que é a Rádio Tropical FM.
11: Tropical.
13: 4.9.
11: Conheço,
13: tá,
11: conheço.
13: Certo? Gostaria
11: certo.
13: Que você colocasse aí a música de Zezé de Camargo e Luciano, É o Amor.
11: Agora.
13: Dedico para minha esposa Rosilda, que está aqui ao meu lado, acompanhando o programa Sertão Saudade todos os dias.
11: Oh, maravilha.
13: Um abraço pra gente aqui, tá?
11: Um
13: certo?
11: Abraço.
13: Repórter Rafael Brandão.
11: Rafael Brandão.
13: Cidade de Viçosa, Alagoas.
11: Oh, Viçosa, Alagoas, um fortíssimo abraço, audiência comprovada aí, né? Obrigado a todos os conterrâneos dessa cidade maravilhosa. Você também participa. DDD 98981368989, ou melhor, 981369365. Me confunda.
14: O Nacional fica por aqui. Uma ótima noite para você. Até amanhã. Tchau, tchau.
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16: Em Brasília, 19 horas.
15: Está no ar a Voz do Brasil. As notícias do governo federal que movimentaram o país no dia de hoje.
17: Olá, boa noite.
16: Boa noite para você que nos acompanha em todo o país.
17: Quinta-feira, 17 de setembro de 2026.
16: Vamos aos destaques do dia.
17: Ação contra o comércio de celulares irregulares.
16: Operação Última Chamada tem como alvo cerca de 200 estabelecimentos comerciais em 15 estados. Luana Karen.
18: 50 inquéritos policiais foram instaurados. Também foram realizadas prisões em flagrante. E 635 aparelhos celulares foram recuperados.
17: Semana Nacional de Trânsito traz como tema Desacelere, seu bem maior é a vida.
16: E especialistas discutem como a ciência pode atuar a serviço da vida nas ruas brasileiras. Cleide Lopes.
19: O objetivo é transformar conhecimento científico em prevenção.
17: ECA Digital completa um ano.
16: Estatuto trouxe novas regras para que as plataformas digitais garantam a proteção de crianças e adolescentes na internet.
17: Os principais avanços são destacados em entrevistas por IAG Miola, diretor da Agência Nacional de Proteção de Dados.
20: Uma mensagem central dessa legislação para as plataformas digitais, que a partir de agora elas têm o dever de atuar preventivamente para evitar que danos e riscos para crianças e adolescentes sejam consumados.
16: Hoje na apresentação da Voz do Brasil, eu, Mariana Jung, Mainaz e Brum.
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16: Uma operação em 15 estados para desarticular o comércio de celulares roubados.
17: Numa primeira fase, foram enviadas notificações a pessoas que compraram aparelhos com notificação de roubo no programa Celular Seguro.
16: Com base nessas informações, foi montada a Operação Última Chamada, com foco nos comerciantes que estavam vendendo esses aparelhos.
18: Pelo menos 200 estabelecimentos comerciais localizados em 15 estados foram alvo da segunda fase da Operação Última Chamada, voltada ao enfrentamento de irregularidades relacionadas à venda de aparelhos celulares. O ministro da Justiça e Segurança Pública, Wellington César Lima e Silva, destacou que a operação pretende quebrar a cadeia que envolve o roubo e o furto de celulares.
21: A única forma de combatermos o crime organizado, bem como outras modalidades de criminalidade comum, é exatamente através dessa atuação integrada de todos os órgãos.
18: Como resultado da ação desta quinta-feira, 50 inquéritos policiais foram instaurados. Também foram realizadas prisões em flagrante e 635 aparelhos celulares foram recuperados. Cerca de 280 policiais participaram diretamente da operação nos 15 estados. O secretário nacional da Receita Federal, Robson Barreirinhas, alertou que os consumidores devem consultar o e-mail do aparelho sempre que for comprar um aparelho celular por meio do site ou do aplicativo Celular Seguro. O e-mail é o número de identificação único e global, que funciona como o CPF de um telefone celular. Segundo Barreirinhas, essa consulta deve ser efetuada mesmo no caso da compra de celulares novos.
21: Esse cuidado tem que ser feito também na aquisição de celulares novos em lojas não tão conhecidas, porque em uma das ações aqui nós encontramos caixas de celular novo, caixa vazia. Para que serve isso? Muitas vezes para esquentar o celular roubado. Às vezes, mesmo com aparência de novo, é importante que o cidadão, quando não seja de uma loja conhecida, verifique o e-mail para ver se aquilo lá não é produto de roubo.
18: Já a recomendação para os cidadãos que tiveram o celular roubado é que indiquem os dados do aparelho na plataforma Celular Seguro. Na internet, o site Celular Seguro pode ser acessado pela conta gov.br. Já o aplicativo está disponível para baixar baixar de graça nas lojas de aplicativo para celulares. Reportagem Luana Karen.
16: E as Forças Integradas de Combate ao Crime Organizado, as FICOS, divulgaram os resultados da Operação Força Integrada 4, de combate ao tráfico de drogas e de armas, à lavagem de dinheiro e a organizações criminosas violentas.
0: Foram cumpridos em 20 estados 173 mandados de busca e apreensão, além de 137 prisões.
16: Também foram apreendidos 18 veículos avaliados em R$1,5 milhão, além de 7 armas de fogo, 49 munições, 11 quilos de cocaína e 90 quilos de maconha. Os bens bloqueados somam R$510 milhões.
0: As FICOS estão presentes em todo o país, com 41 unidades que promovem o compartilhamento de informações de inteligência e atuação integrada.
16: Oportunidade para empresas privadas ou públicas que estão com pendências na Receita Federal.
0: Até o dia 10 de novembro, elas poderão ajustar os pagamentos de PIS, PASEP e COFINS sem a incidência de juros de ofício.
1: A regularização é destinada a empresas privadas, órgãos públicos e entidades sem fins lucrativos, que pagam PIS, PASEP e COFINS. A iniciativa faz parte da ação de regularização de créditos da Receita Federal e busca o ajustamento espontâneo das obrigações tributárias. De acordo com a Receita, existem assistências que somam R$1,3 bilhão. Os avisos para regularização foram enviados pelos Correios e para a Caixa Postal do Contribuinte no portal ECAC, o Centro Virtual de Atendimento. Para fazer a regularização, não é preciso comparecer às unidades da Receita, nem enviar comprovação das retificações. O prazo para que esses contribuintes façam os pagamentos sem a incidência de juros de ofício vai até o dia 10 de novembro. Após essa data, a Receita Federal vai realizar novas verificações e os contribuintes que não efetuarem os pagamentos serão fiscalizados. Na última edição dessa ação, foram regularizados R$900 milhões. Thaísa Vitória para a Voz do Brasil.
16: Há um ano, o Brasil dava um passo importante para garantir os direitos das crianças e adolescentes. Era sancionado o ECA Digital.
0: Inspirado no Estatuto da Criança e do Adolescente de 1990, que foi um marco para a proteção dos pequenos, o ECA Digital trata das obrigações das plataformas com a segurança deles, também no ambiente virtual.
16: Mais cedo, eu conversei com o diretor da Agência Nacional de Proteção de Dados, IAG Miola, sobre os avanços desse novo marco legal e as mudanças que estão sendo implementadas para uma navegação mais saudável nas mídias digitais. Acompanhe. Diretor, bem-vindo à Voz do Brasil para a gente falar desse marco que é a criação do ECA Digital, né? O que, que o senhor destaca como principais avanços trazidos por essa legislação ao longo desse período?
20: Tem uma mensagem central dessa legislação para as plataformas digitais, que é que a partir de agora elas têm um dever de atuar preventivamente para evitar que danos e riscos para crianças e adolescentes sejam consumados, para que eles aconteçam nas plataformas digitais. Então é um dever de agir de maneira preventiva e proativa. As plataformas têm que, desde a concepção do produto que oferecem para crianças e adolescentes, durante toda a operação desse produto, tem que tomar conta, né? Tem que tomar medidas para que esse produto seja muito seguro para crianças e adolescentes. Isso se concretiza em uma série de obrigações que essa legislação cria para as plataformas digitais no Brasil. Então, por exemplo, as plataformas com o ECA Digital passam a ter um dever de adotar medidas que evitem que crianças e adolescentes sejam expostas a conteúdos ou práticas que podem colocar em risco a sua integridade física, como práticas conhecidas de incentivo ao suicídio ou automutilação. Uma outra obrigação muito concreta que o ECA Digital traz é o dever das plataformas digitais de prevenirem que o uso da plataforma ou do serviço digital seja compulsivo, excessivo por crianças e adolescentes. Então há um dever aqui de mudar, né, incentivos que as plataformas às vezes fazem para um uso para as crianças e adolescentes ficarem conectadas excessivamente, né, de maneira, ou seja, são medidas para evitar o vício nas plataformas digitais. Um outro exemplo são obrigações das plataformas garantirem que crianças e adolescentes tenham contato apenas com conteúdos que sejam adequados à sua idade. Né? E para mencionar um último exemplo aqui de uma obrigação das plataformas digitais criadas pelo ECA Digital, está a obrigação de que as plataformas ofereçam mecanismos de supervisão parental. O que, que significa isso? Ferramentas para que os pais, as mães, os responsáveis por crianças e adolescentes consigam acompanhar o uso das redes sociais e das plataformas em geral por crianças e adolescentes e fazer escolhas para que esse uso seja o mais seguro para essa criança e para esse adolescente. Então, por exemplo, limitar, né, ferramentas que permitam ao pai ou à mãe limitar o contato da criança ou do adolescente com estranhos, ferramentas que permitam limitar o tempo de uso e assim por diante.
16: Grande parte dessas obrigações está ancorada na questão da aferição da idade, né? Para que essas políticas sejam implementadas, é preciso fazer a aferição da idade. E está correndo o prazo para as plataformas se adequarem a isso. O que, que elas precisam fazer até o início do ano que vem?
20: Para cumprir uma obrigação que eu mencionei aqui, de garantir que criança e adolescente tenham contatos com conteúdos que são adequados à sua idade, a plataforma precisa saber se o usuário é ou não uma criança ou um adolescente. Então precisa aferir a idade deste usuário. E o ECA Digital dá uma mensagem muito clara, principalmente para aqueles conteúdos, produtos e serviços que são considerados proibidos para crianças e adolescentes do ponto de vista da lei brasileira. Então, o álcool, o tabaco, as bets, né, os serviços de aposta, os conteúdos pornográficos, isso é considerado pela lei brasileira proibido para menores de 18 anos. Então, o que o ECA Digital, nesse caso, faz é proibir aquela autodeclaração. Então, o ECA Digital diz, ó, não funciona mais simplesmente ter aquela mensagenzinha de dizer eu tenho mais de 18 anos e poder acessar. Tem que ter um mecanismo que funcione de maneira adequada e efetiva. O que a NPD fez quando o ECA Digital entrou em vigor em março desse ano foi estabelecer um cronograma para que as plataformas consigam se adequar a essa obrigação, porque ela é uma obrigação também tecnicamente complexa. Né? Então a NPD já em março deste ano publicou uma série de orientações para as empresas dizendo, ó, o que a gente espera desses mecanismos que vão ser adotados, que vocês devem adotar para a seriedade, é que eles tenham algumas características, que eles sejam confiáveis, como diz a lei brasileira. O que, que significa isso? Eles têm que ter acurácia, ou seja, eles têm que acertar a idade do usuário, né? Então eles têm que ter alguma confiabilidade de que eles vão analisar de maneira adequada qual é a idade daquele usuário. Outra característica que a NPD diz que é importante é eles têm que ter robustez. O que, que significa isso? Não pode ser fácil fraudar esse mecanismo, senão ele não vai ser efetivo. Então a gente viu alguns, né, sair na imprensa antes mesmo do ECA Digital entrar em vigor, exemplos de crianças ou adolescentes que simplesmente, por exemplo, no mecanismo de aferição de idade que faz o reconhecimento facial, pintam uma barba para se passar por uma pessoa adulta. Se o mecanismo de aferição de idade não consegue identificar que isso é uma fraude, isso é um mecanismo que ele não é confiável. E tem que ser mecanismo também, outra característica importante, que respeitem a privacidade, que protejam os dados dos usuários. Então a NPD começou orientando as plataformas sobre de que maneira elas devem adotar esses mecanismos. E o que a gente está fazendo desde março agora é detalhar esses requisitos técnicos para que as plataformas saibam exatamente o que, que a NPD, que é o órgão regulador responsável por fiscalizar essa obrigação, espera das plataformas, e a NPD também já começou a fiscalizar. Então a gente já começou uma fiscalização, que a gente chama de monitoramento, que é para saber em que medida as empresas estão se adequando a essas obrigações. Quando o detalhamento técnico do que a NPD espera em relação a essa obrigação de aferição de idade estiver pronto, e a gente espera que isso aconteça nas próximas semanas, a NPD vai entrar numa nova fase, que é uma fase de fiscalização, aí eu diria a todo vapor. E daí todo mundo sabe o que se espera, todas as plataformas sabem o que se espera dos mecanismos de aferição de idade, e aí a NPD vai começar a cobrar integralmente o cumprimento dessa obrigação. A gente já está monitorando, ou seja, já estamos acompanhando quem está adotando e estamos em diálogo com quem ainda não adotou e tem que adotar esse mecanismo de verificação de idade para entender como é que essas empresas estão planejando cumprir a lei, já que conforme o cronograma que a NPD divulgou, a partir de janeiro do ano que vem haverá uma cobrança muito intensa de que esses mecanismos estejam plenamente em funcionamento no nosso país.
16: E tem um outro prazo vencendo hoje também, que é o dos relatórios de transparência que eles têm que apresentar, né? Quais são as informações que têm que estar nesses relatórios?
20: Perfeito. Esses relatórios de transparência são algo também muito importante, uma obrigação nova que o ECA Digital trouxe para as plataformas, e é uma obrigação muito relevante, eu diria, porque é a maneira pela qual o ECA Digital obriga as empresas a prestarem contas de como é que elas estão atuando para cumprir todas essas obrigações do ECA Digital. E hoje, como você muito bem ressalta, é o prazo que a NPD determinou para as empresas fazerem a publicação, pela primeira vez no Brasil, desse relatório de transparência. Quem é que tem que publicar esse relatório de transparência de acordo com a lei? todas as empresas ou plataformas que tenham pelo menos 1 milhão de usuários que sejam crianças e adolescentes. E tem a obrigação de publicar um relatório de transparência nos seus próprios sites, em português, para que todos os usuários no Brasil consigam compreender, contendo informações como quais são os canais de denúncia disponíveis dentro dessa plataforma para receber denúncias e como é que essa plataforma processa eventuais denúncias, né, de violações que estejam acontecendo dentro da plataforma. Outra informação que precisa conter esse relatório de transparência: as empresas vão ter que mostrar dados sobre quantas denúncias recebem, como é que processam, né, essas denúncias, como é que moderam conteúdos, como é que fazem a moderação de contas, né, se decidem, por exemplo, bloquear determinados usuários por desrespeito às regras da plataforma ou às regras do ecodigital, como é que isso funciona. E um terceiro conjunto de informações também muito importante que deve constar nesse relatório de transparência diz respeito à avaliação de impacto das plataformas sobre os seus próprios serviços, ou seja, as plataformas vão ter que publicar ou publicizar quais são os principais riscos que identificam nos seus produtos e serviços para crianças e adolescentes. Então, um conjunto de informações muito importante para que a sociedade brasileira como um todo consiga acompanhar de que maneira as plataformas estão se adequando e cumprindo essas obrigações criadas pelo ECA Digital no Brasil.
16: Muito bem, nós conversamos com o IAG Miola, diretor da Agência Nacional de Proteção de Dados. Muito obrigada, diretor, pela sua entrevista à Voz do Brasil.
20: Obrigado.
0: Empresas de transporte que pagarem abaixo do peso mínimo do frete agora correm o risco de serem punidas.
16: A Agência Nacional de Transportes Terrestres, a ANTT, vai suspender o registro das transportadoras que descumprirem de forma recorrente o valor do frete.
2: A Agência Nacional de Transportes Terrestres, a ANTT, iniciou os procedimentos para suspender cautelarmente empresas que descumprem de forma reiterada o piso mínimo do frete rodoviário. A suspensão do Registro Nacional de Transportadores Rodoviários de Cargas, o RNTRC, vai ser publicada no Diário Oficial da União e terá efeito 72 horas depois. O prazo pode variar de 5 a 30 dias para empresas que acumularem mais de 4 autuações em datas diferentes, no período de 6 meses, quando houver risco de continuidade das irregularidades. A fiscalização foi reforçada por novas regras que ampliaram o controle das operações de transporte.

0: Brasil.
1: A Semana Nacional de Trânsito começa amanhã, 18 de setembro.
2: O tema é desacelere, seu bem maior é a vida.
1: Este ano foi feito um debate de como colocar a ciência a serviço da vida no trânsito.
2: O objetivo é traçar novas estratégias para diminuir os acidentes de trânsito no país.
3: Os acidentes de trânsito causam cerca de 1.200.000 mortes por ano no mundo, segundo a Organização Mundial da Saúde. E o Brasil ocupa o segundo lugar no número de óbitos por esses sinistros. Durante a abertura da Semana Nacional de Trânsito, especialistas em trânsito e segurança viária nacionais e internacionais discutiram pela primeira vez como colocar a ciência a serviço da vida no trânsito. Os técnicos vão usar como ponto de partida dados do Centro Nacional de Estudos de Sinistros de Trânsito na investigação preventiva de acidentes graves. Criado em maio, o Sinest é inspirado no modelo do CENIPA, que investiga acidentes aeronáuticos. Para o ministro dos Transportes, Jorge Santoro, o objetivo é transformar conhecimento científico em prevenção.
4: O CENIPA é referência não só no Brasil, mas no mundo inteiro, e a gente foi beber dessa experiência para a gente poder avançar num novo ciclo de estudos em que a gente consiga produzir materiais fundamentais para a gente avaliar o que precisa ser feito para a gente poder ter uma agenda de correção. O trabalho nosso aqui é identificar as causas, buscar novos caminhos para resolver esses problemas e para a gente evitar novos acidentes.
3: A ideia é abrir um espaço de diálogo, cooperação e construção conjunta para aproximar experiências internacionais da realidade brasileira. Para o secretário nacional de trânsito, Adroaldo Catão, com o Centro Nacional de Estudos de Sinistros de Trânsito, o Brasil inaugura um novo modelo de gestão de trânsito.
5: O debate tem que se dar sobre os dados e até que ponto aqueles dados podem ou não levar a iniciativas A, B, C e analisar as consequências, analisar os resultados. Isso é muito importante.
3: A Semana Nacional de Trânsito 2026 vai de 18 a 25 de setembro, período em que o país amplia a mobilização e a reflexão sobre a segurança viária e sobre a responsabilidade que cada um tem na construção de um trânsito mais seguro. O tema das ações de 2026 é Desacelere, seu bem maior é a vida. Reportagem Cleide Lopes.
1: Bom, como nós ouvimos aí na matéria da Cleide Lopes, o conhecimento científico pode contribuir em diversas áreas da nossa vida. É disso que a gente trata no quadro Ciência na Prática.
2: E hoje o assunto é sobre um inseto fundamental para o equilíbrio da natureza, a abelha.
1: Você sabia que existem milhares de espécies além daquela tradicional que produz mel e tem ferrão?
2: Uma pesquisa da Universidade de São Paulo se dedica a decifrar a evolução desse animal importante para a produção de frutos e reprodução de plantas.
6: Ciência na prática.
7: Muito além dos zumbidos nos jardins, as abelhas guardam uma diversidade surpreendente de espécies nativas.
8: Eu sou Eduardo Almeida, sou biólogo, professor do Departamento de Biologia da Universidade de São Paulo. A pesquisa que nós desenvolvemos se baseia principalmente no entendimento da diversidade de abelhas. A pesquisa, ela teve, né, para diferentes grupos de abelhas que nós pesquisamos, e eu vou dar uma ênfase às abelhas como um todo e às abelhas sem ferrão. Eu acho que nos últimos 30, 40 anos, nós pudemos entender a evolução das abelhas de uma forma como não havia um precedente anteriormente. Mais recentemente, nós tivemos avanços muito importantes da genética e até mesmo de comparações entre genomas de grupos de abelhas. Isso abriu uma janela para a compreensão das diferenças e das similaridades, que foi muito importante para o entendimento da evolução dos seres vivos.
7: Ao cruzarem dados de DNA com a anatomia detalhada dos insetos, cientistas da USP mapearam como as abelhas se transformaram ao longo de milhões de anos, um conhecimento crucial para proteger espécies e garantir a polinização nas lavouras.
8: As abelhas são conhecidas da toda a população, mas normalmente não se entende a quantidade de espécies que existem, as diferenças entre elas. Então foram duas pesquisas similares, né, que buscaram então entender a história evolutiva gente produzindo, então, um avanço, fornecer um norte. E mais recentemente, nós fizemos duas publicações que documentaram, então, as diferenças anatômicas e nos permitem, então, entender como a anatomia das abelhas evoluiu ao longo dessa história. Essa etapa, então, concluiu, né, um passo importante da pesquisa proposta, e os desenvolvimentos previstos para o futuro incluem o entendimento de questões específicas, né, a evolução de determinados comportamentos, que tem consequências para entendimento da diversidade, as perspectivas para interações desses grupos de organismos com plantas e com outros organismos ao longo do tempo evolutivo.
7: Acompanhe a pesquisa na página da Universidade de São Paulo. E esse foi o Ciência na Prática, com produção de Warby Calil e edição de Edinaldo Júnior. E nosso encontro com o Saber Científico volta na próxima semana. Até lá!
1: O valor da produção agrícola brasileira alcançou mais de 920 bilhões de reais.
2: Os destaques foram para as culturas de soja e milho.
0: 927 bilhões e 200 milhões de reais. Esse foi o valor alcançado pela produção agrícola brasileira em 2025, segundo dados divulgados nesta quinta-feira pelo Instituto Brasileiro de Geografia e Estatística, o IBGE. O valor é 18,4% maior do que havia sido registrado em 2024. O avanço na produção brasileira foi impulsionado por culturas como a soja e o milho, que juntas responderam por quase 90% da produção de grãos do Brasil. Henrique Noronha, analista da pesquisa do IBGE, explica os fatores que influenciaram no resultado.
9: Questões climáticas propiciaram uma melhor condição na condução das culturas nas principais regiões produtoras. Como as condições climáticas foram favoráveis, teve aumento de produtividade na maioria das lavouras, com exceção de algumas regiões no Rio Grande do Sul e Oeste Paranaense e áreas do Nordeste que sofreram com a seca.
0: O Centro-Oeste superou o Sudeste e assumiu o primeiro lugar no ranking de valor da produção agrícola, com alta de quase 32%, totalizando 288 bilhões de reais. Somente o estado do Mato Grosso foi responsável por quase 18% de toda a produção nacional. Em todo o país, a área colhida foi de mais de 100 milhões de hectares, aumento de 4,2% em relação a 2024. Reportagem Gabriela Noronha.
1: Essas foram as notícias do governo federal.
2: Uma realização da Secretaria de Comunicação Social da Presidência da República.
1: Com produção da empresa Brasil de Comunicação.
2: Fique agora com as notícias do Poder Judiciário e do Congresso Nacional. Uma boa noite.
1: Boa noite e até amanhã.
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12: STF suspende decisão que determinava a execução de emendas parlamentares de 2025 em Teresina, Piauí.
13: Para o STJ, criptomoedas podem ser usadas para pagar obrigações contratuais e variação de valor não é justificativa para invalidar negócio.
12: Acordo de 193 milhões de reais beneficia quase 800 dos trabalhadores na Bahia.
13: Boa noite, eu sou o Arthur Filho.
12: E eu sou Walter Lima.
13: O Supremo Tribunal Federal suspendeu a decisão que determinava a execução de emendas parlamentares de 2025 em Teresina, no Piauí.
12: A decisão foi do presidente do STF, ministro Edson Fachin, que analisou um pedido de suspensão contra decisão do Tribunal de Justiça do Piauí, que havia atendido à solicitação de um vereador de Teresina para determinar o pagamento das emendas. Carolina Chaves.
14: No Supremo, a suspensão foi pedida pelo município de Teresina, que argumentou o risco de grave lesão à economia pública. O município alegou que o cumprimento da ordem exigiria anular despesas já programadas, podendo comprometer serviços nas áreas de saúde, educação e infraestrutura. Ao acolher o pedido do município, o ministro Edson Fachin verificou que as 9 emendas somam valores que não foram empenhados no ano passado nem inscritos em restos a pagar. Por isso, a execução causaria uma mudança no orçamento deste ano. O presidente do Supremo ressaltou que, embora as emendas parlamentares individuais sejam de execução obrigatória, a implementação precisa seguir as normas legais de planejamento e execução das despesas.
13: É válida a cláusula de contrato que prevê o uso de criptomoedas na compra de bens entre particulares.
15: Para o STJ, o negócio é válido, mesmo que esses aditivos digitais não sejam considerados moeda de curso obrigatório no Brasil, como o real. Fátima Uchoa.
16: A vendedora de um carro e de um imóvel ajuizou ação de rescisão contratual e nulidade de cláusulas contratuais que previa uma transferência de um tipo de criptomoeda como parte do pagamento. O Tribunal de Justiça de Santa Catarina determinou a rescisão do contrato de compra e venda do imóvel, mas manteve a validade quanto ao do veículo. No STJ, a relatora ministra Nancy Andrighi apontou que a lei assegurou que esses ativos digitais possuem valor e podem ser usados em pagamentos ou investimentos, e por sofrer variações no poder de compra, as partes devem avaliar os riscos antes de aceitar a criptomoeda como forma de pagamento.
13: Aplicativo e-título passa a enviar alertas com orientações para as eleições 2026.
15: As notificações reforçam informações sobre serviços da Justiça Eleitoral. RIMAC Souto.
17: O Tribunal Superior Eleitoral iniciou o envio das notificações oficiais pelo aplicativo e-título. Os alertas orientam eleitoras e eleitores com informações dos serviços eleitorais, consulta aos locais de votação e contribui para o enfrentamento da desinformação. O aplicativo substitui o título eleitoral de papel para quem tem a biometria cadastrada e fotografia no aplicativo e pode ser utilizado como documento de identificação no momento da votação. O e-título está disponível gratuitamente nas lojas oficiais de aplicativos para Android e iOS. É importante manter o aplicativo atualizado e ficar atento aos comunicados oficiais emitidos pelo TSE ao longo do período eleitoral.
13: Acordo de 193 milhões de reais beneficia quase 800 trabalhadores na Bahia.
15: A ação faz parte da Semana Nacional da Execução Trabalhista, mutirão promovido para acelerar o pagamento de dívidas judiciais trabalhistas. Larissa Batista.
18: 761 trabalhadores fecharam por meio do Sindipetro um acordo de 193 milhões de reais com a Petrobras. A negociação foi feita pela Justiça do Trabalho, na Bahia. E eles são apenas algumas das milhares de pessoas beneficiadas pelo mutirão da Justiça do Trabalho em todo o país. Já foram arrecadados mais de 3 bilhões de reais em cerca de 56 mil audiências realizadas nesta edição da Semana Nacional da Execução Trabalhista.
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13: A você, uma boa noite.
15: E até amanhã.
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20: Eu sou Humberto Pinheiro e estes são os destaques de hoje do Jornal do Senado, que começa agora. Lei do Redata cria incentivos fiscais para a instalação de data centers no Brasil. Novas regras da ANAC prevêem multa e suspensão para passageiros indisciplinados. Senado vai analisar marco legal para reduzir riscos e atividades com agentes biológicos. Boa noite. A Presidência da República sancionou a Lei do Redata, que cria incentivos fiscais para instalação e ampliação de centros de processamento de dados, os data centers. A medida busca estimular investimentos no setor e fortalecer a infraestrutura digital do país. Em contrapartida aos benefícios fiscais, as empresas terão de cumprir regras e metas previstas na legislação. A nova lei também estabelece punições para os casos de descumprimento das exigências e dos compromissos assumidos pelos beneficiários. Repórter Douglas Castilho.
21: Com as novas regras, o Estado brasileiro abrirá mão já esse ano de arrecadar o equivalente a 5,2 bilhões de reais em troca de incentivar um setor considerado estratégico pelos parlamentares.

0: regras da Agência Nacional de Aviação Civil, a ANAC, para passageiros indisciplinados começam a valer a partir desta semana. Os casos de má conduta devem ser classificados de acordo com a gravidade e as punições variam de instruções ao passageiro a multa de R$17,5 mil e suspensão temporária do direito de voar por até 12 meses para casos considerados como graves e gravíssimos. Entre os comportamentos julgados como gravíssimos estão incluídos violência física contra membro da tripulação e atentado contra a dignidade sexual de tripulante ou passageiro. Ricardo Mota, especialista em direito do consumidor, aponta que um dos maiores desafios das novas normas é a aplicação prática.
1: A régua ficou mais clara no papel. A régua real só vai aparecer quando os primeiros casos concretos forem discutidos, seja na justiça, seja nos canais de defesa do consumidor.
0: As regras são válidas para voos domésticos, incluindo trechos nacionais conectados a voos internacionais.
2: Para reduzir riscos de atividades com vírus, bactérias, toxinas e outros agentes biológicos, o senador astronauta Marcos Pontes, do PL de São Paulo, apresentou um projeto de lei que cria um marco legal da biossegurança e bioproteção. O texto apresenta diretrizes de produção, armazenamento, transporte e descarte de materiais biológicos para instituições que vão desde universidades e laboratórios de diagnóstico médico até grandes centros de pesquisa tecnológica sem engessar a liberdade científica. Repórter Márcio Maturana.
3: O avanço acelerado da biotecnologia traz oportunidades, mas também traz preocupação sobre segurança. Por isso, o senador astronauta Marcos Pontes, do PL de São Paulo, apresentou um projeto de lei que cria o marco legal da biossegurança e bioproteção, com regras claras para qualquer atividade que envolva agentes biológicos, como vírus, bactérias, toxinas ou materiais genéticos. São diretrizes de produção, armazenamento, transporte e descarte que deverão ser seguidas por instituições que vão desde universidades e laboratórios de diagnóstico médico até grandes centros de pesquisa tecnológica, sem engessar a liberdade científica. O texto aguarda a definição das comissões por onde deverá ser discutido e votado. As medidas de biossegurança são ações práticas para evitar que um vírus, bactéria ou toxina escape por acidente ou contamine profissionais e o meio ambiente. Já as medidas de bioproteção são controles para impedir ações como roubo, sabotagem e uso indevido de informações. O projeto prevê também a criação de uma coordenação nacional permanente e um sistema integrado de informações para proteger dados de segurança nacional. Sobre tecnologia biológica com inteligência artificial e outras semelhantes, o projeto cria a categoria de pesquisa de uso duplo de preocupação. São considerados estudos com fins legítimos, mas que podem ser usados para causar dano. Neste caso, precisa passar por avaliação e supervisão adicionais. Na justificativa do projeto, o senador informa que, apesar de o Brasil já ter legislações importantes nessa área, existem lacunas que podem ser preenchidas de forma moderna, integrada e acessível.
4: Eleições 2026.
2: Neste ano, o eleitor irá votar em dois senadores. Mas atenção, são dois senadores diferentes. Um voto para cada candidato ou candidata. Primeiro, o eleitor escolherá um candidato e confirmará a escolha. Em seguida, registrará o outro voto. Se o eleitor repetir o mesmo número nas duas oportunidades, apenas o primeiro voto será considerado válido. O segundo será anulado automaticamente pela urna eletrônica. Também é importante lembrar que na votação para senador não é possível votar na legenda, ou seja, o eleitor não poderá digitar apenas o número do partido. Caso isso aconteça, o voto para senador será considerado nulo. No dia da eleição, é permitido levar os números dos candidatos anotados no papel. O primeiro turno da eleição ocorre no dia 4 de outubro e, para ajudar o cidadão a se informar melhor, o Senado Federal criou uma página especial para a cobertura das eleições. O site pode ser acessado por meio do endereço senado.leg.br/eleições.
5: E
2: foi sancionada a lei que cria a Política Nacional de Minerais Críticos Estratégicos. A medida busca estimular a pesquisa, a extração, o beneficiamento e a transformação desses materiais no Brasil, com incentivos de até 7 bilhões de reais para projetos do setor. Os minerais críticos e estratégicos são utilizados em tecnologias como carros elétricos, painéis solares, smartphones e equipamentos de alta tecnologia. Mais informações com o repórter Rodrigo Rezende.
5: Após a aprovação pelo Senado Federal, foi sancionada a lei que cria a Política Nacional de Minerais Críticos e Estratégicos. A nova legislação determina o foco no processamento destes minerais, também conhecidos como terras raras, no território nacional. A senadora Tereza Leitão, do PT de Pernambuco, afirma que a lei traz ainda responsabilidade ambiental.
6: Ele cria o certificado mineral de baixo carbono e o cadastro nacional de projetos de minerais críticos e estratégicos. Nós não vamos produzir só para exportar, nós vamos produzir também para nossa utilização.
5: Estão previstos até 7 bilhões de reais em incentivos do Estado para projetos envolvendo os minerais. O senador astronauta Marcos Pontes, do PL de São Paulo, destaca que a medida pode transformar o futuro do país.
7: Nós temos condição de enriquecer terras raras aqui no Brasil, que são utilizadas por uma série de aplicações estratégicas para o país. Nós temos o material, temos os cientistas.
5: As terras raras são um grupo de 17 elementos químicos utilizados na fabricação de diversos tipos de eletrônicos, ímãs para turbinas de energia eólica e em equipamentos da indústria da defesa.
2: Com trabalhos técnicos de Eliseu Caires, o Jornal do Senado fica por aqui. Acompanhe agora as notícias da Câmara dos Deputados. Boa noite e até amanhã.
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8: Projeto prevê incentivo à compra de livros com a criação do Pix da Leitura.
9: Avança a regulamentação da divulgação de imagens de crianças na internet.
8: Câmara define regra para nomear doença transmissível e evitar preconceito.
9: Boa noite. Os deputados aprovaram uma proposta que estabelece regras sobre a nomenclatura de doenças transmissíveis com o objetivo de evitar discriminações. A repórter Paula Bittar tem mais detalhes sobre a proposta.
10: A Comissão de Constituição e Justiça da Câmara aprovou um projeto que define regras para a nomenclatura de doenças transmissíveis no Brasil. O objetivo é evitar nomes que causem estigma ou preconceito contra países, etnias, pessoas ou animais e adequar a legislação brasileira às recomendações da Organização Mundial da Saúde. O texto aprovado determina que os nomes das doenças devem ser curtos, fáceis de pronunciar e baseados em características clínicas epidemiológicas ou no agente patogênico. Ficam proibidos termos que provoquem medo ou que tragam referências geográficas, nomes de pessoas, grupos étnicos, ocupações ou outros organismos que não o próprio patógeno. Segundo o autor da proposta, deputado Sérgio Souza, do MDB do Paraná, a mudança na legislação é urgente para evitar desinformação e violência. Ele citou como exemplo os ataques contra macacos ocorridos após a associação equivocada desses animais com o vírus monkeypox ou varíola dos macacos. A proposta que define regras para a nomenclatura de doenças transmissíveis no Brasil segue agora para análise do Senado. Da Rádio Câmara de Brasília, Paula Bittar.
4: Saúde.
8: Projeto de Zé Silva, do União de Minas Gerais, garante a aplicação domiciliar pelo SUS de vacinas e imunobiológicos previstos no Programa Nacional de Imunizações para pessoas com transtorno do espectro autista. Ele argumenta que o objetivo é reduzir o impacto dos deslocamentos.
11: O autismo, ele não é uma doença, ele é uma condição de vida, e essa condição de vida é preciso o mundo adaptar. Então, para que deslocar essa pessoa para a unidade de saúde, para a unidade básica de saúde. Por isso, é um projeto que parece muito simples, mas ele tem um alto impacto na vida das famílias e das pessoas autistas.
9: De acordo com Zé Silva, a proposta não gera impacto financeiro para o Estado, porque utiliza a estrutura já existente das equipes de saúde da família. Ele acrescenta que a iniciativa faz parte de um conjunto de ações voltadas à inclusão.
8: A Câmara analisa projeto que institui o Programa Nacional de Atenção Integral à Obesidade no SUS. A proposta de Fausto Pinato, do União de São Paulo, estabelece uma linha de cuidado prioritária para pessoas com obesidade de alto grau e comorbidades com atendimento nas unidades básicas de saúde.
9: Segundo Fausto Pinato, o tratamento deve combinar acompanhamento médico, nutricional, psicológico e atividade física. Ele reforça que o projeto prevê ainda o acesso a medicamentos já incorporados ao SUS com aplicação supervisionada nos postos de saúde.
8: Pinheirinho, do PP de Minas Gerais, apresentou projeto que garante o fornecimento gratuito e contínuo nas unidades básicas de saúde de medicamentos que combinam corticoide inalatório e broncodilatador para tratar a asma pelo SUS. Segundo o texto, a entrega será feita mediante receita médica e cadastro do paciente.
9: De acordo com Pinheirinho, esses remédios já são aprovados pelo SUS, mas hoje ficam concentrados em farmácias especializadas, o que dificulta o acesso. Para ele, descentralizar a distribuição ajuda a prevenir crises graves, evita internações e reduz mortes causadas pela asma.
8: É de autoria de Eduardo da Fonte, do PP de Pernambuco, projeto que obriga maternidades a orientar pais ou responsáveis sobre os cuidados essenciais com o recém-nascido antes da alta hospitalar. Ele aponta que a matéria prevê capacitação prática para prevenir acidentes como engasgos.
9: Eduardo da Fonte explica que o treinamento poderá incluir demonstração com simuladores anatômicos, além de orientações sobre alimentação, higiene e sono seguro. O deputado ressalta que a preparação dos cuidadores pode reduzir mortes evitáveis durante a primeira infância.
8: Gervásio Maia, do PCdoB da Paraíba, apoia a criação da Frente Parlamentar em Defesa da Política Nacional
9: de Higiene e Sono Seguro. O deputado ressalta que a preparação dos cuidadores pode reduzir mortes evitáveis durante a primeira infância.
8: Gervásio Maia.

0: A iniciativa valoriza o conhecimento popular e a biodiversidade brasileira como instrumentos de saúde pública e soberania nacional.
1: Direitos humanos.
2: Os deputados estão discutindo um projeto que estabelece regras para a divulgação de imagens de crianças na internet. O texto já foi aprovado na Comissão de Comunicação, como informa a repórter Maria Neves.
3: A Comissão de Comunicação da Câmara dos Deputados aprovou o projeto que visa limitar a exposição de crianças e adolescentes na internet. A proposta obriga os sites a remover imagens, vídeos e dados pessoais que possam violar a privacidade, a dignidade ou o desenvolvimento de crianças e adolescentes. A medida vale mesmo quando o material for publicado ou autorizado por pais ou responsáveis. Ainda de acordo com o texto apresentado pela deputada Rogéria Santos, do Republicanos da Bahia, os provedores de internet também deverão promover a desindexação das páginas com material impróprio de crianças e adolescentes. O objetivo é evitar que o material seja republicado com alterações ou continue a aparecer em mecanismos de busca. O projeto estabelece ainda que, quando a publicação puder afetar direitos da personalidade, a criança ou o adolescente deverá ser ouvido, de acordo com a sua idade e com o grau de maturidade. O relator na Comissão de Comunicação, deputado Jadiel Alencar, do Republicanos do Piauí, ressalta que o objetivo não é restringir os direitos dos pais, mas proteger menores de 18 anos de abusos.
4: A proposta não proíbe a publicação familiar ordinária. O objetivo é prevenir abusos e assegurar que a autoridade parental seja exercida de acordo com o melhor interesse, a dignidade, a privacidade, a segurança e a autonomia progressiva da criança e do adolescente. Nesse sentido, o enunciado recentemente aprovado na 10ª Jornada de Direito Civil reforça a necessidade de considerar o melhor interesse a participação da criança conforme sua maturidade.
3: Quanto à exploração da imagem de crianças e adolescentes com finalidade de lucro, o texto determina que os responsáveis deverão adotar medidas reforçadas de proteção dos direitos da personalidade. Isso vale mesmo quando não houver remuneração direta, monetização pela plataforma ou pagamento em dinheiro. O projeto também estabelece que a divulgação de imagem, voz ou dados pessoais de crianças e adolescentes poderá gerar indenização por dano moral, ainda que não seja comprovado prejuízo. A reparação será devida quando a publicação ocorrer sem autorização exigida pela legislação ou provocar exposição indevida, abusiva, vexatória, discriminatória, degradante, exploratória ou incompatível com o melhor interesse da criança ou do adolescente. A mera autorização dos pais ou responsáveis não dispensa a responsabilidade das plataformas quando houver dano ao menor de 18 anos. O texto ressalva que as regras não se aplicam à aparição ocasional de crianças em conteúdos jornalísticos, educativos, culturais, científicos, institucionais ou relacionados à segurança pública, desde que não haja exploração ou exposição abusiva. O projeto que limita a exposição de crianças e adolescentes na internet ainda será analisado pelas comissões de Previdência e Assistência Social, Infância, Adolescência e Família e de Constituição e Justiça. Se aprovado, poderá seguir para o Senado. Da Rádio Câmara de Brasília, Maria Neves.
1: Ciência e Tecnologia.
0: Raimundo Santos, do PSD do Pará, apresentou uma proposta para criar a Política Nacional de Inclusão Digital da Juventude. A iniciativa reúne ações para ampliar o acesso de jovens à tecnologia, à qualificação profissional e ao empreendedorismo digital.
2: Raimundo Santos afirma que a política deve priorizar estudantes da rede pública inscritos no CadÚnico e jovens em situação de vulnerabilidade. Além disso, a matéria incentiva cursos gratuitos, doação de equipamentos e parcerias para ampliar a inclusão digital.

0: educação.
1: Ampliar o acesso ao programa PED Meia para estudantes do ensino médio da rede pública é o objetivo de uma proposta de Renildo Calheiros, do PCdoB de Pernambuco. O texto prevê a inclusão gradual de todos os alunos inscritos no CAD Único, inclusive da educação de jovens e adultos.
2: A expansão seria feita dentro dos limites orçamentários e daria prioridade às famílias de menor renda que ainda não receberam benefício. Renildo Calheiros afirma que a medida estimula a permanência dos estudantes na escola e ajuda a reduzir o abandono e a evasão escolar.
1: Avançou na Câmara dos Deputados o projeto que cria o Pix da Leitura. O repórter Luiz Cláudio Canuto traz mais informações sobre a proposta.
3: Está na Comissão de Cultura da Câmara projeto que cria o programa Pix da Leitura, um incentivo financeiro com créditos culturais a quem comprove o hábito de ler. No final de junho, a proposta foi aprovada pela Comissão da Amazônia e dos Povos Originários e Tradicionais. O benefício deve ser usado exclusivamente para a cultura, principalmente a compra de livros, mas também cursos, oficinas e eventos culturais. A proposta determina que o registro da leitura seja realizado de forma simples e não avaliativa. A comprovação seria feita, por exemplo, com resumo escrito, comentário livre ou registro em áudio, nunca por meio de provas escolares, avaliações de conteúdo, atribuição de notas ou juízo de valor sobre a leitura. A prioridade para a implementação do programa seriam moradores do Norte e do Nordeste e comunidades tradicionais e de regiões de fronteira. Segundo o autor do projeto, o deputado Duda Ramos, do Podemos de Roraima, a medida busca valorizar e recompensar a leitura e romper, assim, a imagem da leitura como obrigação escolar ou prática de elite. O relator, deputado Alexandre Lindenmaier, do PT do Rio Grande do Sul, defendeu na Comissão da Amazônia o mérito da iniciativa e disse que o programa tem potencial para ampliar o repertório cultural da população e fortalecer a economia criativa.
4: A leitura constitui um instrumento essencial para o desenvolvimento humano, para o fortalecimento da cidadania e para a ampliação das oportunidades educacionais e profissionais. Neste contexto, políticas públicas que estimulem a formação de leitores contribuem diretamente para o desenvolvimento social, econômico e democrático do Brasil. A concessão de crédito cultural cria um círculo virtuoso, no qual o incentivo à leitura também fortalece o mercado editorial, livrarias, cinemas, teatros, museus e demais agentes da economia criativa.
3: Segundo o relator, a proposta está de acordo com as diretrizes da Política Nacional do Livro e do Sistema Nacional de Cultura. Segundo pesquisa da Nielsen, publicada em fevereiro deste ano pela Câmara Brasileira do Livro, o mercado editorial brasileiro melhorou no ano passado, com 18% dos adultos afirmando que compraram pelo menos um livro nos 12 meses anteriores, 2% acima da pesquisa de 2024. São 3 milhões de novos consumidores. A proposta que cria o Pix da Leitura vai ser analisada ainda pelas comissões de Cultura, de Finanças e Tributação e de Constituição e Justiça, antes de seguir para o Senado. Da Rádio Câmara de Brasília, Luiz Cláudio Canuto.
0: Segurança Pública.
2: Bruno Ganem, do Podemos de São Paulo, destaca a aprovação de projeto que cria um protocolo de atuação em casos de acidentes aéreos. O congressista assinala que a proposta prevê um comitê coordenado pela ANAC para integrar instituições públicas e privadas na resposta a tragédias da aviação.
5: Esse protocolo busca repetir um quadro que acabou sendo positivo em meio à tragédia do acidente da Voipés. As instituições envolvidas, elas acabaram tendo uma sinergia muito boa, né? E isso favoreceu bastante o acolhimento aos familiares, né? Isso foi uma atuação diferenciada. É claro que é triste, né? A gente tem que encontrar algo positivo naquilo que é terrível, né? Que gera tanto sofrimento, mas o fato é que funcionou muito bem e garante que o que deu certo possa se repetir sempre que eventualmente ocorrer uma tragédia aérea.
1: Bruno Ganem afirma que a medida busca evitar que acidentes aéreos sejam tratados de forma desarticulada e burocrática. Ele explica que o texto transforma práticas de cooperação institucional em regra permanente para o acolhimento às famílias das vítimas.
2: Miguel Lombardi, do PL de São Paulo, quer criar regras mais rígidas para a concessão da saída temporária a condenados por crimes de violência doméstica contra a mulher. O benefício dependeria de uma avaliação obrigatória de risco e da manifestação do Ministério Público.
1: Miguel Lombardi também defende que a vítima seja ouvida de forma protegida e que o pedido seja negado quando houver risco à sua integridade. Nos casos excepcionais de concessão, o deputado propõe medidas como monitoramento eletrônico e proibição de contato com a vítima.
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0: Agricultura.
2: Avança na Câmara o projeto que facilita o trânsito de produtos artesanais pelo país. A repórter Silvia Munhato explica como deve funcionar.
7: A Comissão de Indústria, Comércio e Serviços da Câmara dos Deputados aprovou o projeto que permite a comercialização interestadual de produtos alimentícios artesanais fiscalizados por órgãos de saúde de estados e municípios. O deputado José Medeiros, do PL do Mato Grosso, autor do projeto, explica que a ideia é facilitar o trânsito desses produtos.
8: Nós temos produtos muito caros à nossa sociedade que são comercializados e muitas vezes apreendidos por filigranas das portarias e regulamentos, né? E nós temos uma preocupação porque boa parte da legislação que rege isso aí não é nem a que é aprovada no Congresso, né? São portarias, resoluções que vão sendo feitas e deixando essas pessoas totalmente à margem da legalidade.
7: O relator, deputado Daniel Agrobon, do PSD de Goiás, também buscou regulamentar a participação dos produtos alimentícios artesanais em eventos internacionais. O texto autoriza a saída desses produtos para participar de feiras, concursos ou provas, desde que haja autorização expressa do órgão federal responsável e sejam observadas as exigências sanitárias cabíveis. O projeto que regulamenta a comercialização interestadual de produtos alimentícios artesanais será analisado agora pelas comissões de Agricultura e de Constituição e Justiça. Da Rádio Câmara de Brasília, Silvia Munhato.
0: Consumidor.
1: Daniel Freitas, do PL de Santa Catarina, votou a favor de projeto que amplia a fiscalização do mercado de combustíveis. A proposta autoriza a ANP, a Agência Nacional do Petróleo, Gás Natural e Biocombustíveis, a acessar dados de notas fiscais eletrônicas dos agentes regulados.
2: O texto aprovado pela Câmara com apoio de Daniel Freitas permite o cruzamento das informações com os dados já reunidos pela agência para identificar irregularidades como adulteração de combustíveis e sonegação. A proposta seguiu para análise dos senadores.
1: Projeto de Áureo Ribeiro, do Solidariedade do Rio de Janeiro, dispensa a exigência do selo físico do Inmetro em capacetes comprados no exterior ou importados por pessoas físicas. O texto prevê que a medida só vale para marcas e modelos do produto que já tiverem certificado e registro no Instituto.
2: Áureo Ribeiro argumenta que a exigência do selo físico encarece os equipamentos e gera autuações desnecessárias a motociclistas que usam capacetes já seguros. O deputado reforça que a medida não altera as exigências de absorção de impacto.
1: Termina agora o Jornal Câmara dos Deputados, produzido pela Rádio Câmara, com trabalhos técnicos de Wellington Teles e a apresentação de Val Monteiro e Luciana Vieira. Uma boa noite para você.
2: A Voz do Brasil volta amanhã. Boa noite.
0: 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Boa noite.

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14: Olá, a partir de agora na locução eu, Marli Arboleia, trabalhos técnicos, Jaime Batista. É um prazer ter a sua companhia aqui na Rádio Nacional. A gente ouve Rita Benedito, de Jorge Benjor, Santa Clara Clareou.

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2: Estou apaixonado. Daniel, é agora? Não, é o Wilson Meirelles que está chegando. Ele chegou diferente, né? Chegamos assim, com aquela sintonia, com aquela vontade. Nossa, eita, nossa. Eu já chego com aquela vontade cantando música, recordando sucesso. E essa primeira aqui é muito maravilhosa, essa música, viu? Vamos já ouvir. Mas primeiro, eu, Wilson Meirelles, estou chegando na sua rádio. Prazer em estar com você. Muito prazer, meu amigo. Muito prazer, minha amiga. Aqui estou eu, chegando quem? Você conhece essa voz? Olha, essa voz é Wilson Meirelles, um programa Sertão Saudade. Essa voz aqui que, né, o pessoal ouvindo aí pensa que é um velho. Será que é um velho essa voz aí, esse rapaz? Esse jovem, na verdade. 97, você já faz a conta aí, viu? Mas vamos que vamos, seguindo com o nosso programa Sertão Saudade, a sua participação a partir de agora tá valendo também, tá bom? Programa Sertão Saudade já está no ar.

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8: Já estamos de volta. Esse é o nosso programa Sertão Saudade, na sua sintonia maravilhosa. E aí, como é que vocês estão? Estão tudo certinho por aí? Estão participando, estão interagindo? DDD 98981368940. Aliás, DDD 98. Calma aí, produção. Às vezes eu me confundo aqui. DDD 98981369365. DDD 98981369365 é o WhatsApp, viu, gente? Para você que deseja participar, para você que deseja interagir junto com a gente. Quero também aqui deixar o meu fortíssimo abraço para ela, que está sempre participando com a gente, a Vanusa de Araújo de Oliveira dos Brejinhos, município da Bahia. Tá ligada com a gente. Minha amiga Geila, né, de Capitão Enéas, meu amigo Geraldão Andino, lá de São João Evangelista, meu amigo Grandão Santos, em Cícero Dantas, na Bahia. Zaquiel Costa também junto com a gente. Alô, meu amigo Zaquiel, um abraço para você, obrigado pelo carinho da sua audiência maravilhosa. Margarida de Viçosa, ouvindo a gente pela Tropical FM. Alô, Margarida! Tudo bem com você, minha amiga? Eu espero que sim. Abração também para Aparecida Alves, de Viçosa Alagoas, curtindo junto com a gente também. São essa legião de ouvintes aqui. Se eu me esqueci, me perdoe, né? A Manu, olha ela aqui, ó. Manu, de Nova Matrona. Alô, Manu, como é que você está? Tudo bem por aí? Tudo certinho? Vai lá, vai mandando a tua mensagem aí que a gente tá por aqui. Na sua sintonia, levando o melhor do sertanejo raiz.

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0: 19:51.
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0: Saiu o som deles. João Paulo e Daniel, Minha Estrela Perdida, aqui no nosso programa Sertão Saudade, já que eu volto.
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